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1: Olá, tudo bem com você? Tudo certinho? Tudo tranquilo por aí? Tô chegando com o nosso Hora da Vitória. E aí, como é que você tá? Tá tudo bem? Tudo em paz? Tudo na graça? Espero que esteja tudo bem com você, porque por aqui tá tudo bem também, graças ao nosso Papai do Céu. Hoje, quarta-feira, meio de semana, quartou, né, gente? Pois é, hoje, dia 7 de outubro de 2026, comemoramos hoje o Dia do Trabalho Decente, também Dia Mundial do Algodão. E hoje também comemoramos uma data muito especial. Esse profissional, ele praticamente não é lembrado. Mas hoje comemoramos o Dia do Compositor Brasileiro. Parabéns! É através dele e dela que muitas músicas bonitas são lançadas. E a gente, muitas vezes, só vê o nome do cantor, né? De quem tá ali interpretando e esquece de quem fez. Muitas vezes, a mídia também não mostra isso pra gente, né, gente? Mas viva o compositor! Parabéns você, compositor, compositora brasileira! É isso aí, gente! Mais um programa no ar, mais uma Hora da Vitória, apenas começando. Eu sou Luiz Pires e a gente segue juntos. André e Felipe cantam pra gente mergulhar.

0: gente, todo medo se vai. Também passou por aqui Fogo e Glória. Jesus, muito obrigado. André e Felipe, mergulhar. Gente, vamos fechando por aqui o nosso primeiro bloco. Volto já. Me espera, vai embora não, que é bem rapidinho.
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7: Um jovem chegou até um velho sábio com uma mochila enorme e muito pesada. Ele disse: mestre, eu não aguento mais. Eu nem consigo mais andar. Eu estou tão cansado, tão sobrecarregado com esse peso aqui, que eu nem consigo mais andar. O mestre sorriu e disse: mas o que você carrega aí? Ele disse: são pesos do passado, são medos do futuro, preocupações com coisas que ainda estão por vir e frustrações que também carrego. O sábio olhou para aquele rapaz com um olhar de bondade e pediu: me deixe ver isso aqui. O rapaz então pegou a mochila, abriu e deixou que o velho sábio olhasse à vontade. Lá dentro tinha pedrinhas com frustrações vividas por ele, escritas, papéis com coisas do passado, com recordações do passado, anotações com coisas que ainda estavam por vir e ele nem sabia se realmente iria acontecer, medos do futuro. E então o sábio disse: você tem certeza que tem necessidade de carregar tudo isso? Olha, a gente precisa esvaziar um pouco essa mochila. Você vai pegar tudo aquilo que é do seu passado e jogar fora. Medos do futuro, preocupações, frustrações, jogue tudo fora. Não é possível se sentir leve carregando coisas do passado. Deixe o passado descansar em paz. Ele já fez a sua parte. Deixe o futuro esperando e espere pelo futuro. Você não sabe o que vai ser do dia de amanhã. Então, deixe que o futuro venha naturalmente. E as frustrações, esquece. Já passou. Você não pode fazer mais nada. O jovem então descarregou toda aquela mochila e percebeu que se sentia mais leve. E ele então seguiu sua vida com esse ensinamento. E todos nós temos que aprender um pouquinho com esse sábio. Quantas vezes deixamos de tocar a nossa vida por conta do passado? Quantas pessoas que passam por relacionamentos, sabe, relacionamentos difíceis, e depois elas saem desses relacionamentos, mas Deus coloca outra pessoa na vida dessa pessoa. Só que essa pessoa já está tão traumatizada por conta do que viveu no passado que não dá chance para o novo. Não dá chance para aquilo que está vindo na direção dela. Então acaba perdendo de conhecer uma nova pessoa, de viver um novo relacionamento, enfim. Tudo passa e a pessoa não vive aquilo que realmente tem para viver, aquilo que realmente precisaria viver. Então, todos nós temos que nos desapegar do passado, não nos prender ao futuro, porque a terra firme é só hoje, o dia bom é só hoje, o tempo bom é só hoje, amanhã é outro dia. Ninguém sabe o que nos aguarda amanhã. Então, se tem algo que temos que aproveitar, que temos que viver com bastante intensidade, esse algo se chama hoje.
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9: Obrigado, Senhor.

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3: Voltamos com o nosso Hora da Vitória. E aí, como é que você tá? Tá tudo bem? Tudo tranquilo? Tudo certinho por aí? Maravilha! Quero aqui, ó, te parabenizar hoje. Alô, você que tá de aniversário, meus parabéns, muitas felicidades, muitos anos de vida. Desejo que o nosso Papai do Céu te cubra sempre com muita paz, com muito amor e, é claro, com muita saúde também. Tudo de bom pra você hoje sempre. Deus abençoe, tá? Deus abençoe hoje sempre. Quero também te agradecer, olha, muito obrigado pelo teu carinho, pela tua audiência. Onde quer que você esteja, com quem quer que esteja, tudo de bom pra você. Deus abençoe. Vamos agora pro nosso Salmo Diário.
4: 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Salmos 30. Eu te exaltarei, ó Deus, pois me levantaste. Não deixaste meus inimigos se alegrar por minha causa. Ó Deus, meu Deus, clamei a ti por ajuda e tu me curaste. Ó Deus, tu me ergueste da sepultura, mantiveste-me vivo, poupaste-me de descer a cova. Cantem louvores a Deus, vocês que lhes são leais, deem graças ao seu santo nome, pois estar sobre a sua ira é apenas por um instante, mas ser favorecido por ele é para a vida inteira. Ao anoitecer talvez venha o choro, mas de manhã há gritos de alegria. Quando eu me senti seguro, disse: nunca serei abalado. Ó Deus, quando eu tinha o teu favor, fizeste-me tão forte como um monte. Mas quando escondeste a tua face, fiquei apavorado. A ti, ó Deus, eu clamava, e a Deus suplicava favor. Que lucro haverá na minha morte se eu descer a cova? Será que o pó te louvará? Será que declarará a tua fidelidade? Ouve, ó Deus, e mostra-me favor. Ó Deus, torna-te meu ajudador. Transformaste o meu luto em dança, tiraste o meu pano de saco e me revestiste de alegria, para que

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6: Voltamos com o nosso Hora da Vitória e chegou aquele momento todo especial de cantar, de louvar com os louvores do passado que se fazem presentes e muito presentes em nossas vidas. Como sempre, trago para você uma seleção toda especial daqueles louvores que você sempre ouvia por aí e hoje praticamente você não ouve mais. Então, ó, peça por aqui o teu louvor que eu vou tocar pra você com todo o carinho do mundo. Quem chega e canta pra gente é a Cristina Mel,

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4: Agora no Hora da Vitória. Vitória, momento da palavra. Mateus capítulo 10. A escolha dos 12 apóstolos, os seus nomes. Tendo chamado os seus 12 discípulos, deu-lhes Jesus autoridade sobre espíritos imundos para os expelir e para curar toda sorte de doenças e enfermidades. Ora, os nomes dos 12 apóstolos são estes. Primeiro, Simão, por sobrenome Pedro, e André, seu irmão, Tiago, filho de Zebedeu, e João, seu irmão, Filipe, Bartolomeu, Tomé e Mateus, o publicano, Tiago, filho de Alfeu, e Tadeu, Simão, o Zelote e Judas Iscariotes, que foi quem o traiu.
5: Jesus então escolhe os 12 apóstolos e ele escolhe ali as pessoas que vão lhe auxiliar na sua missão. Inclusive, escolheu até o apóstolo que o traiu, no caso, Judas Iscariotes. Jesus, ele depois de muita oração, ele escolhe as pessoas que serão seus auxiliares, que serão os seus colaboradores na sua missão. E é muito importante a gente ver que Jesus, ele mesmo sendo filho de Deus, ele não quis caminhar sozinho, ele quis compartilhar a sua jornada com os seus discípulos, seus amigos, que futuramente iriam levar também o seu ministério a outras pessoas. Jesus, ele deixa bem claro para todos nós, para mim, para você, para todos nós que ninguém consegue caminhar sozinho.

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1: Todo lugar é comum, até Jesus passar por ele. E Jesus está aqui nessa noite.

0: Aleluia.
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7: O versículo de hoje é tirado da carta do apóstolo Paulo aos Efésios, capítulo 6, versículo 1. Vem nos dizer assim, ó: filhos, obedeçam seus pais no Senhor, pois isso é justo. Hoje, o apóstolo Paulo vem dizer, principalmente a você que tem aí um convívio próximo com seus pais, você que mora com seus pais, e você que está sobre a responsabilidade dos seus pais. Mas isso também vale para você na vida adulta, tá? Filhos, obedeçam seus pais no Senhor, pois isso é justo. Aqui o apóstolo Paulo, ele vem nos dizer que não é só obedecer no Senhor, não é só obedecer, sabe, é obedecer no Senhor. Obedecer porque o Senhor é quem orienta que os filhos obedeçam seus pais. E a gente sabe que hoje existe uma certa rebeldia, né? Então, muitos filhos não obedecem, não dão o devido respeito aos seus pais. Isso é muito triste. Então, obedeçam seus pais no Senhor, pois isso é justo. Ingrid e Daiane cantam pra gente Desafio Novo.
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3: No nosso momento de intercessão, vamos pedir ao nosso Papai do Céu, pelos filhos, para que sempre dê a eles a obediência aos seus pais. Sabe? Para que o Senhor possa dar a cada filho o amor, o carinho e a obediência pelos seus pais. Porque a gente percebe hoje que a gente vê que muitos filhos não têm o devido respeito pelo pai, pela mãe. A gente percebe que muitos filhos não têm aquele carinho que deveria ter. Então vamos pedir.

Pedindo hoje ao Papai do Céu que dê a cada filho, a cada filho, a cada filha, o amor, o carinho, a obediência, acima de tudo. Vamos pedindo também pela tua necessidade, por tudo aquilo que você precisa hoje. Peça com muita fé e peça em nome de Jesus. Vamos de música, vamos de louvor. Novo som, André e Felipe cantam pra gente, em silêncio.

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3: Voltamos com o nosso Hora da Vitória e eu quero aqui te agradecer. Olha, muito obrigado. Obrigado sempre pelo teu carinho, pela tua audiência e pela tua amizade também. Tudo de bom pra você. Deus abençoe, tá? É muito bom poder contar sempre com você. É muito bom poder contar sempre com esse carinho, com essa audiência, com essa amizade maravilhosa. Participe, peça por aqui o teu louvor, que eu vou ficar muito, mas muito feliz com a tua participação, com a tua colaboração aqui com o nosso programa, tá? Vamos trazendo para você a nossa última sequência de hoje. Quem abre muito bem essa sequência é o Carlinhos Félix, cantando pra gente Sal e Luz.
4: Olá pessoal, eu sou o Carlinhos Félix. Eu também estou na Hora da Vitória com meu amigo Luiz Pires.

Leo Azevedo cantou pra gente, Aviva-me! E assim, ó, a gente vai fechando por aqui o nosso Hora da Vitória, agradecendo sempre ao nosso Papai do Céu por mais um dia de trabalho, pelo dom da vida, da comunicação e da alegria. A você, meu, muito obrigado. Obrigado sempre pelo teu carinho, pela tua amizade, pela tua audiência, tá? Tudo de bom pra você. Deus abençoe, tá? Fica com Deus, porque com Ele nós iremos e sem Ele nada, absolutamente nada seremos. Tchau, tchau. Tudo de bom pra você. Suelen Lima canta pra gente, Eita Igreja do Sertão. Tchau, tchau.

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Louvado seja Deus. Eu cumprimento a todo o povo corajoso com a paz gloriosa do nosso Jesus de Nazaré. Aonde você está ouvindo essa programação, que a paz do Senhor Jesus esteja na sua vida. Eu sou seu irmão em Cristo, pastor Sebastião Nunes, te fazendo companhia por essa rádio abençoada, a Rádio do Povo de Deus. É a Rede Dimensão Gospel do Brasil, presente aí em 80 países, levando a palavra de Deus com mais de 600 emissoras internacionais. E no Brasil, estamos em diversas emissoras entre web, rádios e FMs, levando o evangelho transparente e verdadeiro para a sua vida. Meu irmão, como é que você tem passado? Como é que você tem andado aí, filhinha? Louvado seja Deus, como que está a tua vida? Conte os seus problemas a Deus, viu, minha irmã? Amém, meu irmão? Sempre fale com Deus aí sobre as tuas causas. Por muitas vezes, não deixamos Deus em segundo plano. Sempre coloque Deus em primeiro plano aí na sua vida. Porque tem ser humano que acostuma buscar a Deus no momento só de angústia. Davi disse, no momento da angústia eu clamei ao Senhor. Mas ele disse também, por muitas vezes o Senhor tem agido de misericórdia com a minha vida. Então não devemos falar a Deus somente nos momentos difíceis que nós passamos aqui na terra. Não deixamos de falar ao Senhor somente nos momentos de dificuldade. Você tem que se alegrar com Deus também, colocar o Senhor no momento de bonança. No momento que você está vivendo algo na tua vida de bom. Não busque Deus somente no momento difícil. É igual aqueles que às vezes estão passando por enfermidade, só lembra de Deus no momento da enfermidade. Quando estão com saúde, não diz, obrigado Deus por minha saúde. Obrigado Senhor pela vida que o Senhor tem me dado, por ter acordado e estar de pé para mais uma batalha, porque eu estou aqui de passagem, peregrinando em terra estranha, peregrinando aqui na terra estranha, andando nesse vale, andando nessa terra a qual estou aqui só de passagem. O Senhor tem agido de bondade com muitas vidas. Para você que está me ouvindo pela primeira vez, eu sou seu irmão em Cristo, pastor Sebastião Nunes, te fazendo companhia pelas ondas do rádio, da internet, aonde quer que você esteja. Eu cumprimento você com a paz do nosso Jesus de Nazaré. Jesus disse, eu vou para onde o Pai, e deixarei com vós o Espírito Consolador. Quem roga por ti, mesmo em momentos difíceis, mesmo em momento de fragilidade, é o Espírito de Deus. A Bíblia nos diz que Ele, com gemidos inexprimíveis, Ele roga por nós, intercedendo por nós, mesmo nas nossas fragilidades, mesmo quando você não está tendo força para orar, não tem entendimento para conduzir a obra que Deus tem na tua vida, o Espírito de Deus, Ele tem rogado por você. Ele tem falado a Deus, dizendo, abençoa, levanta Ele, e tem cuidado de cada um, do menor ao maior dentro dessa casa, em nome de Jesus, amém. Eu estou, meu irmão, num grande propósito de 40 dias, como eu tenho dito nos programas anteriores, eu tenho falado ao coração de muitas pessoas através do Evangelho. Estamos com grande alegria também, por diversas emissoras, né? Também quero se cumprimentar aqui ao irmão ali que está também retransmitindo esse programa aí em Curitiba. Em Curitiba estamos por duas emissoras, que é a Rádio Curitiba da Família e também a Rádio Digital HD em Curitiba. Aos irmãos curitibanos, né? Que Deus abençoe a vida de todos vocês, em nome de Jesus. Eu quero cumprimentar aqui também a Rádio Sat Brasil no Acre, que retransmite esse programa, Sat FM lá no Acre, que repassa esse programa Templo do Senhor Jesus Cristo aos irmãos acreanos. Estamos no estado do Acre, nas cidades, todas as cidades tem uma emissora aí da Rede Dimensão Gospel do Brasil. Que Deus abençoe a todos os irmãos que estão ouvindo
a nossa programação no dia de hoje. Em nome de Jesus, eu vejo um demônio caindo. Em nome de Jesus Cristo, da vida de um homem hoje. Em nome de Jesus, olha ele caindo. Aí o Senhor, irmãos, me traz aqui o mal saindo da vida de um homem hoje. Em nome de Jesus, vai saindo. E o Deus é que está tirando. O diabo estava cegando, estava enganando, estava iludindo. E o diabo ele está caindo por terra agora. Satanás está saindo agora da vida desse homem. Que tem ali, estava sendo enganado há muito tempo pelo diabo. Em nome de Jesus, olha aí. Olha a queda do maligno aí na vida desse homem agora. O mal saindo agora da vida dele. Em nome de Jesus, Deus vai te levantar, homem. Vai te abrir a tua visão. Para você entender das coisas espirituais. Para você entender que nós vivemos em um mundo cercado de espírito maligno. Que não tem que pagar conta, não tem que pagar aluguel. Não se preocupa de maneira nenhuma. Louvado seja Deus. Com os afazeres, você tem dívida para pagar. Você tem compromisso, trabalha, viva a sua vida, cuida dos filhos. O diabo ele não tem função. Essa função não é para ele, não foi designada a ele. A função dele é querer o que você tem. A função dele, muitas vezes, é também te colocar para ver você na vala. Porque quem tem prazer no sofrimento não é Deus. Quem tem prazer na angústia não é Deus. Não tente de maneira nenhuma culpar a Deus por peleja, por sofrimento, porque Deus não tem prazer nem na dor de um ímpio, ele diz. Imagine os filhos dele, a filha. Mas o diabo ele tem. O diabo ele tem prazer em ver você sofrendo, em ver você com raiva, brigando, em ver você na ira. Quando você se enche de ira aí, de raiva, de ódio, você está alimentando, por diversos demônios. Eu vou te falar um só. Eu não vou ficar aqui falando o nome do capeta. Mas vou dizer um negócio para você. Quando você se enche de ira, de raiva, tem um demônio chamado Sete Facadas. Que ele é mais conhecido como o que gosta de ver dor, ver sofrimento, ver corte. Você já percebeu que muitas pessoas às vezes cortam os pulsos? Quem tem prazer nesses cortes não é Jesus, não é Deus. É demônios, eles que têm prazer nisso. Eu, irmãos, eu tenho aqui mais de 15 anos de vida espiritual, experiência espiritual, para falar para você que não é religião, não é placa, tampouco é religião, irmãos. É Jesus de Nazaré, o grandão da Galileia. É ele que se levanta. É ele, somente ele disse, olha, sem mim nada pode fazer. Sem mim nada tu podes fazer. Você não é nada sem Jesus. Não fica aí pedindo a santo que não tem boca, porque não vai te dar nada. Sabe por que Deus te abençoa? Não é por causa do santo. Ah, mas eu fiz aqui uma... Eu carreguei um pedaço de madeiro. Todos esses santos que você clama tem dentro de um centro de Umbanda. Todos. A maioria. Meu, não tem santo, é Jesus. O resto está enterrado. O resto não ressuscitou e não é santo. Pedro ali se prostrara ali nos pés dele, dizendo, querendo adorar Pedro, que andou com Jesus, ele disse, levanta que eu também sou homem. Então santo é Cristo. Pastor, mas por quê? Me explica por quê que muitas vezes eu recebo, que eu sou católico, pé roxo. Eu gosto ali de uma missa, de carregar uma imagem de uma santa, né? Tem gente que tatuou até no braço a imagem de uma santa que não tem boca. É o Paulo, o apóstolo Paulo, ele diz assim, olha, esses aí são cegos. Esses aí são cegos. Cegos, né? E Deus, irmãos, abençoa esses, sabe por quê? Simples a explicação. Vou te dar uma explicação bem simples. Porque o Senhor, ele disse para Jeremias,
Eu, Senhor, esquadrilho, sondo a mente e esquadrilho o coração, e dou para cada um conforme o seu proceder. Então Deus vê aquele pedido ali e acaba abençoando. Não para a glória de imagem, porque Paulo chama esses de cegos, você está entendendo? É por causa disso. Não tem outra. Mas tem gente que é tão cego espiritualmente. Irmãos, eu já fiz, foi botar a mão na cabeça de quem estava endemoniado. Manifestado ali com 3 mil demônios. Já botei a mão, já falei no nome de Maria, não saiu. No nome de Paulo, de João, de Pedro. Não tem outro nome. Não tem outro que manifesta nada nessas vidas, a não ser o nome de Jesus. Essa é a realidade. Querendo ou não, você vai ver isso um dia. Não quer, quer viver do jeito que está? Quer viver da forma que está? Pode viver. É o livre-arbítrio. Já viu falar que Deus... Olha o tanto que Deus é bom, né? Deus, ele pega, coloca nas nossas mãos um livro ainda, um guia. Diz, filhinhos, está aí. Eu levantei profeta, eu tirei nação, eu tirei um povo escravizado que estava sendo humilhado, tirei do deserto, eu coloquei, né? Eu fiz água que não era para beber, virar água doce para tomar, eu mandei, enviei maná do céu. Imagine só, você que está hoje me ouvindo, ali tinha um povo que Deus tirou, Deus mandava maná do céu, caiu do céu para aquele povo ali. Mas sabe o que é que o povo fez? Sabe o que é que o povo fazia? Moisés saiu para se separar ali, para falar com Deus, o povo foi fazer o quê? Adorar bezerro de ouro. Adorar bezerro. O povo incrédulo, naquela época, é igual o dia de hoje, vamos trazer para hoje, tem um monte. É um monte que Deus tem operado, Deus tem falado, tem usado pessoas para falar o coração, Deus tem dado sonho profético para vidas, tem dado sinais, mas eles continuam adorando a pedaço de madeiro. Eles colocam no braço até a imagem de uma santa que não tem boca. Eles colocam ali dentro da sua casa, parece um santuário de ídolos, que fede as narinas de Deus. Está ali, adorando a imagem e escultura. É pior do que aquele povo que estava ali do Egito, saindo do Egito. É pior do que esse povo. O profeta Samuel disse ali para Saul, disse, olha, o obedecer é melhor do que sacrificar. E o povo ainda está se agarrando com a idolatria. O idólatra não é só também de imagem não, viu, irmãos? A idolatria não é só isso não. Eu já falei aqui da idolatria do homem com a mulher, né? Quem me acompanha há esses anos... Quem está me acompanhando sabe. O homem que ficou 19 anos ali, hoje ele está bem. Talvez você está vivendo assim. Tem pelejado aí. Tem lutado e a única coisa que você recebe aí é palavra de maldição. Dizendo que você é uma crentezinha. Que você não serve para nada. Que você não ajuda. Que você é uma péssima esposa. Talvez você se encontre desse jeito. Você, do jeito que eu estou falando aqui. Né? E assim Deus está se levantando hoje, o Senhor Jesus está julgando a tua causa. Está colocando cada coisa no seu devido lugar. Irmãos, eu estou vendo o mover de Deus na vida conjugal. Na vida conjugal das pessoas. Porque não adianta você estar pregando, presta atenção. Não adianta você estar louvando, dando um dízimo, uma oferta para a obra de Deus. E dentro da tua casa você está sendo uma fracassada.
Dentro da tua casa você não está tendo amor nem por quem está com você. Primeiro começa de casa. Para servir a Deus tem que estar bem. Tem que estar bem. Talvez está faltando você sabedoria. Louvado seja Deus de lidar com a situação, não está sabendo. Talvez você está me ouvindo aí e vendo. Está me ouvindo e também vendo, né? Porque estamos em vídeo. Tá? Talvez você se encontre nessa situação aí. Que muitas vezes você não está sabendo lidar com a situação. Aí você às vezes vai perguntar para um pastor, alguém, algum missionário, uma outra irmã da igreja. Ela fala algo para você e não, nem ela está vivendo o que ela falou. É, irmãos, é o que eu vejo aqui. Nem ela está vivendo o que ela falou. Aí vai querer te aconselhar que isto é de Deus, que você vai errar. A irmã que você está perguntando está dando lugar, sabe a quem? A Satanás. Não sabe as vontades de Jesus para a tua vida. Essa é a realidade. Está precisando trabalhar? Está tendo impedimento aí na sua vida? Eu estou num grande propósito de 40 dias. 40 dias a seu favor. Eu vou passar o telefone já já para você mandar a sua mensagem. 1, 2, já caiu. Em nome de Jesus Cristo. Em nome de Jesus, toda seta mandada para essa vida agora. Vai sair agora em nome de Jesus. Em nome de Jesus Cristo. Eu te repreendo agora, todo espírito maligno. Opressor. Em nome de Jesus, vai saindo agora. Em nome de Jesus, vai saindo agora. É no nome de Jesus Cristo agora. Vai saindo desta vida. Em nome de Jesus. Olha aí, ó. Segura ela aí. Segura ela aí, em nome de Jesus. Em nome de Jesus Cristo, todo espírito opressor. É nessa vida agora, é no nome de Jesus. Tu vai sair. Eu já te vi. Tu vai sair dessa vida agora. Para o mais profundo abismo, eu te mando agora no nome de Jesus agora. Em nome de Jesus. Olha aí, ó. Em nome de Jesus agora. Vai saindo. Em nome de Jesus. Segura aí. Segura. Não vai ficar um aí nessa vida. Espírito da opressão do maligno. Em nome de Jesus. Olha o grito. Olha o grito aí. É no nome de Jesus. O mal não brinca de ser mal, irmãos. O mal não brinca de ser mal, não. Em nome de Jesus. Tá tendo sonho maligno aí? Hã? Manda sua mensagem para cá. Eu vou te falar. Irmãos, eu já disse aqui, eu não tenho dons. Dons é de Deus. Tá sonhando aí? Manda para cá. Eu vou te falar. Vou te falar o que é. Manda. Em nome de Jesus. Faz seu pedido de oração também. Tá ouvindo a programação aí? Qual lugar? Qual cidade? País? Vou deixar o telefone para você participar. E vou trazer o que diz em 2 Crônicas hoje também. Em nome de Jesus Cristo. A vitória é sua, viu, filhinho? A vitória é sua. Em nome de Jesus. Está me ouvindo aí em El Salvador? Está acompanhando o programa aí, Templo do Senhor Jesus? Esse programa que tem o objetivo é de orar por você. Propósito por tua vida. Eu tenho comprado aqui a briga de muitas pessoas, viu? Tenho comprado a briga no mundo espiritual. Comprei a briga e não entro para perder, não.
Porque sei muito bem o Deus que eu sirvo e também o que tem agido de misericórdia com minha vida. O general de guerra, o grandão da Galiléia, não perde batalha. Quando ele entra é para ganhar. Ele vai entrar. Tem uma mulher que está passando por um processo de divórcio. E Deus, ele vai entrar aí. A mão de Deus já está indo aí, ó. A mão do Senhor já está indo aí em direção. Em nome de Jesus. Deus está trabalhando nesse meio. Está trabalhando o Senhor. Em nome de Jesus Cristo. É no nome de Jesus que eu falo por cada vida. É no nome de Jesus que eu peço. Ele diz, tudo aquilo que pedi em meu nome ao Pai eu farei. E é nessa fé. É nessa fé. Em nome de Jesus. Amém, filhinho? Louvado seja Deus. Tá me ouvindo aí no Rio de Janeiro? Manda sua mensagem para cá. Não fique aí quieto. Não seja tímido, tímida não. Manda aí a sua mensagem para cá. É 011 o telefone. Anota aí o telefone da rede. Anota aí o telefone da rede. Tem gente que profetiza só vitória, mas não profetiza conserto, né? Irmãos, eu tô aqui para obra, para falar aquilo que Deus me guia a falar, o Espírito de Deus. Se for para revelar conserto aqui, vou revelar. Se for para revelar conserto, vai ser revelado. Porque Deus trata aquele que Ele ama. E a Bíblia diz isso. Leia a palavra de Deus. Em nome de Jesus, manda sua mensagem para cá, é 011. É 011, amém, louvado seja Deus, 011-9102-7654. Pastor, esse telefone é do pastor? Não, meu irmão, não é o meu particular, é o da programação aqui. Mas quando você mandar para cá, eu vou ver a sua mensagem, vou ouvir nesse horário, tá? Eu vou ouvir. Ah, pastor, eu quero do pastor particular, passo também, não tem problema. Passa fora do ar. Em nome de Jesus. Manda sua mensagem para cá. 011. Manda aí. Eu vou pegar o teu nome, o nome do teu familiar. Eu vou orar por você. Eu vou descer a seu favor. Eu vou descer a seu favor. Tá? Em nome de Jesus. Deus está falando ao coração de um homem que tem um ministério. Varão, Deus está falando para você fazer a campanha. Por essa causa eu me coloco de joelho, viu? Eu não sei para quem é. Você está pedindo nome para a campanha aí? Louvado seja Deus da igreja. Coloca só esse nome aí. Coloca o povo para orar, se colocar, se humilhar na presença de Deus. A Bíblia diz, Deus diz, se tu me humilhar, se humilhar a mim, se coloca, aquele que se humilha a mim é exalto. Aquele que se humilha a Deus, coloca a igreja para se humilhar ao Senhor. Tem pessoas aí que precisam ter mais essa intimidade com Deus. É isso, irmão, você está querendo? Olha o nome da campanha aí para a tua igreja. Por essa causa eu me coloco de joelho. Em nome de Jesus. O telefone é 011-9102-7654. Tá? É só o 9, viu, filhinho? Anota direitinho aí, ó. Manda o WhatsApp pra cá. Pastor, eu tô lhe ouvindo pela primeira vez. Ou eu já acompanho a programação, quero testemunhar. Eu tô lhe ouvindo aqui. Manda sua mensagem pra cá. Participa! Anota aí, ó. 011-9102-7654, viu? Anotou? 011-9102-7654, tá? É só o 9. Você vai botar aí o 011, que é no Brasil, né? Aí você bota aí só o 9, tá? 9102-7654. Você que me ouve fora do Brasil, tá? Tá me ouvindo no exterior? Tem familiares no Brasil? Deus já me usou aqui, irmãos. Uma filhinha ali, louvado seja Deus, fora do país, morando ali na Itália, viu, para falar o coração do familiar
para ela como que ela ia lidar com a situação que a pessoa estava passando aqui no Brasil. Deus já me falou, as pessoas que estavam falando ali, toca isso, toca essa música aqui e tudo mais. Eu disse, por que, que você está pedindo para falar de uma pessoa que já desceu a sepultura há muito tempo? Por que, que você tem pedido a pessoas que já partiram daqui? Que já não estão aqui entre nós mais, tá, já encontra-se sepultado. Né? Então, irmãos, eu não estou aqui para falar de mim mesmo, então manda sua mensagem. Participa aí, você que está me ouvindo fora do Brasil, anota aí, é mais 5511. Mais 5511, é o WhatsApp, tá? Tá bem? É o WhatsApp, anota aí. Mais 5511. Como faz para colocar o mais aí, pastor? Você vai colocar assim, ó, para salvar o WhatsApp. Salva o telefone aí, o contato. É mais 5511. Tá bom? Mais 5511. (9102) 70-654, viu? Mais 5511 70-654, viu? Eu vou até falar aqui para os irmãos que estão ouvindo em outros países. É mais 5511, né? Amém, louvado seja Deus. Mais 5511-9102-70-654. Manda sua mensagem para cá. Qual é a luta que você está enfrentando aí, né? O mesmo Deus que tem a terra sobre... como os pés, a terra é o cabelo dos pés de Deus. Você acha que o Senhor, irmão, o Senhor Deus Altíssimo, ele é onisciente e presente? Imagine que o mundo tem mais de 7 bilhões de seres humanos. Imagine só o tamanho do nosso Deus. Imagine só o tamanho da grandeza de Deus. A Bíblia fala que os céus contemplam a glória de Deus, o manifesto, as obras, o firmamento das obras das suas mãos. Não estamos falando aqui de um pedaço de pau. Estamos falando do Altíssimo, Criador, que tem na palma da sua mão ali a sua vida, que amou você primeiro. Eu disse para um teólogo ali, eu disse, tu gosta muito de pregar teologia, né? Eu também, né? Eu disse para outro ali também, olha, você que não gosta de Santíssima Trindade, eu falei, olha, quando Jesus... Vamos falar lá da criação? Vamos? Lá ele disse assim, façamos o homem nossa imagem e semelhança. Se ele disse façamos, tinha mais gente com ele. Então para de estar pregando as coisas erradas. Para! É igual o pessoal que carrega com véu na cabeça aí, dizendo, não, nós estamos...

Cristo deixou. Se ele mesmo disse, ele deu de César o que é de César e o Deus a que é de Deus. E ainda está ainda fazendo as coisas erradas. Ainda está ali fazendo as coisas erradas, ensinamento de homens. Ensinamento de homens. É fácil, irmão. É fácil você parar, sintonizar numa programação de rádio hoje em dia para falar o que você gosta de ouvir. É fácil chegar alguém e dizer, não, não, pastor. Meu Deus. É porque tem, falar a verdade diminui o dízimo. Falar a verdade diminui a oferta. Essa palavra pode não me dar galardão aqui, não preciso ser reconhecido pelo homem. Porque sei muito bem como é que eu estou com Deus. Eu sei muito bem. Então você que se encontra na situação, qual é a tua causa? Eu vou apresentar a Deus e tudo aquilo. E Deus falar comigo, eu passarei para vós. Tudo aquilo que Deus passar para mim, eu passarei para vós. Porque recebi do Senhor aquilo que vos entrego aqui nessa programação. Participa, manda sua mensagem para cá. Está acostumado a ouvir heresia? Porque aqui não tem heresia não, meu irmão. Não tem. Viu? Aqui não tem nada ensaiado. Em nome de Jesus Cristo, o Senhor me levou. Certa vez um homem ali roubando a obra de Deus. E dizendo que estava servindo a Jesus. Dizendo que Deus é bom, que é amor. Deus não vai dar honra a mentiroso. Deus não dá honra a safado, mentiroso, adúltero. Estava dizendo ali, estou servindo a Deus, Deus me levou, o Senhor me levou ao Espírito, porque o Senhor faz assim comigo. Me levou ali. Há muito tempo, irmãos, muito tempo que eu não andava na casa desse homem. O Senhor me levou lá dentro da casa. Passei pelo portão, um ser do meu lado direito, com as vestes de cor, uma cor dourada, que eu conseguia até os pés, via só aquelas vestes até os pés, mas eu não conseguia ver o rosto. Me conduziu, me levou dentro da casa, me mostrou a casa, me mostrou o que estava fazendo, a construção, o reboco, a parede, o banheiro, me mostrou tudo e disse, está vendo isso aqui? Eu só estou abençoando ele. Ele só está trabalhando por amor a essas duas crianças que ele tem dentro da casa. Mas quando chegar o tempo dele aqui na terra, eu vou requerer dele tudo aquilo que ele tem travado da minha própria obra, da minha igreja na terra. Vai, diga isso para ele. Eu cheguei lá. No outro dia, irmão, você está em casa? Não, estou. Aí passou 2 dias, eu fui lá. Eu disse, varão, o Senhor me trouxe aqui na sua casa, não sei o que, que você está passando. Se eu estiver mentindo, você me desminta agora. Mas o Senhor disse para mim que só está te abençoando por causa dos teus filhos. Você está trabalhando, ele está mantendo a casa por causa dessas duas crianças aí, ó. São os pequeninos aí dentro da tua casa. Mas o Senhor me mostrou que você fez uma parede ali no fundo da casa, que você trocou toda a cerâmica do teu banheiro, e tudo aquilo que tu tem feito da cozinha, tem feito isso, tem feito aquilo, e tem roubado a obra de Deus, e pode fechar o ministério, pode fechar a obra, por falta da tua responsabilidade. Mas o Senhor disse assim, a voz ao meu ouvido falou, diga para ele que eu, quando chegar o tempo dele aqui na terra, foi desse jeito que me falou o Senhor. Quando chegar o tempo dele aqui na terra, eu vou requerer dele tudo aquilo que ele tem pego da minha obra. Quando eu falei isso, ele encostou a

0: o rosto na parede e começou a chorar. Eu disse para ele: Deus é bom, irmão, tá te avisando. Por que que eu tô falando isso? Eu não sei. Eu não faço ideia, viu, meus irmãos? Mas eu disse para ele, eu disse: olha, mas Deus é bom. Conserta isso. Pede perdão para Deus. Se coloca aí, pede perdão a Deus, se conserta. Porque tem gente, irmãos, que não ajuda a obra, que diz assim: não, vamos ajudar não, porque o pastor vai comprar carro novo. Tem uma cambada de vagabundos que estão usando o nome de Jesus para ficar rico, que estão usando o nome. Eu repreendo. Deus me deu essa autoridade para repreender todo mercenário, vagabundo, que tem utilizado disso. Em nome de Jesus, eu repreendo agora. E Deus não vai te deixar te abençoar, meu irmão, se esses inúteis estão fazendo da forma errada. Porque Deus também vai requerer deles o que eles estão executando, ainda mais dizendo que é de Jesus, viu? Eu disse para o irmão outra vez: irmão, ajuda a obra de Deus, e é você e Deus. Deus não vai deixar te abençoar, homem. Não vai não, porque Deus sabe que você está fazendo certo. Agora, se a pessoa errou, é problema dele. É você e Deus. Você vai grudar na perna desses mercenários, irmão? Você vai grudar na perna dessas pessoas? Você não vai alcançar nada. Muda de igreja, procure outra, procure ajudar a obra de Deus. Em nome de Jesus, manda sua mensagem para cá. Manda. Diga aí: pastor, eu tô com um projeto aqui. Tô com um projeto aqui e não tá andando. Quero saber que barreira é essa, o que que tá acontecendo. Eu tô aqui dentro da minha casa, aqui, nós somos mais dois amigos do que marido e mulher. Manda aí a mensagem para cá. Manda a mensagem para cá. Em nome de Jesus, eu vou orar por você. Eu estou no grande propósito de 40 dias. 40 dias estou no grande propósito. Eu quero incluir teu nome junto. Eu quero incluir teu nome nesse propósito, em nome de Jesus. Em nome de Jesus Cristo. Amém, minha irmã. Louvado seja Deus. Eu vou passar o telefone em nome de Jesus. Pastor, peço oração em nome de Jesus para essa casa. Está na vontade de ir embora. Mandou até a foto da casa. Minha irmã, louvado seja Deus. Minha irmã, tudo que a senhora está passando aí nesse lugar não é a casa. Tira isso do coração. Não é a casa. Não é a casa. O exército do mal. Deixa eu falar um negócio para você. Você sabia que um demônio tem 7 a seu comando? Você não sabia, não? Você já ouviu falar em principado e potestade? Você acha que ele está como? Está espalhado. Está organizado. Está organizado, né? O mal, irmãos, ele quer o que você tem. Ah, pastor, não tenho nada. Nada assim de tão grande na minha vida. Tem não? Hã? E a saúde que você tem? Hã? Você acha que tem demônios que quer o que você tem. Você não gosta de ouvir uma música? Tem um homem que está me ouvindo que ele não é cristão. Ele gosta de ouvir uma música secular, né? Gosta de tomar uma cachaçinha. Mano, é pra você mesmo. Gosta de tomar uma cachaça. Ele gosta de estar vivendo a vida como qualquer outro ser humano, ainda não conhecendo verdadeiramente o que está por trás da vida de todos, né? Não conhece, mas ele está me ouvindo agora, varão. O diabo, ele quer o que você tem. O mal, ele não vai manifestar. Tem gente que pensa, ah, manifesta indo à igreja, vai lá para Universal. É, bater de frente com o mal, viu? Muitas vezes, é, porque diz que lá, eu passei pela Universal, passei pelos Adventistas, passei pelos Mormons, passei pelo Testemunho de Jeová, passei pelo catolicismo, passei pelas tradicionais assembleias. Hã? Sou ex-espírita, sei muito bem do que eu estou falando, conheço do mundo espiritual, e Deus me resgatou. O Senhor Jesus chegou na minha vida e disse, eu te escolhi. Você tem dois caminhos, quando Jesus diz, usando a boca de uma profeta ali, igual está usando eu aqui para muitos, disse, olha, te escolhi. Você tem dois caminhos a partir desse momento. O tempo é esse, o tempo é agora. Seu tempo lá atrás já passou. Tem dois caminhos para você. Ou você vai para minha presença para servir a mim, que eu vou te honrar, vou te entregar a tua esposa, eu vou te entregar o teu ministério, você vai ser vitorioso. E o galardão é grande, e o cajado que eu estou colocando nas tuas mãos é grande. Ou então você está aí nesse quarto de 3x3, daí você vai chegar uma enfermidade na tua vida e daí você vai para o túmulo. E aí, irmãos? Hã? Pois foi desse jeitinho comigo, tá? Tem gente que fala de grande perca, né? Ah, perdi isso, perdi coisa material, as coisas não andam. Irmãos, dentro de 3 meses, eu só de farra, 3 meses, eu gastei 140 mil reais. Presta atenção. O que você faria com dinheiro desse dentro de 3 meses? A decadência, o fundo do poço? Eu tenho experiência para falar para qualquer um. Qual é o poço? Qual é o fundo do poço mesmo, né? E comigo foi até diferente, que Deus permitiu não só quebrar o vaso. Ele quebrou e ainda moeu e ainda deixou só em pó. Então eu sei muito bem o que eu falo e para onde o Senhor está me conduzindo. Viu? Larga a pornografia, viu, varão? Larga a pornografia aí, tá vendo pornografia demais no telefone? Abandona isso aí, porque é ilusão. O diabo abre a cortina e te deixa nessa ilusão. E tem 4 demônios, chama assim, é meu cavalo, hoje é meu dia, vou montar nele. Aí passa o dia todo, aí o outro sai e vem um mais um. Tá no revezamento de demônio aí na tua vida. Para você saber que é com você, viu, Rogério? Presta atenção. Tá aí, tá sendo um cavalo do diabo. E Deus não tem nada disso para a tua vida. Tem nada, viu? O Senhor tem coisa boa. Te levantar como profeta. Para ser o diferente no meio de muitos. Em nome de Jesus. O telefone é esse aqui, ó. Eu estou no propósito de 40 dias, né? Descendo a favor de muitas vidas. Em nome de Jesus Cristo.
1: Oi, pastor. Paz do Senhor. Bom dia.
0: Amém, minha irmã. Louvado seja Deus. Manda sua mensagem para cá. É 011 o telefone. Já já eu vou olhar as mensagens, viu? Já já eu vou olhar. É 011-9102-70-654. Eu disse ali para o espírita. Eu disse, ah, botou pipoca aí? Na bacia, foi? Bote mais. Bote. Tá pouca demais. Isaías 2:22 diz assim, eles estão aí confiando nos que sopa pelas narinas, mas nós confiamos é no Senhor, né? O telefone é esse aqui, ó. 011-9102-70-654. É só o 9. É só um 9, tá? Bota só um 9 aí, 011-9102-70-654. Para você que está me ouvindo fora do Brasil. Para você que está me ouvindo fora do Brasil. Amém, louvado seja Deus. É mais 5511. 7065-7654. Vamos ouvir aqui uma canção e eu volto já já a ver as mensagens aqui em nome de Jesus. Amém?
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0: Louvado seja Deus, de volta na programação. Em nome de Jesus, você que está acompanhando o programa pela primeira vez, eu sou seu irmão em Cristo, pastor Sebastião Nunes, te fazendo companhia, em nome de Jesus Cristo.
1: A paz do Senhor, meu irmão, estou falando aqui do interior da Bahia, cidade de Cansanção. Eu peço ao pastor que ore por mim e a minha família, porque estamos passando uns momentos difíceis. Deus abençoe.
0: Amém, meu irmão. Mande só o nome do Senhor para mim e o nome dos seus familiares, inclusive o menor da casa, em nome de Jesus Cristo. Eu quero, irmãos, dizer para você que Deus, ele não mudou. Deus, ele continua sendo o mesmo. Quem muda somos nós. Nós é que mudamos. O Senhor disse, eu, o Senhor, não mudo. E por minha causa, por eu não mudar, é o motivo de não ser consumidos. Em nome de Jesus Cristo, que eu vou orar por você. Mas antes, irmãos, eu quero deixar aqui o que diz em 2 Crônicas, capítulo, versículo ali, é o 32:8, viu? 2 Crônicas 32, versículo 8, que diz assim, ó: com ele está o braço de carne, mas conosco o Senhor nosso Deus, para nos ajudar e para guerrear por nós. E o povo descansou nas palavras de quem? De Ezequias, rei de Judá. Ele disse, olha, vocês estão confiando, aliás, eles estão confiando no braço de carne. Mas nós temos um Deus maior do que o deles, do que a força deles, do que eles estão confiando. Porque quem está conosco é Deus. Amém, filhinha? O Deus que você tem falado, ele é muito maior do que esse problema aí que você tem enfrentado. O Deus que você tem ouvido falar é muito maior do que essa luta, varão, que você tem enfrentado. Pode ter certeza que Deus é muito maior do que qualquer outra coisa já vista ou percebida por você, ou por qualquer outro ser humano. Mas sabe o que, que acontece muitas vezes? É porque muitas vezes a pessoa, quando começa a passar pela provação ali, começa a passar pelo moldar do vaso, começa a blasfemar contra Deus, começa a reclamar demais. Irmãos, sabe o que, que a Bíblia nos diz? Presta atenção que você vai entender. Que a árvore, quando ela produz bom fruto, Deus, ele poda a árvore para que ela possa produzir mais fruto. E talvez você se encontre assim. Você está passando muito luta aí com a sua família. Quase não tem saída nem porta para você. E Deus, ele está te moldando, moldando o teu caráter, moldando aí a tua vida. E você está quase não entendendo o moldar de Deus. Está quase se deixando levar pela luta que você tem passado. E por tanta luta que tem enfrentado, às vezes quer colocar confiança, que nem aquele povo lá, que estava confiando no próximo, que estava esperando do braço de carne, estava esperando do braço de carne para poder te socorrer. Eu vou dizer para você o que o salmista nos diz, você que se encontra, pega essa passagem, essa palavra no teu coração hoje. Ele disse, olha, eu olho para o alto, eu vou falar assim para você entender, porque é de lá que vem o meu socorro. O meu socorro vem do Senhor, que fez os céus e a terra. Jesus ali nos 40 dias, quando ele estava passando ali, 40 dias ali no deserto, O diabo disse: transforma em pão essa pedra aí, que você está com fome. Eita, Jesus. Transforma aí essa pedra em pão e come. Pega que você vai entender agora. E Jesus disse: não só de pão viverá o homem, mas de toda palavra que sai da boca de Deus. Então é Deus que vai te abençoar, é Deus que vai te socorrer, homem e mulher. O teu socorro vem do Senhor que fez os céus e a terra. A providência de Deus está chegando aí. Creia no que eu estou dizendo. A providência de Deus está chegando aí na tua vida. O rei de Judá disse: o que está conosco é bem maior. Talvez o problema que você está enfrentando aí seja um problema que você acha que é grande, que é grandão. Mas não, não é. Não é maior do que Deus. Não é maior do que o Senhor. E Ele vai te abençoar. Eu vejo a providência de Deus chegando nessa vida. Chegando aí onde você está. Deus vai levantar pessoas aí para te ajudar. Não porque você merece, mas pela misericórdia. Para mostrar para você que a misericórdia dele é grande. Ele vai te abençoar. Ele vai te dar vitória. Em nome de Jesus, eu vejo um limpar. Eu vejo um limpar. Deus está fazendo um grande limpa no meio dessa família. Como assim, pastor? Um grande limpa? Vai colher todo mundo? Não. O limpa que Deus vai fazer, primeiro vai separar o joio do trigo aí. Vai haver uma separação aí dentro. Tu vai entender. Deus, ele vai fazer uma separação aí dentro. Ele vai separar os que devem ou não entrar até aí mesmo dentro desse lote, dentro dessa casa. Não se assuste não, viu? Não se assuste com o mover de Deus aí dentro não, porque Deus vai fazer dessa forma. É o Senhor que vai fazer, irmão. Vai acontecer algo aí, vai ter algo que vai acontecer nesse meio, e justamente para isso. Para ter essa separação. Mas por quê, pastor? Por que Deus vai fazer isso? Porque Deus tem o melhor para você, filhinho, viu, filhinha? Amém, minha irmã? Deus tem o melhor para a vida da senhora. Em nome de Jesus. E Ele vai te dar vitória. O rei diz assim: olha, maior é o Deus que está conosco. Olha a fé. Olha a fé. Olha a fé. Você tem que ser, irmão, uma pessoa que tem que ter essa fé. Tem que buscar essa fé. Buscar aí para a tua vida. Buscar para a tua família. Em nome de Jesus, todos os demônios que tem assolado aí agora, eu ordem no nome de Jesus, vai saindo. Eu não aceito em nome de Jesus Cristo. Todo mal agora. Em nome de Jesus. Sabe por quê? Eu estou repreendendo mal o tempo todo aqui. Porque é o que eu vejo. O Senhor está tirando um grande prato na vida de um casal. Prato para que venha a ser destruída essa vida conjugal. Irmão, presta atenção, viu, filhinha? No momento de fragilidade, o diabo sabe. Ele não disse para Jesus: transforma em pedra. Ele não disse assim: transforma em pedra aí, Jesus, e come. O diabo sabe o que você está passando. O diabo sabe. E ainda diz assim, pela boca de muitos, não serve a Deus, está passando essa luta por quê? Que Deus é esse que você está servindo, que você está enfrentando desse jeito a luta? Você está na igreja e não vence no amor. Você é uma derrotada na vida sentimental. O diabo fala assim: esse teu Deus aí, É esse o Deus que você serve? É, irmão, o diabo faz assim. O diabo faz desse jeito. É esse o Deus que você está servindo? É esse o Deus que você serve? O negócio está apertado aí. Às vezes falta até o alimento aí dentro da casa. E o diabo tem soprado. Do jeito que está, não dá. É, tem lançado pensamento dizendo que quando eu estava no mundo, o negócio era bom. Tá difícil, tem hora que dá vontade de eu chutar o balde aqui. Chutar o balde desse negócio de igreja e pronto. Né? Tem que colocar desse jeito. Pensamento do maligno não é de Deus. Não é de Deus. É porque a gente, o ser humano, está acostumado a querer as coisas no tempo da gente. Deus está falando aos corações aqui. O Senhor Espírito Santo está falando aos corações aqui. Eu vou dizer para você como Pedro disse, que o tempo de Deus não é o nosso. Para Deus o ano é a mesma coisa de ser um segundo. Não faz diferença, porque o tempo seu é um e o de Deus é outro. O Senhor está dizendo assim, filhinhos, aguenta só mais um pouquinho. Só mais um pouquinho. Em nome de Jesus que tu vai ver o meu agir. Só mais um pouquinho que tu vai ver o meu agir. A tua causa não está esquecida. A tua causa não está abandonada, o Senhor está dizendo. O meu agir aguenta só mais um pouquinho. Eu não coloquei, não esqueci, não guardei nem numa gaveta a tua causa. Em nome de Jesus Cristo, receba essa palavra. Chegamos aqui no final dessa programação. Já tem um profeta aí na rede. Já tem um profeta aí na rede de dimensão gospel também. Trazendo a palavra. Está chegando mais gente, viu, irmãos? Está chegando mais os irmãos abençoados. Está chegando pessoas para fazer, integrar conosco. Para ser diferente. Para fazer a palavra de Deus. Homens e mulheres que oram. Que fazem programas aqui com amor à vida, à alma. Para que você venha se alegrar. Quando você liga a sua programação nessa rádio. Você que está ouvindo aí, ó. Quando você liga a sua programação na sua casa, fica ouvindo essa programação, você edifica a sua casa. Você edifica o seu lar. Está doendo aí? Está arrochado o negócio? Dá glória a Deus. Ah, pastor, é difícil. Tá a situação que eu estou vivendo. É não, irmãos. Vai dando glória aí. Vai dando aleluias aí. Digo, rana nas alturas. Louvado seja o nosso Deus. O apóstolo Paulo disse ali aos filipenses, disse, olha eu... Comendo bom ou ruim. Mas tudo eu posso naquele que me fortalece. Paulo e Silas, eles ali estavam dentro de uma prisão, dentro de um poço. Presta atenção. Jogaram ele dentro de um poço ali. Não é a prisão que hoje você vai lá, faz uma visita. Não é que nem a de hoje. Tem um alimento, né? Que tem a hora de sair para o sol. Não, irmãos. Paulo e Silas estavam ali dentro da prisão de um poço, de uma lama. E eles estavam adorando a Deus ali. No momento de dificuldade, estavam louvando a Deus. No momento de fragilidade, estava dizendo, Deus, o Senhor é meu Deus. Retira de mim, pode até te retirar tudo, mas não retira o teu Espírito Santo. Não retira, meu Pai, essa fé que eu tenho em ti. Não retira isso da minha vida. Não tira, meu Pai, a tua presença. Porque sem a tua presença eu não sou ninguém. Sem a tua presença eu não sou nada. Faça como Paulo e Silas. 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Pega aí o copo com água. Pega aí, vamos orar. Pega aí a peça de roupa. Pega aí o copo com água nessa oração. Você vai jogar esse copo de água aí no meio da tua casa. Em nome de Jesus Cristo, vamos orar. Vamos orar comigo, vamos fazer essa oração. Dois minutinhos só. Dois minutinhos. Vamos fazer essa oração comigo, em nome de Jesus. Deus, Ele vai te visitar. Ele vai te visitar, Ele vai alegrar o teu coração. Amém, filhinho? Louvado seja Deus. Deus, Ele vai alegrar o teu coração, em nome de Jesus. Pega aí o copo com água. Pega aí, vamos, coloca aí. Levanta para cima nessa oração e apresenta a Deus. Em nome de Jesus, Senhor meu Deus e eterno Pai Todo-Poderoso. Pai querido, mais uma vez diante de Ti, da Tua presença. Eu peço, meu Senhor, em nome de Jesus, por cada ouvinte, em nome de Jesus Cristo. Vai tirando, meu Senhor, todo peso. Tira, meu Senhor, todo mal, toda seta do inferno. Em nome de Jesus Cristo, visita cada ouvinte de perto e de longe que está ouvindo essa programação. Visita, meu Senhor, em nome de Jesus Cristo, a tua filha. Em nome de Jesus, meu Pai, lança por terra todo mal, todo impedimento, toda barreira. Porque o Senhor é um Deus que sara as feridas. Alegra o coração do teu filho. Visita o trabalho dele, meu Deus querido. Visita, meu Senhor, a tua filha que ouve da casa agora, que está orando comigo agora, meu Pai, pedindo para os seus familiares, em nome de Jesus Cristo, vai de encontro a cada coração, vai tirando toda incredulidade, lança, meu Deus, por terra todo mal, toda seta maligna do inferno, todo prato preparado, um banda que banda, seja anulado agora no nome de Jesus. Visita esta vida, meu Senhor, eu te peço. Faz o teu mover espiritual, vai de encontro a este coração, visita o ministério do teu filho na terra, vai enviando vidas, meu Pai, para ajudar a ele ali naquele lugar, vai visitando, meu Senhor, esta igreja, faça, meu Deus querido, bálsamo, meu Pai, visita em nome de Jesus Cristo, porque o Senhor é um Deus potente e poderoso, vai agindo, meu Deus querido, vai tirando toda incredulidade, abençoa o teu filho, meu Pai, que ouve esta rádio, ouve, meu Pai, pelo aplicativo, ouvindo, meu Pai, este programa, vai de encontro a ele agora, eu peço em nome de Jesus Cristo, toda seta do inferno, todo impedimento, este homem que apresenta esse currículo, meu Pai, esta mulher que tem pedido a porta de emprego, meu Senhor, abre a porta, meu Deus querido, em direção a eles, para que eles possam testemunhar, meu Pai, para a glória e honra e exaltação do santo nome do Senhor Jesus, é para a glória do teu filho, meu Deus querido, vai tirando, meu Pai, todo impedimento. Olha a tua filha orando comigo agora. Olha o teu filho orando comigo agora, meu Deus querido, para quando ele entregar, meu Pai, esse currículo, quando ela bater nessa porta, meu Pai, Deus está dizendo assim: filho, tem duas portas abertas para ti, a porta aberta de dia e de noite, e eu abrindo essa porta, ninguém fecha. Assim o Senhor está dizendo, em nome de Jesus Cristo, ó Deus, visita, meu Pai, teus filhos, a cada locutor, a cada programador, meu Deus querido, desta rádio, vai de encontro a este coração, meu Senhor, eu apresento esse copo com água a ti, consagra, em nome de Jesus Cristo, que no teu filho beber, que toda enfermidade, meu Pai, vai embora, câncer vai embora, todo inchaço vai embora, toda dor de cabeça vai embora agora, toda maldição hereditária do inferno, que seja quebrada agora, em nome de Jesus Cristo, em nome de Jesus, meu Pai, da honra e da vitória ao teu povo, que tem clamado, tem dito, meu Pai, toma, meu Senhor, esta vida, em nome de Jesus Cristo, honra, meu Pai, da vitória, guarda o teu povo, teu filho, meu Pai, com teu manto sagrado, lança, meu Deus querido, todo mal por terra, assim eu peço, meu Deus querido, e te agradeço, em nome de Jesus, amém, filhinhos, Deus abençoe vocês, em nome de Jesus.

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Minha gratidão, Senhor, pelo milagre desse dia. Minha gratidão pelo milagre da cruz. Minha gratidão pelo milagre do Calvário, onde eu e cada um de nós aqui foi resgatado. Fomos resgatados de uma vã maneira de viver, a fim de vivermos para o Senhor. Que a semente plantada nesse dia aqui, Senhor, se espalhe e frutifique no coração de cada um dos teus filhos. E a tua bênção, Senhor, seja abundante na vida e no lar de cada um desses meus irmãos. Que o teu nome seja glorificado. E os frutos venham, porque eles virão. E nós os colheremos e nos alegraremos no Senhor, que é a nossa alegria. Em nome de Jesus. Queridos, muito obrigado. Amo vocês. Um beijo grande. Até o próximo.

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0: sua vida. Ele não precisa de nada do que você tem para ele fazer o grande milagre na tua vida, na tua casa, na tua família.
1: Tá bom demais! Meu filho!

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3: Sucesso. Foi rapidinho, né? O Music Mix tá de volta e a sequência de hits continua com força total.

Salmo 121. Olho para os montes e pergunto: de onde me irá o meu socorro? O meu socorro vem do Senhor, que fez os céus e a terra. Ele, o seu protetor, está sempre alerta e não deixará que você caia. O protetor do povo de Israel nunca dorme, nem cochila. O Senhor guardará você. Ele está sempre ao seu lado para protegê-lo. O sol não lhe fará mal de dia, nem a lua de noite. O Senhor guardará você de todo perigo. Ele protegerá sua vida. Ele o guardará quando você for e quando voltar, agora e para sempre. Por isso, se você crer, levante as suas mãos, levante os seus olhos.

imaginando como seria enxergarmos a face do nosso Criador. Sabe, a gente canta e a gente não imagina. A gente canta e a gente não tem noção que na mão direita Ele carrega todas as estrelas. Na sua boca Ele carrega uma espada. E o seu rosto brilha muito, muito, muito mais do que o sol. Eu não sei se você já tentou olhar para o sol, mas a gente já não consegue. Imagina olhar no rosto do nosso Criador. E quando eu canto reconhecendo

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1: A primeira abriu a sequência, agora chegou a vez da segunda. Qual vai ganhar a sua preferência?

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3: A gente faz uma pausa, mas é só pra respirar, porque os hits continuam já já. Music Mix volta em instantes.
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7: A disputa terminou e a música vencedora é esta aqui, ó. Aproveita ela inteira pra você.

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O Music Mix vai ficando por aqui, mas os hits continuam com você. Até a próxima edição do nosso programa com Jonatas Gonçalves. E lembre-se, o sucesso toca primeiro aqui.

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4: Oi, gente boa! O programa Nas Mãos de Deus está começando agora! Uma sequência muito legal de músicas novas que tocam na sua igreja, que você canta junto, vão tocar aqui para você acompanhar junto com a gente, fazendo, claro, o seu devocional musical através do rádio. Vem com a gente curtir o programa Nas Mãos de Deus com seu irmão em Cristo, BJ.

0: nosso programa nas mãos de Deus para um pouquinho só, mas volta em instantes com mais louvores.
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1: Eu estou de volta com você no programa Nas Mãos de Deus. E você junto comigo para ouvir mais essa sequência de louvores e cantar juntos, porque o nosso Deus é digno.

Salmo 121. Olho para os montes e pergunto: de onde me irá o meu socorro? O meu socorro vem do Senhor, que fez os céus e a terra. Ele, o seu protetor, está sempre alerta e não deixará que você caia. O protetor do povo de Israel nunca dorme, nem cochila. O Senhor guardará você. Ele está sempre ao seu lado para protegê-lo. O sol não lhe fará mal de dia, nem a lua de noite. O Senhor guardará você de todo perigo. Ele protegerá sua vida. Ele o guardará quando você for e quando voltar, agora e para sempre. Por isso, se você crer, levante as suas mãos, levante os seus olhos.

0: Pois é, espero que você esteja gostando do programa. Daqui a pouquinho, a gente continua com mais louvores, logo depois do intervalo.
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0: E a gente volta para mais uma sequência de louvores no seu rádio. Programa Nas Mãos de Deus, com mais emoção no seu coração, para sua devoção.

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0: Final de mais um programa nas mãos de Deus. Foi muito bom estar junto com você, adorando ao nosso Deus. Até o próximo programa.
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5: Opa, tô chegando, gente, por aqui em mais um Gospel Retro. Sou eu, seu amigo Jorginho Amaral, a partir de agora aqui na sua rádio. Muita música gospel, aquelas pra gente matar a saudade e relembrar, né? Então vem comigo, é o Gospel Retro que tá começando!
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1: Programa Gospel Retrô no ar, tocando só sucesso, hein, turminha? Fica ligado que daqui a pouco tem muito mais pra você.
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0: Aleluia, que maravilha! Jesus está voltando, Jesus está voltando. Aleluia, que maravilha! Nós éramos pecador, mas Jesus nos resgatou com o seu sangue precioso, seu grande, através do teu grande amor. Que maravilha! Romanos capítulo 3, versículo 23, nos diz que todos pecaram e destituídos estão da glória de Deus. Por isso Deus, olhando do céu para a terra, vendo todos nós nessas condições, sem nenhuma chance de se salvar, e Deus com seu grande amor, olhando do céu, vendo que o ser humano estava distante de Deus através do pecado, porque o pecado entrou por meio de Adão e Eva, e o pecado nos separou de Deus. Mas assim, Jesus, com seu grande amor, com sua graça infinita, ele enviou Jesus Cristo para morrer na cruz do Calvário, por amor aos nossos pecados. Como diz no Evangelho de João, capítulo 14, capítulo 3, melhor dizendo, versículo 16, que Deus amou o mundo de tal maneira que deu seu Filho unigênito para que todo aquele que nele crê não pereça, mas que tenha a vida eterna. Por isso, você, meu amado irmão, minha amada irmã, você ouvinte que está ouvindo esta mensagem, não abra mão deste tão grande amor com que Deus nos amou, de enviar seu único Filho, Jesus Cristo, para morrer na cruz do Calvário, em nosso lugar. Jesus, ele provou o seu grande amor para conosco, em que deu seu único Filho, para morrer na cruz do Calvário, em nosso lugar. Este amor incondicional, ele demonstrou para comigo e também para com você, meu amado irmão, minha amada irmã, você que está ouvindo esta pequena reflexão da parte de Deus para o teu coração neste momento que você está ouvindo esta palavra. No Evangelho de João, capítulo 14, e o versículo 18. Jesus, assim que ele subiu ao céu, e ele ainda nos prometeu não deixar-nos só. Olha para você ver que amor tão grande. Ele enviou o Consolador para estar conosco até a consumação do século. João 14, versículo 18, não vos deixarei órfão, voltarei para vós. Jesus não nos deixou órfão, ele enviou o Consolador. Deus, ele enviou o Consolador para estar conosco até a consumação do século. Este Consolador é que nos consola no momento de tristeza, quando nós estamos abatidos, quando nós estamos passando por momentos difíceis, é o Espírito Santo que nos consola, que nos dá força para vencermos a cada dia. E Jesus, ele subiu ao céu e ele foi preparar uma morada para mim e para você. No versículo, no capítulo 14, o versículo 1, Jesus diz: não se turbe o vosso coração, credes em Deus, credes também em mim. Na casa de meu pai há muitas moradas. Se não fosse assim, eu não vos teria dito. Vou preparar-vos lugar. E se eu for e vos preparar lugar, virei outra vez e vos levarei para mim mesmo, para que onde eu estiver, estejais vós também. Olha que amor tão grande que Deus teve para comigo, para com você, meu amado irmão, minha amada irmã, você ouvinte que está ouvindo esta mensagem. Ele morreu na cruz do Calvário por amor à nossa vida, subiu ao céu, ele nos prometeu enviar o Consolador, que é o Espírito Santo que nos consola, e ainda foi preparar uma linda morada para mim e para você, que o reconhece a Ele como único e suficiente Salvador. Ele foi preparar a morada. E o desejo de Cristo é que nós possamos estar com Ele, ao lado dEle. Mas para isso é necessário que nós o escolhemos. Deus, Ele nos deu o livre arbítrio, quer dizer, nós fazemos nossas escolhas. Jesus, lá em Mateus capítulo 7, versículo 13 a seguir, ele fala a respeito de dois caminhos, mas ele nos faz o convite. Ele nos diz: entrai pela porta estreita, porque larga é a porta, e nos dá alerta. Que larga é a porta e espaçoso é o caminho que conduz à perdição. E ele nos alertou que são muitos que entram por essa porta, por este caminho. Por isso, você, amada irmã, meu amado irmão, você ouvinte que está ouvindo. A porta larga e o caminho largo são multidões que estão entrando por ela. Mas pela porta estreita, o caminho apertado que nos conduz à vida, Jesus diz que são poucos que encontram. Por quê? Porque este caminho exige renúncia. E este caminho é Jesus Cristo, a qual que nesse mesmo capítulo 14 do Evangelho de João, o versículo 6, Jesus diz: eu sou o caminho, e a verdade e a vida, e ninguém vem ao Pai senão por mim. Somente através de Jesus Cristo alcançaremos a salvação. E este caminho, que é este caminho estreito, esta porta apertada, que é Jesus. Ele disse aos seus discípulos, uma certa feita vez, ele disse: se alguém quiser vir após mim, ele disse, negue a si mesmo, tome sobre si a tua cruz e siga-me. É necessário nós negarmos a nós mesmos, as nossas vontades próprias, para andarmos segundo a vontade de Cristo, a vontade de Deus. Só que para eu e você seguirmos a vontade de Deus, precisamos renunciar a nós mesmos. E como nós iremos saber se estamos agradando a nós ou a Deus. A palavra nos direciona como nós seguirmos a Cristo. Pois a palavra de Deus nos diz no Evangelho de João, capítulo 5, versículo 39. Examinai as Escrituras e cuidais ter nelas a vida eterna. E são elas que de mim testificam. Através da palavra que nós vamos saber se estamos agradando a Deus, se estamos servindo a Ele ou não estamos. A palavra é o manual. Salmo 119, versículo 5. Lâmpada para os meus pés é a tua palavra e luz para o meu caminho. A palavra é lâmpada para nossos pés, ela é luz para o nosso caminho. E a palavra é Cristo, a palavra é o Senhor. E você, amado ouvinte, queira também fazer parte desta trajetória a qual nós estamos à espera, rumo ao céu. Esta cidade maravilhosa que Jesus foi preparar. É necessário confessarmos a Ele com nossa boca, com nossos lábios, aceitando a Ele como único e suficiente Salvador. Romanos capítulo 10, versículo 9 e o versículo 10 nos diz assim: a saber, se com a tua boca confessares ao Senhor Jesus e em teu coração creres que Deus o ressuscitou dos mortos, serás salvo. Visto que com o coração se crê para a justiça, e com a boca se faz confissão para a salvação. É necessário que creamos em Cristo, que Ele veio, que Ele morreu na cruz para nos salvar, e que Ele é o único caminho que nos conduz a Deus, conduz ao céu. Cremos que Ele ressuscitou, que Ele está vivo, que Ele foi para o céu preparar uma morada para todos nós, e a confessarmos a Ele, aceitando com nossa boca, dizendo: Senhor Jesus, eu te aceito como meu único e suficiente Salvador. Eu creio que o Senhor é o único que pode me salvar. E se arrependemos de todos os nossos pecados. É necessário confessarmos a Jesus. Eu, quando eu tinha os meus 7 para 8 anos, eu confessei com meus lábios, dizendo: eu te aceito, Jesus, de todo o meu coração. E a Bíblia diz que aquele que me negar diante dos homens será negado também diante do Pai. Por isso, precisamos confessarmos a Jesus Cristo diante dos homens, perante ao ser humano. E quando nós confessamos a Cristo, o nosso nome é escrito no livro da vida, ao livro da vida, onde estão ali registrado o nome de cada um que o reconheceram a Cristo um dia como seu único e suficiente Salvador. E quando a trombeta tocar, os anjos tocarem as trombetas, os salvos irão ouvir o Senhor o chamar pelo nome. Estaremos subindo a encontrar com o Senhor nos ares, para estar com o Senhor para todo sempre. Amém? Quantos podem dar um glórias, um aleluias, por esse tão grande amor que o nosso Deus nos amou? com esse tão grande amor que Cristo nos amou. Oremos ao Senhor, Senhor Deus eterno Pai. Esta simples palavra, esse simples louvor, ao meu expressar, que não tenho tanta habilidade para louvar nem para expressar. Mas aqui está, Deus, é a tua palavra e são verdades. Meu Deus, aonde esta mensagem chegar, vidas que alcançarem, possa ser, ó Deus, transformada, possa ser gerada nos corações, Pai. O desejo de a cada dia ser fiel a Ti, de a cada dia estar Te servindo, ter o zelo e a preocupação de cada dia Te servir melhor e a cada dia reconhecer que somente o Senhor é o nosso Senhor e Salvador. Pois a Tua palavra nos diz que nenhum nome há dado, nem em cima no céu, nem embaixo na terra, pelo qual devamos ser salvos. Somente através de Ti, Senhor, somente através de Ti, Jesus, nós alcançaremos a salvação. Por isso nós Te louvamos e eu Te apresento cada vida que estará ouvindo este louvor e também esta palavra, que Teu Espírito Santo possa trabalhar em cada coração.
1: Que a paz do nosso Senhor Jesus Cristo esteja com você, meu irmão, minha irmã. Para mim é um motivo de muita alegria estar aqui.

Glória a Deus. Amém. A paz do Senhor a cada um dos ouvintes que estão ligados, sintonizados neste programa, né? Que é Mistério do Pai Criador. A fé. Ouvir a palavra pela fé. Em nome do Messias, o Cordeiro do Paizinho Criador. E pelo poder do Espírito Santo e equipe de anjos da casa do nosso Pai, Jerusalém espiritual e celestial. Amém? Dá um glória a Deus aí, meu amado e minha amada, em nome de Jesus Cristo. Meu nome é irmão, né, em Cristo. Meu nome é Gilberto Leite da Costa, esse que vos fala. E nós vamos fazer pela fé. E eu creio que eu e você, nós temos algo, bênçãos, milagres, da parte do nosso Pai Criador. Amém? Glória a Deus. E aqui, meus irmãos ouvintes, eu falando com o Pai, que ele está aqui e está aí com você, eu falando com ele, papai, como é que vamos fazer esse programa? Porque o senhor tem que estar aqui no estúdio, aí com esse irmão ouvinte, essa irmã. Creio que o Espírito Santo pairou sobre essa vida. Amém? Glória a Deus. Oh, aleluia. Eu sinto a presença do Criador, que é o nosso Pai. Amém? Toda honra e toda glória para Ele. Porque tem milagre. Viu? Meu amado irmão, minha amada irmã. Você está no milagre. Dentro do milagre. Porque o Espírito Santo, ele está operando. Amém? Vamos aqui. Se vindo pelo anjo, comer pão e beber água, o quê? Espiritual. Amém? Porque Pai está aqui, Pai. O seu Pai e o meu Pai. Gênesis, capítulo 18. Depois apareceu-lhe o Senhor nos carvalhais de Manre, estando ele assentado à porta da tenda. Ele está aí, amém, com você, viu? Ele está aqui, amém? Quando tinha aquecido o dia, e levantou os olhos e olhou, e eis que três varões estavam em pé junto a ele. Oh, glória! Oh, glória! Papai está aqui, papai está aqui, papai está aí, viu? Amém? Glória a Deus! Aleluia! E pela fé, minha amada, meu amado, você veja esses três angelicais, glória a Deus, né? E levantou os olhos e olhou, e eis que três varões estavam em pé junto a ele. E vendo, correu da porta da tenda ao seu encontro, e inclinou-se à terra. Amém? Glória a Deus. E disse, meu Senhor, o Senhor está aqui,
Glória a Deus. Eita, da bênção, ô glória, ô milagre. Se agora tenho achado graça aos teus olhos, rogo-te que não passes de teu servo. Traga-se agora um pouco de água e lavai os vossos pés e recostai-vos debaixo desta árvore. E trarei um bocado de pão para que ofereceis vosso coração. E depois passareis diante. Porque isto chegaste até vossos servos. E disseram assim: faz como tens dito. Glória a Deus. Aleluia. Três varões. Chegou até o pai Abraão. E não é diferente, não. Ele está aqui comigo, no estúdio. Amém? Ele está aí com você, meu irmão, minha irmã, ouvinte. Ô glória, ô mistério. Ele está aí na sua residência. Ele está aí no seu trabalho. Ele está aí aonde você está, né?

para que eu venha fazer o ID de Jesus. Amém? Glória a Deus. E eu creio, Papai do Céu, que a minha bênção, a minha vitória, né, o meu estúdio, está tudo completo, né, para fazer a comunicação do rádio, para o meu irmão, a minha irmã, ter esse programa, né, escutar, ouvir, adorar Pai, né, e receber bênçãos, milagre, batismo com o Espírito Santo, salvação, libertação, cura, né? O propósito disso é fazer Papai, né? O nosso Pai Criador, através do nosso pastor, que é o Messias, o Cordeiro de Deus. E o agir do Espírito Santo, né? Glória a Deus, aleluia. E Deus vivo, o Senhor, glória a Deus, falou para mim, né, glória a Deus, e o Senhor disse a mim, glória a Deus, Gilberto, fale a minha palavra, glória a Deus. Aí eu não sei, Pai, mas o Senhor sabe. Eu não tenho, Pai, celestial, mas o Senhor tem. Eu não posso, Pai, mas o Senhor pode. Amém? Glória a Deus. E, Papai do Céu, eu gosto muito de meditar nessa visão. Nessa visão e revelação. Por quê, Papai? Porque me dá força. Restabelece as minhas forças, né? Porque o Senhor me levou em cadeias, o Senhor me levou em presídios, cárcere. Eu não estou falando aqui, meu amado irmão ouvinte, em coisas naturais, não. Eu estou falando aqui em coisas espirituais, você está entendendo? Eu não estou falando aqui num presídio que tem pessoas, seres humanos presos porque fez algo de errado, cometeu erro e está lá dentro do presídio, não. Estou falando no mundo espiritual. Glória a Deus. Quantas vidas tem presas no mundo espiritual? Então o Senhor me mostrou essas cadeias. E nós sabemos que cadeias, elas têm muralha. Mas eu não queria estar. Então essa muralha abriu uma porta e eu saí. Então o ser angelical foi atrás de mim e me chamou pelo nome e fez eu retornar a um lugar aonde eu já relatei aqui na minha comunicação, porque tinha muita gente, eram pessoas violentas e tudo, e eu não queria estar ali no meio daqueles homens, glória a Deus. Mas ele me chamou, eu entendi, compreendi e fui com ele. E nesse exato momento, quantas pessoas têm me ouvindo, me escutando, que é mistério, e o Senhor está operando. Primeiro que tudo, já ouviu a palavra. O anjo já se viu água e pão espiritual. Quem está com o rádio ligado, já ouviu a palavra, já comeu a palavra espiritual. E o homem, ele tem que nascer da palavra, da fé. Porque só quem salva, meu querido, minha querida, é o Criador, né? Através do Filho, para o mundo espiritual, você está entendendo? Não sou eu. Agora eu posso ser um canal, né? Em nome do Messias. Glória a Deus, porque vai trabalhar, já está trabalhando.

na sua matéria, alma e espírito, certo? Por quê? Porque o Espírito Santo, ele está aqui. E aí vai lhe convencer, amém? E presídio, meu amado, eles estão presos, estão cegos, né? Estão algemados, acorrentados, estão famintos, mas as coisas assim, dos prazeres da carne, do mundo, aí eles estão bem, bem alimentados, mas espiritualmente, eles vão dizer assim: não, eu não estou vendo isso. Vai ficar igual ao discípulo Tomé, né? Ele tem que ver para poder crer, né? Porque ele não estava crendo quando os discípulos disseram a Tomé que o Messias, ele tinha ressuscitado e estava ali com eles. Aí Tomé falou que tinha que ver o Cristo, que senão ele não ia crer. E transfigurou o Cristo ali naquele momento e falou com o discípulo Tomé. Então tem vários seres humanos assim, né? E sem falar no mal, o exército do mal. Tem o exército do anjo da casa do nosso Pai, trabalhando a favor do Pai, para quê? Para libertar os nossos irmãos. O Cristo veio para libertar quem estava morto espiritualmente, porque Adão, ele tinha comunhão com o Pai, mas morreu espiritualmente, né? Mas Cristo veio para dar a vida eterna para mim e para você. Amém? Glória a Deus. E nós vamos aqui fazer a vontade do Pai. E nós volta já já. Amém? Glória a Deus, né? Voltando novamente aqui, Gilberto Leite da Costa. Quero dar um abraço em você. Ô, glória! Você é uma benção. Amém? Glória a Deus. E Papai do Céu tem muito presente para você. Receba aí, em nome do Pai, do Filho e do Espírito Santo. Amém? Glória a Deus. Pai, Pai, Pai do Céu, me dá condição para que eu venha fazer esse programa, né? Abrir as portas para esse ouvinte, fazer milagre, batismo com o Espírito Santo, cura, salvação, libertação. Esse é o nosso propósito, né? Fazer Papai Criador e Pai Criador operar milagre aí, através do nosso pastor, que é o filho dele, e o Espírito Santo. Amém? Vamos se alimentar espiritualmente, porque tem um anjo, né, do Senhor aí com você e comigo, com nós. Amém? E o anjo está servindo pão, água do céu, na bandeja. Ô, glória! É? Olha o pão aqui. E orai em todo o tempo, com toda a oração, súplica no Espírito. Vigiai nisto com toda a perseverança, súplica por todos os santos. Amém? Livro de Efésios, capítulo 6, versículo 18. Amém? Glória a Deus. Essa armadura aqui espiritual, que está no livro de Efésios, capítulo 6, Paulo, ele acrescentou o versículo aqui, revelando que
a oração completa, toda a armadura de Papai do Céu. Por quê? Porque você e eu temos um Pai, certo? E nós temos que sair da situação de Adão e vir para o filho dele que veio aqui à Terra para... se fez homem, o Verbo se fez carne, homem, venceu a morte, venceu a cruz, venceu a lei, venceu os principados, potestades, levou sobre si, né, toda a iniquidade da humanidade, se fez de maldito, passou pela morte de cruz para dar vida espiritual, certo? Amém? Glória a Deus. Quando nós recebemos aqui a revelação, o homem vestido na armadura espiritual, o Senhor colocou sua mão sobre mim e disse, amém? Quando você estiver colocando toda a armadura que lhe mostrei, conforme descrita na palavra, você não estará salvo, a menos que utilize estas duas armas do meu arsenal. Isso é o Pai ensinando a nós, filho guerreiro. Oração e jejum, né? Oração e jejum, que são umas armas poderosas de combate em todo o arsenal. Independente das armas de defesa e ataque, nós precisamos dessas outras duas armas, arsenal, se deseja atacar e derrotar Satanás e seus comandos, né? Glória a Deus. Vamos pedir ao Pai Celestial que mostre as vantagens da oração e do jejum. Ao longo do mês seguinte, ele abriu a sua palavra e verdade para as bênçãos da oração do jejum. O que descobri, né? A oração nos permite ouvir o nosso pastor, o capitão do exército, do nosso Pai Criador, né? O jejum nos dá acesso, recurso, poder de Pai do Céu para cumprir a vontade de Pai. Muito importante, igreja, a oração de joelho, viu? A intercessão e o jejum. Eita, glória a Deus! E esse papel aqui da oração, meu amado, minha amada, a grande parte de guerra espiritual, glória a Deus, acontece em nível, no caso, cósmico, entre os anjos, os santos de Papai do Céu e o inimigo, o adversário, que é Satanás e seus demônios. No livro de Daniel, capítulo 10, Judas, capítulo 9, não há indicação de que os crentes estejam diretamente envolvidos nessa guerra, a não ser através de quê? De oração, amado. A oração, nós temos que orar, tem que ter oração, amém? Na congregação tem festividade, cadê a oração, hein? Olha aí, viu? E tem que ter oração, tem que ter oração. O Espírito Deus fala que os homens e mulheres deve estar a igreja, né, equipados para orar, interceder por famílias, igrejas, cidades, nações
eles devem guardar, fortalecer a própria vida contra os ataques do inimigo. Todo crente deve ser encorajado a se alistar em um exército de intercessores. Né? Devemos lutar de joelhos para ganhar. E Papai do Céu está chamando o quê? Homens e mulheres para guerrear através da oração. Glória a Deus. Aleluia. Glória a Deus. Que benção, que maravilha, viu? E essa oração em jejum, glória a Deus, em Efésios, capítulo 6, lá, aqui, ó, versículo 18, e os seis aspectos da oração que ele enfatiza, hein? É orar em todo o tempo, com toda oração, súplica no Espírito, glória a Deus. Vigiai nisto com toda a perseverança, súplica por todos os santos. Glória a Deus. Aleluia. Ore o tempo todo. Peça ao Pai Criador qualquer coisa que esteja de acordo com o desejo do Espírito Santo. Argumenta, né? Com ele, fazendo lembrar-se das necessidades de cada um de nós. E continuamos orando fervorosamente por todos os irmãos da fé em toda parte. Orar sempre, orar com toda oração e súplica, orar no Espírito, vigiar na oração, ter toda a perseverança na oração, orar por todos os santos. Glória a Deus. A orar sempre, né? Colossenses, capítulo 4, versículo 2, repete aqui o mesmo tema de Efésios, capítulo 6, versículo 18, dizendo: perseverai na oração, levando nela com ações de graça a nova, né? Glória a Deus. Dedique-se à oração, esteja alerta e seja agraciado. Devemos nos devotar a orar com fervor, inclusive as orações de guerra. Não há nada que não possamos levar ao trono de Papai do Céu. Em todas as coisas, podemos pedir por sua graça, força e poder. Glória a Deus. A base sobre a qual vamos até ao nosso paizinho Criador na oração de guerra e justiça pelo nosso pastor Jesus Cristo. Jesus nos dá o acesso ao Pai, confiança nele, certeza do socorro no tempo da necessidade. E foi assim para que agora, pela Igreja multiforme, sabedoria de Deus seja conhecida dos principados, potestades nas regiões celestiais, segundo o eterno propósito em que fez Cristo Jesus, nosso Senhor Salvador, no qual temos a ousadia, o acesso e confiança pela nossa fé nele. Glória a Deus. Aleluia. Vejamos esse banquete no livro de Efésios, capítulo 3, versículo 3. Diz assim: glória a Deus. Aleluia. Efésios,
capítulo 3, versículo 10. Visto que temos um grande sumo sacerdote, Jesus, o Filho de Deus, que penetrou no céu, retenhamos firmemente a nossa confissão, pois não temos um sumo sacerdote que não possa compadecer-se das nossas fraquezas, porém um que, como nós, em tudo foi tentado, mas sem pecado. Cheguemos nós, pois, com confiança ao trono da graça, para que recebamos misericórdia e achemos graça, a fim de sermos socorridos no momento oportuno. Hebreus capítulo 4 e o versículo 14. Glória a Deus. Olhe como a palavra, ela tem poder. Glória a Deus. Porque a alma, né, ela está ouvindo essa programação no rádio, esse programa, que é um mistério. Já tem pessoas, né, que o inimigo atacando a mente da pessoa, e a pessoa já fica, já está entendendo, querendo desligar o rádio, querendo sair da programação, está entendendo? Glória a Deus, porque é uma guerra, carne, alma, espírito, espírito, alma e carne, mas em nome de Jesus, aquele que está cheio do Espírito Santo, ele acha, né, glória a Deus, muita unção, muita graça. Ele vê o Espírito Santo se movendo, né, por dentro dele, e ali ele fica nesse banquete, glória a Deus, porque ele começa a ver, glória a Deus, as coisas espirituais e celestiais, né? Glória a Deus. Abraão, ele estava na tenda dele, onde a gente leu, né, em Gênesis, capítulo 18, glória a Deus, ele viu três seres angelicais. Oh, glória! Aleluia! Glória a Deus, nos cavalhais de Manre. Oh, glória! Aonde você está tem que ser angelical, meu amado, minha amada. Glória a Deus. Aleluia. Então, no mistério aqui, glória a Deus. Pai, glória a Deus. Glória a Deus. O Senhor é quem tem, né, Pai? O Senhor é quem tem. Glória a Deus, aleluia. E eu creio, sabe, que o meu coração, que é a minha alma, o meu espírito, eu quero ver o que o Senhor me mostrou, né? E eu estou vendo, por quê? Porque o Senhor está fazendo, né? Não precisa eu ver assim, né? Porque a comunicação do rádio vai em lugares fisicamente que eu não vou, né? À distância. Mas pela fé, essa pessoa que está ouvindo essa programação, isso é um mistério. Então, o Espírito Santo pairou sobre essa pessoa, a família dessa pessoa, né? Quem está ao redor desse receptor, essa transmissão de comunicação, né? E aí a palavra, ela tem poder e é luz. Abraão viu três seres angelicais, né? Do mundo espiritual, não foi da terra não, coisa terrena não. Os seres angelicais foi até o filho Abraão falar, conversar com Abraão. Glória a Deus. E o que eu desejo, meu amado, minha amada,
para você é libertação, nascimento espiritual. O que eu desejo para você é que você saia do cárcere, né, da prisão, das garras do diabo, né? Glória a Deus, porque eu estou em uma guerra espiritual, em uma batalha espiritual, glória a Deus, e eu creio que o Espírito Santo levou, me leva, né, um exército de anjos de Deus em cativeiros. Olha, vejamos aqui, o homem faz uma gaiola e pega um pássaro e coloca na gaiola, preso, e tem uma porta na gaiola. E o homem coloca ali água e um comezinho para aquele pássaro. Aquele pássaro ali, ele foi criado para viver preso, para ser escravo. Ele tem olho? Tem. Ele tem asa? Tem. Tem uns pezinhos? Tem. Ele canta? Canta. Mas por que que o homem dá o direito de pegar o pássaro e colocar dentro de uma gaiola, numa prisão? Glória a Deus. E quantos seres humanos estão presos em prisão, mas não percebe que estão presos, né? Que a alma dele, a carne dele, faz o desejo da carnalidade, faz o desejo das mercadorias do mundo, que faz mal à matéria, fica doente, fica enfermo e provoca muitas coisas negativas para a vida dele e para a vida das pessoas que estão ao redor dele. Então, é um escravo. Mas, em nome do Messias, o Cordeiro de Deus, eu estou vendo você sendo liberto pela palavra, pelo poder do Pai. Não é eu, não. Glória a Deus. Aleluia. Mas, Pai do céu, me levou até você. Glória a Deus. Você quer ser liberto, mas tem um par de algema, tem uma corrente que entra para essa cadeia espiritual. E você vê a liberdade, olha para a liberdade, tem vontade, olha, vontade é a sua alma, tem um desejo, é a sua alma, a sua mente pensa, seu pensamento é alma, olha assim. Eu quero ficar livre, eu quero ser liberto, eu quero ter liberdade, glória a Deus. Mas aí é prisioneiro, está preso, está acorrentado, está algemado, a mente contaminada, a mente poluída, é um cárcere na mente, na alma, as trevas, não tem um alimento espiritual. Glória a Deus, mas chegou a luz, conhecereis a verdade e a verdade vos libertará. Oh, glória! E eu estou pela fé nesse mundo espiritual, onde tem multidões de pessoas, né, ouvindo a palavra. Glória a Deus. Amém? Glória a Deus, de volta. Mas eu creio, irmão, eu creio, irmã. Glória a Deus, aleluia. Porque quem nasceu de novo, eu creio que está liberto, né? Mas eu estou falando para vidas, para pessoas que são nossos irmãos, que a palavra diz que é criatura. Mas o nosso objetivo, assim, como igreja, como soldado, como guerreiro, né? Como a noiva, né, que vai casar com o noivo, que é o Messias, o Cordeiro de Deus, é o papel da igreja aqui na terra, é plantar semente, plantar semente. Tem três tipos de terra, a terra que tem
espinho, tem a terra que tem pedra e tem a terra que a semente nasce a 100 por hora. Amém? Glória a Deus. Então, o papel da igreja, do discípulo, é plantar a semente que é a palavra. Glória a Deus. Aleluia. Eita glória. E eu creio que tem pessoas que o Espírito Santo pairou sobre essa pessoa. E aí ele confessa com a boca dele. Glória a Deus. Ele confessa com a boca dele. Porque o Espírito Santo é a palavra. Ele vai lá nas juntas medula, apta para discernir pensamentos, né? É ele quem convence o homem, né? Que é falho, que é pecador, que é pó e cinza. E aí ele confessa perante os homens. Glória a Deus e aleluia. Glória a Deus e aleluia. Louvado seja o nome do Senhor. Glória a Deus. Amém? Glória a Deus. Eita glória. Está sentindo uma presença de Pai, meu amado? Glória a Deus. Né? Eita Jesus Cristo. Olha, Satanás. Os espíritos malignos, diabólicos, ele gosta de judiar com o ser humano, viu? Hoje mesmo eu saí ali à rua e ao andar pela rua eu vi uma cena que eu disse assim, Jesus, olha ali, ó. São pessoas que estão escravizadas. Né? Para eles é normal. Normal, né? Quantas pessoas eu vi, eu estou contando o que eu vi, mas é você que está ouvindo aí, você também vê, você está vendo o que está acontecendo no mundo inteiro, né? Pessoas, né? Tem uns que não querem, não usa aquela mercadoria, mas tem uns que já usa, né? É o quê? É escravo, meu irmão. É escravo, é o desejo da carne. Que aquele produto ali, aquele negócio ali, ele traz o mal para a pessoa, o mal para a sociedade. Acaba com a vida do ser humano. Viu? Está impregnado. Glória a Deus. E só Jesus para salvar a vida de uma pessoa dessa. Glória a Deus. Eu falo assim com o Espírito Santo comigo. Tem uma pessoa, eu vou falar aqui um pouco, um senhorzinho de idade, glória a Deus, que quantos não tem, né? Quantos seres humanos não tem? Mas eu sempre me lembro dele. E eu fico assim me perguntando, por que é que aquele ser humano é um líquido, é uma bebida, e ele não pode nem beber. Com poucozinho que ele bebe, aquele líquido, aquela bebida, o corpo dele não suporta mais. Quantas pessoas não tem, hein, que usa aquele produto e de repente o corpo está abatido e pode morrer a qualquer hora, meu amado. Nós podemos morrer a qualquer momento e aí fica o mundo espiritual. E aí, para onde é que vai? A questão é essa, hein? Teve um encontro com o Salvador, com o pastor, nasceu de novo, né? Glória a Deus. Eu me lembro muito desse cidadão. E eu fico assim, Senhor, que negócio é esse, meu Pai? Que esse ser humano não tem força para dizer não a esse produto, né? A esse produto, a essa mercadoria. E quantas pessoas vêm
e dão, serve a ele, a elas, né? Quantas mercadorias do mal tem aí judiando com as pessoas, em nome de Jesus Cristo. Vamos aqui, que eu marquei aqui na minha Bíblia aqui, sagrada aqui, em Êxodo, falar aqui e se alimentar espiritualmente. No capítulo 32 de Êxodo, mas vendo o povo que Moisés tardava em descer do monte, ajuntou-se o povo a Arão e disseram-lhe: levanta-te, fazemo-nos deuses que vão adiante de nós, porque quanto a este Moisés, a este homem que nos tirou da terra do Egito, não sabemos o que lhe sucedeu. E Arão, sacerdote irmão de Moisés, lhe disse: arrancai os pendentes de ouro que estão nas orelhas de vossas mulheres e de vossos filhos e de vossas filhas, trazei-nos. Então todo o povo arrancou os pendentes de ouro e estava nas suas orelhas, e o trouxeram a Arão. E ele os tomou das suas mãos e formou o ouro com um buril, e fez dele um bezerro de fundição. Então disseram: estes são teus deuses, ó Israel, que tiraste da terra do Egito. Glória a Deus e aleluia. E aí, qual é o Deus que eu estou servindo? Hein? Qual é o Deus que eu estou servindo? Será que eu estou servindo um Deus que foi feito pelas mãos do homem? Qual é a mercadoria que eu estou me alimentando? É lá do Egito, lá de Faraó, que queria fazer eu de escravo? Eu saí porque o Senhor me libertou das cadeias espirituais, na cruz do Calvário. É? Moisés falando com o Papai do Céu no Monte Sinai, o povo entrou em desespero, né? Porque a pessoa quer do jeito dele, do jeito dela, não quer esperar a vontade do Pai, quer ser tudo ligeiro, né? Tudo rápido. Mas Moisés estava lá na presença do Pai, e eu vou aqui para a Bíblia novamente, porque Moisés recebeu do Pai. Glória a Deus, aleluia, glória a Deus. Vamos ver aqui, aleluia. E fizeram até festa, né? Sobre aquele bezerro. Aí o povo trouxeram oferta, né? Aceitou a comer, a beber, né? Glória a Deus. Aí o Senhor diz a Moisés: vai, desce, porque o teu povo que fizesse subir do Egito se tem corrompido com deuses. Olha aqui, olha aqui o que é que o mal faz, né? Glória a Deus, aleluia. Fizeram um bezerro de fundição, perante ele se inclinaram, sacrificaram-lhe, né? Estes são teus deuses, os irmãos lá, tudinho aquele povo dizendo. Glória a Deus, aleluia, né? Glória a Deus, aleluia. Mas o Senhor deu a Moisés a pedra escrita com o dedo dele. Glória a Deus. Então, aleluia, glória a Deus. Qual é o meu Pai? Qual é o meu Deus? Né? Será que é o bezerro? Será que eu estou fazendo a idolatria? Hein? Será? Eu estou fazendo a idolatria? Quem amar o pai e a mãe mais do que a mim não é digno de mim. Esse versículo aqui, eu amo esse versículo.
Porque o Senhor, o Papai do Céu, está me ensinando que é para eu amar Ele primeiro. Porque foi Ele que fez você e fez eu. Aí depois nós amar o nosso pai e nossa mãe, né? Até os nossos inimigos. Aqui, esse versículo que está lá em Mateus, é um tratamento na nossa alma, na nossa afeição. Glória a Deus. E você está sentindo a presença do Senhor General do Exército, o Deus vivo de Israel? Às vezes eu falo para ele, meu irmão, minha irmã, meu ouvinte, minha ouvinte, eu falo assim: pai, ainda bem que eu não saí da terra sem saber, porque eu poderia ter saído da terra. Mas como eu se alimento da palavra, eu não sabia que o meu pai é o Deus vivo de Israel, é o Senhor General do Exército, do Deus vivo de Israel. Olha que riqueza espiritual é essa. Quantos seres humanos tiveram a oportunidade de ouvir essa leitura da palavra, de ler essa palavra, de dizer: esse daqui é meu pai, esse daqui mandou o filho dele, esse daqui fez o plano da salvação para que quando eu morrer, a minha carne ir para o pó da terra, eu tenho alma e tenho espírito. Mas o que é uma alma? O que é uma alma? O que é um espírito? O que é o Espírito Santo? Quem é o Messias? Quem é o Criador? Quem são esses anjos do Senhor? Quem são esses inimigos, adversários da humanidade? Esse bezerro aí, olha o mal como é que é. O Criador tirou o povo dele de escravidão, né? E aí Moisés foi interceder, foi falar com o Senhor, mas o povo ficou estressado. Ah, ele morreu, aí ele se acabou. Tiveram a imaginação, a ideia, o pensamento, a vontade, o desejo da alma de fazer uma imagem e adorar. E o Criador fez eles, tirou da garra do mal. Olha, veja bem, fez um bezerro. Glória a Deus, aleluia. Olha, a criação do homem, o bezerro falava? Não. O bezerro tinha boca? Tinha, mas falava? Não. Aí o Senhor faz um bezerro, o bezerro anda, se alimenta, o Senhor dá a comer, as vaquinhas, os bezerros, aos animais, aos passarinhos. O homem fez um bezerro de barro e foi adorar. E ele nem ouvia, nem via, nem falava. Olha o que o inimigo coloca na mente do ser humano. Agora eu faço uma pergunta para mim: será que eu estou adorando bezerro? Qual é o bezerro que eu estou adorando? Será que eu estou fazendo idolatria? Eu que estou falando aqui agora, na comunicação do rádio. Às vezes eu digo: pai, será que eu estou fazendo idolatria? Porque nós diz assim, os católicos romanos, que é de Roma, né? Da Igreja Católica, tal e tudo, faz a idolatria. Mas um cristão, um evangélico, né? Será que ele faz idolatria? Né? Tem que ter cuidado, irmão. Tem que ter cuidado. Porque qual é o bezerro? Qual é o bezerro? Cuidado, cuidado. Você vai dizer, Gilberto, mas eu vou dizer. A placa, meu irmão. A placa. Hein? Glória a Deus. Eu sou do Deus vivo de Israel. Agora, eu me congrego na congregação. Mas eu não posso fazer idolatria, não. Hein?
posso fazer idolatria não, meu irmão. Glória a Deus. Eu tenho que vigiar. Glória a Deus, aleluia. Porque eu não sou da terra. Eu sou de Jerusalém espiritual e celestial. Tem anjos poderosos aqui. O meu pastor é aquele Messias lá na cruz do Calvário, onde tinha dois seres humanos. Um saiu, Barrabás. Pediram para Barrabás sair e colocaram o filho do Criador, né? A cruz não era dele, que é o nosso pastor. Teve um ladrão que zombou, humilhou, ele não viu nada, mas teve outro que se arrependeu. Ele viu o quê? O Cordeiro. Ele viu o quê? A luz. Ele ouviu a voz do Filho do Criador que se fez homem. Aí ele comeu espiritualmente. Ele bebeu da água da fonte da vida. Aí aquele Cordeiro que estava ali em Cristo Jesus, o homem crucificado, ele disse: hoje mesmo estarás comigo no paraíso. Aquele ser humano ali na cruz, ele clamou, ele viu a glória de Deus, ele viu a porta aberta, ele viu as mansões celestiais e espirituais. Quando ele se arrependeu, o Pai, o Filho, o Espírito Santo ficou sabendo que aquele filho ali se arrependeu. Um malfeitor se arrependeu na cruz do Calvário. Aí o pastor disse assim: hoje mesmo estarás comigo no paraíso. Então, eu e você, nós temos que ter cuidado para não fazer idolatria. Bezerro. Tem cuidado com esse bezerro aqui. Amém? Glória a Deus. Amém? Você é de Jerusalém espiritual e celestial. Você nasceu de novo? Nasci. Amém? Glória a Deus. Eu estou achando graça comigo agora, irmão. Porque eu sei que tem pastores, tem irmão que tem título de pastor, mas eu gosto de dizer que só tem um pastor. Porque só tem um pastor, meu irmão. Esse pastor, o Verbo se fez carne para salvar você e eu. Ele deu a vida, ele comprou com o sangue do Cordeiro. Eu não posso chegar aqui e dizer que um homem vai salvar você e eu. Não, porque homem nenhum salva homem. Glória a Deus. O Espírito Santo fala no meu interior, né, no meu espírito, e eu tenho que falar. E se alguém não gostar, aí é problema seu. Mas só tem um pastor mediador, que é para salvar a alma pecadora, a alma das garras de Satanás, a alma das garras de Lúcifer, a alma é das garras dos principados e potestades. Só tem um. Quem é? É o Cordeiro de Deus. Agora, os irmãos que receberam o título de pastor, ele é para ensinar, ele é para ter amor pelas ovelhas, cuidar das ovelhas, dos membros, dos irmãos, ter carinho, amor, ensinar a palavra, oração, intercessão, batalha espiritual. Glória a Deus. Esse é o papel do irmão que é pastor. Glória a Deus. Mas que ele vai salvar? Não, ele não vai salvar. Mas ele vai ser usado como vaso para levar o alimento para os irmãos que é ovelha. E esse pastor que é chamado para estar numa congregação é um dom de Deus que deu a ele, para ele ter amor pelos filhos, pelas filhas da fé que está com ele na congregação. No ministério, glória a Deus. Mas a minha forma de falar, de pregar, é essa, né? Glória a Deus. O meu pastor
O meu pastor, eu sou bem sincero, o meu pastor é o Messias, é o Filho do Criador. Por quê? Porque ele não falhou, ele não errou, ele é a porta. Me diga qual é a outra porta que nós vamos entrar na Jerusalém espiritual e celestial. É o homem, é o bezerro. É, Moisés estava falando com Deus quando desceu do Monte Sinai com a pedra escrita, com o dedo de papaizinho, o seu pain, o dedozinho dele com Moisés. O povo preferiu aí o bezerro feito pela mão do homem. E aí é onde eu pergunto: será que eu estou fazendo idolatria? O que é que eu estou adorando aqui na terra? É as coisas do homem, é as coisas do irmão, do irmão que tem um título pastor, hein? Ou é o Criador, ou é o Filho do Criador, ou é o Espírito Santo e o exército de anjo de Deus. Você entendeu como é que é? Glória a Deus, aleluia. A gente tem que ter cuidado, a gente temos que amar o irmão que está lá, que é pastor. Mas a palavra, essa que é a verdade. Essa que é a verdade. Será que não tem matador, não? Essa pergunta aqui. No meio de um exército, no meio de um exército, no meio de uma congregação, de um prédio, de um templo, onde tem muitos obreiros, onde tem muitas pessoas se alimentando da palavra, será que não vai ter um matador de alma ali, não? Hein? Vai, irmão. Por quê? Porque é um mundo espiritual. Nós estamos em guerra, em batalha. E você tem que ter discernimento no mundo espiritual. O olho aberto. Glória a Deus. Aleluia. Glória a Deus. Viu? Não deixe ninguém lhe matar, meu irmão, minha irmã. Glória a Deus. Meteram a espada em você, aí você vai dizer assim: meu Deus, meu pai, o meu irmão. Olha aí você tomando susto. Da minha congregação, aonde eu estou no ministério, fez isso comigo. Glória a Deus. Aí você, a sua alma, o seu sentimento, se você vive pela alma, você vai dizer assim: ah, eu não vou mais não. Aí fica irado, fica com raiva, com sentimento de ódio, de raiva, de ira, pula para ali, pula para acolá, pula para acolá. Meu irmão, minha irmã, para onde a gente for, há defeito, há problema, há luta. Ah, meu irmão, minha irmã, perfeito só tem Pai do céu, o Cordeiro, que é o pastor, e o Espírito Santo. Os seres humanos, eles falham. Glória a Deus. Fique no seu lugar, fique sentadinho, fique buscando o Pai, o Criador. Libere perdão. Glória a Deus. Não olhe para o homem. Olhe para o Criador. Glória a Deus. Para o seu Pai Criador. Porque esse é o caminho. Esse é a luz, que é o Pai Criador. Esse é a porta, que é o Jesus Cristo. Amém? Glória a Deus. Aleluia. Isso é batalha espiritual, meu irmão, minha irmã. O inimigo, ele faz de tudo para matar o soldado que nasceu no espírito, entristecer. Não saia do seu chamado, não saia do seu ministério, não saia da sua posição. Glória a Deus, mas eu estou ferido. Mas o Espírito Santo vem sarar sua ferida, soldado. Igreja, glória a Deus.
Aleluia. Receba aí essa cura, meu amado, minha amada, na sua alma. Glória a Deus e aleluia. Louvado seja o nome do Senhor. Eita glória. Que maravilha, né? Glória a Deus. E eu creio que Papai do Céu, ele está, glória a Deus, curando, né? Aleluia, que maravilha, né? A palavra aqui, ó, ela tem poder para curar. Percorria Jesus toda a Galiléia, ensinando nas sinagogas, pregando o evangelho do reino, curando toda sorte de doenças, enfermidade entre o povo. E a sua fama correu por toda a Síria, trouxeram-lhe então todos os doentes, acometidos de várias enfermidades e tormentos, endemoniados, lunáticos, paralíticos, e ele os curou. Glória a Deus e aleluia. Livro de Mateus, capítulo 4, versículo 23 e 24. Percorria Jesus todas as cidades e povoados, ensinando nas sinagogas, pregando o evangelho do reino e curando toda sorte de doenças e enfermidades. Capítulo 9, versículo 35 de Mateus. Querido Deus, querido Pai, em nome de Jesus, pela fé, pela batalha do mundo espiritual, nós entramos agora aqui, meu Pai, com o exército de anjo de Deus, meu Pai, em nome de Jesus, nos hospitais, meu Deus, meu Pai, aonde tem um leito, meu Deus, meu Pai, com o corpo de um ser humano, meu Deus, meu Pai, nas UTI, meu Deus, meu Pai, nas alas das crianças, meu Deus, meu Pai, em nome de Jesus, uma equipe de anjos celestiais, caminhando, meu Deus, meu Pai, nesta nação, nesta cidade, nos hospitais, visitando cada corpo, cada carne, cada matéria, cada alma, cada espírito, o Senhor fazendo uma grande obra milagrosa, meu Deus, meu Pai, nas residências, meu Deus, meu Pai, aonde tem uma pessoa sentindo uma dor, meu Deus, meu Pai, em nome de Jesus, meu Deus, meu Pai, repreende esse principado, essa potestade, esse demônio, esse espírito maligno diabólico, em nome de Jesus, derruba por terra, com anjos poderosos, meu Deus, meu Pai, em nome de Jesus, sair essa arma demoníaca, meu Deus, meu Pai, abençoa grandemente, meu Deus, meu Pai, cada pessoa que trabalha na medicina, os médicos, as médicas, os enfermeiros, as enfermeiras, abençoa, meu Deus, meu Pai, cada acompanhante que está acompanhando uma pessoa que está, meu Deus, meu Pai, no hospital. Vai curando, meu Deus, meu Pai, em nome de Jesus, pelo poder do Espírito Santo. A cura divina, meu Deus, meu Pai, em nome de Jesus, repreende, meu Deus, meu Pai, toda a fortaleza do mal, toda a perturbação, em nome do Cordeiro de Deus. Vai tirando toda a enfermidade, meu Pai, nos ossos, na garganta, nos olhos, no ouvido, no cérebro, no intelecto, meu Deus, meu Pai, vai repreendendo toda a doença na veia, o diabetes, veias entupidas, meu Deus, meu Pai, a próstata, os dedos, os ossos, as unhas, a pele, meu Deus, meu Pai, lá no pulmão, meu Deus, meu Pai, lá no rins, lá no fígado, meu Deus, meu Pai, em nome de Jesus, vai chegando com a tua providência, meu Deus, meu Pai, nos órgãos genitais, meu Deus, meu Pai, lá na coluna, meu Deus, meu Pai,
em nome de Jesus, no braço, Senhor, nos nervos, Senhor, meu Deus e meu Pai, vai repreendendo essa gripe, essa dor de garganta, essa dor de cabeça, meu Deus e meu Pai, em nome de Jesus, vai tirando todo estresse, toda depressão, meu Deus e meu Pai, em nome de Jesus, eu creio, meu Deus e meu Pai, em nome de Jesus, que o Senhor está expulsando todo o mal, em nome de Jesus, o Senhor está curando.

Pai, e que essa pessoa venha ver a glória, a Shekinah do Senhor. Ó, papai querido, que ele venha aceitar o Senhor, ver o reino do Senhor. Em nome de Jesus, em nome de Jesus, eu creio na cura, meu Pai. Eu creio que tem pessoas se arrependendo. Eu creio que tem pessoas recebendo um milagre. Eu creio, meu Deus, meu Pai, em nome de Jesus, né? Os tumores malignos, diabólicos, as armas demoníacas, meu Deus, meu Pai, estão tudo caindo por terra. E os demônios que trabalham nessa área, atirando armas no corpo humano, né, do ser humano, estão saindo em nome de Jesus, e o demônio está caindo por terra, porque quem faz, derruba por terra, neutraliza, acaba com a ação desses principados e potestades, são os angelicais que estão na batalha, meu Pai. Daniel estava orando, meu Pai, e houve uma guerra, uma batalha no mundo espiritual, e veio o anjo do Senhor, e ali venceu aquela batalha, e deu a vitória a Daniel, em nome do Pai, do Filho e do Espírito Santo. Essa pessoa que está com o radinho ligado, meu Pai, ouvindo essa programação, meu Pai, que ela veja o sobrenatural, o reino do Pai, e que ela venha se acordar, e que ela venha viver no mundo espiritual, que ela seja uma nova criatura, que ela venha beber água, que ela venha encontrar a fonte da água da vida, que ela venha ver a luz, que ela venha ver o verdadeiro pastor que dá vida a cada um, Pai. E ali ela coma pão, ela beba água servida pelos anjos do Senhor, Pai. Em nome do Pai, do Filho e do Espírito Santo. Amém, amém, amém. Glória a Deus.

Saúdo a todos os amados e queridos irmãos, irmãs e ouvintes, com a doce paz de nosso Senhor e Salvador, Jesus Cristo. Amados e queridos irmãos e irmãs, aqui quem vos fala é o seu irmão em Cristo, o pastor Aldoir. E eu quero convidar a todos para nós entrarmos em oração. A oração é a chave da benção. Quem ora tem vitória, quem pede recebe, e quem bate as portas se abrem. Vamos orar com fé. Eu tenho certeza que Jesus Cristo vai abençoar a sua vida. Coloque a sua fé em ação e ore a Deus. Prepare a sua fé e vamos orar ao Senhor. Grande Deus e eterno Pai, neste momento de oração a qual nos colocamos em tua santa presença, Deus Altíssimo, Deus Eterno, Deus Verdadeiro, Senhor nosso Deus, eu apresento a vida de cada ouvinte, de cada pessoa que nesse momento está em oração também, juntamente comigo, apresentando diante do Senhor a sua vida, a sua família, a sua casa, os seus problemas, pois sabemos que o Senhor é poderoso para abençoar a todos, ó Deus eterno que está nos céus, é no nome de Jesus Cristo, ó, que nesse momento de oração, Senhor, nós nos apresentamos ao Senhor com fé,

crendo na vitória, certos da resposta das nossas humildes orações. Ó Deus Altíssimo, visita as famílias que nesse momento está chegando esta oração, nesse lar, nessa casa. Ó Deus, abençoando as famílias, guardando e protegendo as famílias. Ó Deus Altíssimo, em nome de Jesus Cristo, abençoai a família desse ouvinte, abençoai o seu lar, abençoa a sua casa. Ó Deus, abençoa também, Senhor, os doentes, curando-os de todas as enfermidades. Senhor Jesus, o Senhor é o grande médico, o Senhor é médico por excelência, o Senhor é médico dos médicos. Senhor, curai essa pessoa que está enferma, que está doente e agora está acompanhando esta oração. Senhor Jesus, pela fé, toca nessa pessoa, arrancando toda e qualquer enfermidade que esteja alojado no seu corpo físico. Senhor Jesus, repreende o câncer. Quantas e quantas milhares, centenas de milhares, milhões e milhões de vidas que estão acometidas do câncer. Pessoas com caroços, com miomas, com cistos e raízes cancerígenas estão no seu corpo físico. Senhor nosso Deus, em nome de Jesus Cristo, cancela, Senhor, toda atividade cancerígena, cancela a raiz do câncer, cancela todo o desenvolvimento do câncer no corpo humano dessa pessoa. Senhor, curai essa vida, Senhor. Quantas e quantas pessoas estão fazendo quimioterapias, radioterapias. Senhor, quantas vidas que estão com câncer, que tem dores terríveis no seu corpo físico, estão abaixo de morfinas, ó Deus, e medicações fortes contra as dores. Senhor Jesus, o Senhor é poderoso para curar essa vida, curá-la do câncer. Senhor Jesus, toca nessa pessoa que tem muita fé no Senhor e que está orando com fé. Curai o câncer que está na vida dessa pessoa, desse ouvinte. Senhor Jesus, libertai essa vida do câncer, que essa pessoa seja curada desse câncer, que esse câncer seque no corpo físico dessa pessoa e ele seja repreendido, ó, pelo poder do nome de Jesus Cristo. Ó. Senhor, curai também os diabéticos. Quantas pessoas diabéticas que estão se tratando aí para baixar a diabetes. São pessoas que tomam insulina. Senhor Jesus, tem misericórdia. Opera milagrosamente no sangue dessa pessoa que está acometida da diabetes. Opera no sangue, um grande milagre. Senhor, opera no pâncreas dessa pessoa, para que o pâncreas volte a produzir a insulina que o corpo físico precisa para manter o equilíbrio do seu corpo físico, da sua saúde. Senhor, meu Deus, curai os diabéticos. Senhor, curai as pessoas com Covid-19 ou qualquer outro vírus que está sobre a terra. Curai os ouvintes. Senhor, operai milagrosamente. Visitai os hospitais. Entra, Senhor, nos hospitais. Entra nas UTIs, nas CTIs, ali onde estão os doentes baixados ali, nas enfermarias, nos pronto-socorro, nos PA, nas UPA. Senhor, tem misericórdia também daqueles que estão doentes dentro da sua própria casa, pessoas que estão acamadas, sendo cuidadas pelos próprios familiares. Tocai nessas vidas, ó Senhor, dando-lhes saúde também. Ó Deus verdadeiro que está nos céus, Senhor nosso Deus e nosso Pai, tenha misericórdia de todos os enfermos. Operai de uma forma invisível e poderosa, curando-os e libertando-os, em nome de Jesus Cristo. Meu Deus querido, meu Deus amado, tem misericórdia das pessoas que estão desorientadas, estão depressivas, pessoas cansadas e oprimidas, que o Senhor venha libertá-los, repreender, Senhor, o mal que tem atormentado a vida humana. Repreende o mal, Senhor, repreende a obra do diabo, repreende o maligno, repreende, meu Deus, todo o mal que oprime as vidas, que o mal caia por terra, em nome de Jesus Cristo, que o mal caia por terra. Ó Deus, que o mal seja desfeito, seja repreendido pelo poder que há, no nome de Jesus Cristo,
e no poder do sangue de Jesus Cristo, porque o sangue de Jesus tem poder e nos garante a vitória. O sangue de Jesus Cristo garante a libertação, o milagre, a cura divina e a solução dos problemas. Ó Deus Altíssimo que está nos céus, abençoai a cada um que acompanha esta oração, socorrei a sua vida, a sua casa, seu lar. Ó Deus, tem misericórdia daqueles que estão passando por processos de separação, de divórcios. Quantas famílias, meu Pai, que estão sendo arruinadas pelo maligno. Ó Deus, tem misericórdia. Deus Altíssimo, em nome de Jesus Cristo, abençoai os lares, libertai as famílias das opressões malignas, maléficas. Libertai as famílias, ó Senhor, que estão passando aí, meu Deus, por muitos males. Deus, tem misericórdia, em nome de Jesus Cristo, em nome de Jesus Cristo. Quanta gente sofrendo sobre a terra, quanta gente em desespero, quantas pessoas desesperançadas, desempregadas, problemáticas. Senhor Jesus, tenha misericórdia das vidas daqueles que estão acompanhando esta oração e que estão crendo na vitória, no milagre, na solução dos problemas. Que o Senhor possa mudar a vida dessa pessoa, possa transformar, possa abençoar, regenerar, curar. Senhor Jesus, estende as suas mãos poderosas sobre os ouvintes, abençoando a cada um, Senhor, que com muita fé está em oração. O Senhor conhece os problemas, as lutas, dificuldades de cada ouvinte, de cada pessoa. Senhor, socorrei a cada um, Senhor, abençoando-os, livrando do mal, livrando da morte, dos acidentes, das tragédias, dos assaltos, banditismos e todos os males que têm assolado a humanidade em nossos dias. Meu Deus e meu Pai, move as suas mãos, ó Senhor, alcançai vitória a cada um que está pedindo uma vitória. Quantos que agora estão pedindo a Deus uma grande vitória? Estão pedindo a Deus que ajude na sua vida, solucionando os problemas, trazendo vitórias. Ó Deus, abra a janela dos céus, Senhor nosso Deus e nosso Pai. Abra as janelas dos céus, as portas dos céus, e derramai nesta oração chuvas de bênçãos, de milagres. Consolai os corações aflitos. Quantas vidas, meu Deus, que estão orando com o seu coração aflito, angustiado, ó, essa pessoa entristecida, Senhor, que é o término desta oração, essa pessoa sinta paz, alegria do céu na sua vida e certeza da vitória. Abençoai mesmo, Senhor, dê vitória a quem está pedindo uma vitória, dê a bênção a quem espera receber a bênção, porque o Senhor é poderoso, o Senhor é grande para abençoar a todo mundo, ó, que com muita fé chega diante do Senhor. Com um coração humilde, abençoe a todos os ouvintes, em nome de Jesus Cristo, em nome de Jesus Cristo eu peço, confirma, Senhor, as suas promessas, as suas bênçãos e os seus milagres sobre a vida de todos, em nome de Jesus Cristo, em nome de Jesus Cristo, amém, glórias a Deus. Você que orou com fé, você que crê no Filho unigênito de Deus, Jesus Cristo, ó, glória a Deus, recebe pela fé, meu querido irmão. E amada irmã, recebe das mãos de Jesus Cristo a bênção, a vitória, o milagre, a cura divina sobre você e a sua querida família, em nome de Jesus Cristo. Que Deus abençoe a todos, fiquem todos na paz gloriosa de nosso Senhor e Salvador, Jesus Cristo, glória a Deus.

Saúdo a todos os amados e queridos irmãos e irmãs, com a doce paz de nosso Senhor e Salvador Jesus Cristo. Amados e queridos irmãos e irmãs, vamos orar a Deus. A oração é a chave da benção. Quem ora tem vitória, quem pede recebe e quem bate as portas se abrem. Portanto, vamos orar com fé. Vamos depositar a nossa fé, a nossa confiança em Deus, orando ao Senhor. E com toda certeza, chuvas de bênçãos Ele estará enviando sobre as nossas vidas, sobre a nossa família. Ele irá abençoar grandemente. Prepare a sua fé e vamos orar ao Senhor. Grande Deus e eterno Pai, neste momento de oração, a qual nos colocamos agora em Tua santa presença, Senhor nosso Deus e nosso Pai, graças te damos, ó Senhor, por esta oportunidade de nós estar agora em oração. Graças te damos, ó Senhor, pela Tua bondade, pelas Suas misericórdias, pelas Suas compaixões e benevolências. Senhor nosso Deus, contempla, Senhor, em nome de Jesus, a cada ouvinte, a cada pessoa que agora está em oração também, que agora está clamando ao Senhor, está pedindo ao Senhor uma bênção, uma vitória, um milagre, uma cura divina, está pedindo algo ao Senhor para a sua vida, para a sua família, para a sua casa, para seu trabalho, enfim, meu Pai. O Senhor conhece as necessidades, os problemas de cada um, Senhor, que aqui está nesta programação. O Senhor conhece o dia a dia, o Senhor conhece o que lhe falta e o que lhe é preciso na vida dessa pessoa. Senhor nosso Deus e nosso Pai, estende as suas mãos poderosas e opera milagrosamente em nome de Jesus Cristo. Repreenda, meu Deus, as enfermidades, repreende as doenças, as pestilências, cura as pessoas que estão acometidas de doenças e enfermidades. Que o Senhor venha curá-los. Venha repreender todo o mal que tem oprimido a vida humana. Senhor nosso Deus e nosso Pai, vai libertando as pessoas oprimidas pelo maligno. Quanta gente que o maligno lhe tem oprimido, que o maligno tem trazido problemas, que o maligno lhe tem trazido, Senhor, tribulações. Senhor nosso Deus, repreende todo o mal, repreende as obras contrárias, as obras satânicas, as obras malignas. Todo mal caia por terra nesse momento de oração. As pessoas que aí estão enfrentando, Senhor, grandes dificuldades. Senhor Jesus, o Senhor tem todo o poder nos céus e na terra. E o Senhor é poderoso para ajudar a todos que no Senhor confia. Ó, Senhor, e nesta oração que nós estamos orando, nós estamos confiando na vitória, confiando no milagre. Ó, na cura divina. Senhor, visita os lares, aonde aí está as pessoas enfermas, muitas desenganadas pela medicina. Que o Senhor visite os lares que estão com seus enfermos ali e o Senhor venha curá-los, venha libertá-los das doenças a qual lhe tens acometido o seu corpo físico. Tenha misericórdia, Senhor, tenha misericórdia. Cura as pessoas que estão acometidas do câncer, pessoas diabéticas. Cura as pessoas, ó Deus, que foram diagnosticadas com alguma doença e enfermidades. Vai curando neste momento de oração. Cura mesmo, Senhor. Cura os doentes que estão lá dentro dos hospitais, nas enfermarias, nos blocos cirúrgicos. Quantas pessoas que estarão passando e estão já passando pelo bloco cirúrgico, pela mesa de cirurgia. Senhor, usa os médicos com sabedoria, usa os médicos nas suas mãos para serem realizadas as cirurgias, as quais foram marcadas e estão sendo feitas. Que o Senhor venha usar os profissionais da medicina com muita sabedoria, ó Deus, para realizar esses procedimentos. Dai vitória, Senhor, para todos os enfermos, dai a saúde, ó Deus, cura as pessoas doentes do coração, doentes dos rins, dos pulmões, da bexiga, do intestino. Ó Deus, opera milagrosamente no organismo dessa pessoa,
que está aí sendo tratada pelos médicos, que o Senhor venha curá-los, venha dar vida e saúde, venha abençoar neste momento de oração. Ó Deus soberano, ó Deus Altíssimo que está nos céus, estenda as suas mãos poderosas a favor desse ouvinte, a favor da sua família, abençoando a todos poderosamente, em nome de Jesus Cristo. Ó Deus abençoador, ó Deus soberano, que através desta oração, todos que aí estão orando com fé e estão precisando do teu socorro, da sua ajuda, o Senhor vem ajudá-los, socorrê-los, livrá-los do mal, livrá-los da morte e de todos os males que estão sobre a terra. Ó Deus soberano, ó Deus verdadeiro, ó Deus glorioso, nós pedimos ao Senhor que o Senhor venha também, Senhor, abrir as portas de trabalho, de emprego para os desempregados. Que o Senhor venha também, Senhor, socorrer, ó Deus, as pessoas que têm as suas empresas, que têm o seu comércio, que precisam, Senhor, do teu socorro, que precisam da ajuda financeira. Abençoa, Senhor, abençoa. Abençoa os empresários, os microempreendedores. Abençoa, Senhor, aqueles que trabalham na rua, vendendo seus produtos. Que o Senhor venha abençoá-los, prosperá-los. Venha ajudar, Senhor, a cada um a ganhar o seu pão de cada dia, a ganhar o seu sustento, ó, abençoando grandemente a vida financeira, a vida material, da onde nós tiramos aqui na terra a nossa sobrevivência. Deus abençoe mesmo, em nome de Jesus Cristo, ó Deus abençoador, ó Deus supremo, Deus eterno, abençoe os irmãos que aí estão com muita fé em seus corações, orando ao Senhor. Abençoa, Senhor. Senhor, toma em suas santas mãos as causas, os problemas de todos os ouvintes. Toma em suas mãos, ó Senhor, as doenças, as pestilências, a família. Toma em suas mãos, ó Senhor, e abençoe a todos de uma forma grandiosa. E o nome de Jesus Cristo, ó, será glorificado. Deus Altíssimo, confirma a vitória. Alcança tuas bênçãos, alcança a prosperidade, alcança a salvação, a saúde, em nome de Jesus Cristo, em nome de Jesus Cristo. Amém. Que Deus abençoe a todos, os amados irmãos ouvintes, que as poderosas mãos de Deus sejam estendidas sobre você e a sua querida família. Amém. Fiquem todos na paz gloriosa de nosso Senhor Salvador, Jesus Cristo. Glória a Deus.

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Amém, queridos, louvado seja Deus. Eu quero cumprimentar aqui a todo o povo corajoso com a paz gloriosa do nosso Jesus de Nazaré. Aonde você estiver sintonizado, que Deus abençoe a sua vida, que a caminhada sua aqui na face dessa terra, o Senhor esteja andando com você. Eu peço a Deus por cada ouvinte, né, cada vida que ouve o programa, que recebe aí, está acompanhando através também do seu aparelho telefônico aí, né, do celular, às vezes está ouvindo o programa em outros horários também. Eu tenho apresentado meu irmão, minha irmã, a cada vida a Deus, inclusive esse horário, né, a qual o Senhor me proporciona com alegria proclamar as boas novas do nosso Jesus, as vidas, os lares, as famílias, aos casais, às crianças, aos idosos, aos religiosos, aos incrédulos, aqueles que não têm religião, aqueles que estão caminhando, ou até mesmo você, meu irmão, você, minha irmã, que é simpatizante aí do Evangelho, né? Eu sou seu irmão em Cristo, pastor Sebastião Nunes, te fazendo companhia, levando as boas novas do nosso Jesus aí para a sua vida, viu? Olha, eu tenho recebido muitas mensagens ontem mesmo, louvado seja Deus, foi o dia inteiro praticamente, de vidas que acompanham o programa pela primeira vez, né? Pessoas que estavam acompanhando a rede de rádio aí, às vezes tá com o rádio ligado, tava pesquisando na internet aí, de repente caiu aí nessa rede de rádio, nesse canal de comunicação, tava passando o programa. Eu recebi muitas mensagens ontem falando que a presença de Deus é grandiosa através desse programa. Pessoas que diziam ali para mim, pastor, verdadeiramente, louvado seja Deus, cada programa, aquilo que o Senhor tem falado, falou ao meu coração. E hoje eu vou passar aqui, louvado seja Deus também, aquilo que as pessoas falam, viu? Uma boa parte não participa no ar, talvez por timidez ou até mesmo por não dar tempo, muitas vezes que o programa só tem 1h10 de duração aí na rede rádio. Mas acredite, viu, filhinha, o programa Templo do Senhor Jesus Cristo da Face da Terra é um programa direcionado a propósito por cada vida. É um programa que Deus colocou aqui, ó. O Senhor abriu as portas dessa programação, desse programa, para que eu possa dar lugar ao seu Espírito Santo para trazer as boas novas a você diariamente, semanalmente, trazendo a palavra de Deus aí, né? Tem gente que acompanha de longa data, tem pessoas que acompanham há poucos dias, poucos meses, né? Outros acompanham só naquele, vamos dizer, meio que no cantinho, né? Eu tava ouvindo aí, no seu quarto de guerra, né? Às vezes tá ali no momento de trabalho, na batalha, né? Tá ouvindo aí o programa, tá trabalhando e ouvindo aí a programação. Outras pessoas estão chegando do trabalho, né? Também. Vidas que trabalham aí na construção civil, outras pessoas em comércio. Emissoras de rádio FM que retransmite o programa, que tem um alcance muito grande, inclusive em Mato Grosso do Sul, né? Tem emissoras que repassam esse programa exclusivamente, né? Eu tenho recebido muita mensagem na região de Mato Grosso ali, ó, né? E também no estado da Bahia, louvado seja Deus, ó. Hoje eu vou falar aqui a respeito da vitória que Deus está entregando para uma mulher no estado da Bahia, mais precisamente Vitória da Conquista, na Bahia, aonde o Senhor me levava aí nessa madrugada. Dizia Deus para mim ali: presta atenção, mulher de fé, você que está chegando agora. O Senhor trazia para mim nessa madrugada, dizendo: olha aqui, ó, com pouca, mesmo tendo pouca força, não tenha abandonado a fé. Mesmo tendo pouca força, não tenha negado o meu nome.
E bem-aventurados são os humildes, né? Deus falava, filhinha, que está chegando a vitória aí. Já chegou. Deus está entregando vitória em tuas mãos. Até aquilo que você estava na dúvida. Será que eu devo fazer esse compromisso aqui, ó? O Senhor falou que você pode firmar qualquer compromisso onde você está, que Ele está contigo. É qualquer passo que você der aí, ó, Deus estará com você. Ele disse, ó, não temas, porque eu te ajudo. Eu estarei com você por onde você passar. E me mostrava ali a casa humilde, aonde muitas pessoas ali na humildade, alguns da família não davam ouvidos ali, muitas pessoas não davam ouvido até mesmo a palavra que é dita, ou até mesmo aquela oração ali no cantinho, né? E Deus, Ele está vendo todo o esforço teu para com a obra dEle. Deus, o Senhor soberano, está vendo o teu esforço e hoje Ele está entregando em tuas mãos a vitória. Porque aqueles que confiam no Senhor são como águias que vão voar alta e não se cansam. Aqueles que confiam no Senhor verdadeiramente, que seguram firme ali acima de tudo, coloca a vontade e soberania de Deus, ou como águias. E o Senhor me conduzia aí a essa cidade e falava, olha essa casa aqui. Olha como que ela tem orado. Olha aqui como que tem falado a minha palavra e há muitos da família que não ouvem. Pessoas que não ouvem aquilo que até mesmo ela fala. Mas até mesmo esses verão o que eu farei na vida dela, viu? Até esses verão o que eu farei na vida dela, da minha escolhida, o Senhor estava dizendo. Porque grande é a fé. A perseverança na caminhada aí, mediante a fé em Cristo Jesus. E aqueles que têm fé, ó, minha irmã, com fé, você agrada a Deus. Você agrada a Deus. Se você tem fé, você agrada a Deus. Se você tem fé, você agrada ao Senhor. E se você agradando a Deus com a fé, pode ter certeza que Ele vai te alegrar. E aqui, ó, por que, pastor? O pastor está falando isso aí no início do programa. Porque o Senhor me levava nessa cidade por esse nome. Me levava dentro de uma casa, de um lote que não tem muro, é só o quintal. E tem muitas pessoas dessa própria família que não querem saber do evangelho verdadeiro, são os religiosos. Mas dentro desta casa tem uma mulher guerreira. Tem uma mulher que mesmo ali em lutas, mesmo ali, ó, não tem nem pouca fraqueza, não nega a fé. E Deus ali está tirando o impedimento e dizendo a mim, o Senhor dizia, ó, entregarei nas mãos dela a vitória, e aí? Hã? Se Deus está falando isso, porque todos os projetos, tudo aquilo que foi colocado perante Ele, foi aprovado. Teve a aprovação de Deus. E a resposta do soberano chegou. Porque quem confia em Cristo Jesus, quem tem a sua fé em Deus, a porta que batemos no nome de Jesus Cristo, ela é aberta.
Então recebe aí, mulher de fé, a tua vitória, porque todo impedimento o Senhor está tirando. E me mostrava o Senhor ali, ó, você querendo comprar algo, e se perguntava, será que vai dar certo aqui? Será que eu vou honrar esse compromisso aqui? E Deus diz, eu, o Senhor, estou contigo, viu? Eu, o Senhor, é quem te sustento, quem te dá a saúde sou eu, o Senhor estava dizendo. Quem te dá a sabedoria sou eu. Quem dá o sustento aí da casa sou eu. E não precisa temer mal nenhum, porque Deus é poderoso para cumprir a palavra dita. Deus é poderoso para cumprir a palavra dita. Em nome de Jesus Cristo. Em nome de Jesus, ó, tem um homem que vai fazer uma viagem. Você está pensando em dar uma viajada, viu? Tem um homem que está pensando em fazer uma viagem agora, por esses dias agora, só que ele está pensando nas consequências, ou seja, se eu for fazer essa viagem, talvez o que eu vou gastar nessa viagem, presta atenção aqui, meu irmão, é a resposta que você quer? É a resposta aí que você está pedindo para Deus? Você está querendo viajar aí, mas está preocupado com o dinheiro da viagem que você vai gastar? Você está preocupado aí com, se eu viajar agora, por esses dias agora, né? Se eu for aqui para Minas Gerais, se eu for aqui para a Serra Mineira, talvez eu vou gastar o dinheiro que vai me ocupar ali de eu cobrir outras dívidas. E o Senhor diz, pode ir tranquilo, porque eu estou à frente de você. Quando você pensou algo, eu já pensei, aliás, eu já sei. Quando você pensou algo, Deus diz assim, eu já sei. Sabe o que, que o Senhor dizia para mim, homem? Presta atenção aqui, ó. Presta atenção. O Senhor disse assim, ó, que até o dia 12 de janeiro desse ano agora que vai iniciar, até o dia 12 de janeiro a mão dele está te guiando. Presta atenção. Até o dia 12 de janeiro, as suas contas, a tua caminhada, tudo aquilo que você tem feito, o Senhor está à frente. Mas a partir do dia 12 de janeiro, anota essa data, a partir do dia 12 de janeiro desse ano, que vai se iniciar, vai sim entrar um novo ciclo em tua vida, que vai ser assim, ó, aquilo que estava sendo embaraçado, Deus vai colocar no lugar onde deve ser colocado. Aquela pessoa que anda contigo, ela vai ser afastada de você. Deus vai tirar, porque o projeto que ele tem na tua vida não inclui essa pessoa. Deus vai fazer um grande mover, vai ter uma virada de chave a partir do dia 12 de janeiro, o Senhor me traz. E vai ter essa virada de chave, que aquilo que você achava que não ia dar, que talvez não conseguiria, você vai ter para sobrar, homem. Você vai ter para sobrar, para emprestar, para doar. Você está servindo. É um Deus que tudo pode. Você já ouviu a palavra tudo? Você já ouviu a palavra que tudo pode? Pastor, mas qual o segredo tudo pode em minha vida da parte de Deus? Ter a aprovação do Senhor. Não fazer a obra de Deus de qualquer maneira. Porque primeiro eu, depois Deus. Não. Para ter a aprovação de Deus, meu irmão, nós temos que fazer com excelência ao Senhor. Nós temos que andar aqui, ó, trilhar um caminho verdadeiramente. Louvado seja Deus, trilhar um caminho, aonde Deus vai e diz assim, ó, é por esse caminho aqui que você tem que ir.
Porque eu sei quem você vai passar a te encontrar no caminho. Eu sei quem você vai encontrar no caminho. Eu sei a barreira que você vai enfrentar no caminho. Eu sei a tempestade que você vai enfrentar no caminho. Eu sei a sede que você vai passar no caminho. Então Deus fala assim, vai por aqui, ó. Vai, mas olhe somente para mim. E Deus está dizendo assim, até o dia 12 de janeiro. Guarda essa data aí, ó. Viu? Tá pensando em viajar? Pode trilhar. Pode trilhar aí, porque Deus falou, tá falado. Né? Não tenha medo, não se assuste não. Não tenha medo, amém. Não se assuste não. Porque se Deus falou, tá falado, é só segurar aí, ó, do arado e vai. Segura firme aí, ó, e marcha aqui, ó. Trilha o caminho que Deus tem para a sua vida, viu? Em nome de Jesus, é a dúvida, é a resposta. É a resposta que você está querendo para a viagem. Hã? Pode ir sem medo. Ah, pastor, agora eu vou, né? Agora eu vou confiar, agora eu vou, a resposta chegou. A resposta chegou, Deus me usou ali para uma mulher, eu dizia para ela ali, ó. Ah, pastor, tô querendo ir para um lugar, tô querendo, para a filhinha, né? Tô querendo viajar, tô aqui com a mala pronta. Eu disse, pode desfazer a mala, porque Deus não tem viagem sem agora, não. Hã? Como assim, pastor? Disse, Deus tem viagem sem agora, não. Falei para essa mulher, pode desfazer a mala aí, né? Aqui o senhor me mostrava um período até de 2 anos para você. 2 anos ainda. Como assim, pastor? 2 anos. Eu vou falar isso. Como que eu vou pronunciar isso? Sendo que, se for da minha vontade, no meu querer, se eu nem conheço a pessoa. É igual eu disse pro irmão, você vai daqui, espera 2 meses aí, ó. Que Deus tem algo contigo, vai te ajudar, vai te abençoar, tem um presente especial para te entregar aí. Só 2 meses você aguarda aí. Como foi 2 meses, você recebeu o presente, né? Ah. Eu disse, pode desfazer, falei, pode desfazer a mala aí, que não tem nada de viagem agora, tem obra para ser feita. Tem você como coluna da própria obra dele. Você ajudar a obra financeiramente, tirar ali 10% e manter a obra. Porque o que você vai plantar hoje, você vai colher daqui um tempo, Deus vai te retribuir. Não é trocando a Deus, é fazendo prova ao Senhor. A tua palavra diz que nós podemos fazer prova a Deus. Mas para fazer prova a Deus é necessário nós sermos aprovados pelo Senhor, viu? Então hoje talvez você pode ceifar, aliás, semear, né? Alguém pode tentar ceifar a tua vida, alguém pode te caluniar. Às vezes você pode sair aí, ó, semeando com choro, mas com alegria você vai colher, viu, minha irmã? Tá? Com alegria, meu irmão, você vai colher. Deus vai te honrar, vai te abençoar. Aí você vai dizer assim, ó, quem me ajudou? Pastor, eu consegui comprar o que eu queria. Eu suportei, combati um bom combate aqui. Quem me ajudou aqui foi Deus. Se hoje eu tenho a minha casa, foi Deus. Se hoje, pastor, a minha filha não se suicidou, foi Deus. Se não entrou, pastor, nenhum mal, foi Deus que me guardou. Porque Deus é quem age na vida daquele que ama, ele que cuida. Pastor, aqui, ó, só instrumento. É só um instrumento aí para a obra do Pai, para a obra do Espírito Santo. Pastor, aqui é para servir, é para a obra. Mas sabe o que acontece muitas vezes, meu irmão? Viu, filhinho? Aumenta aí o volume do rádio, você que está chegando agora. Às vezes, ó, o aceitar a vontade daquilo que o Senhor... Eu falo diariamente com pessoas de todos os lugares, de todos os estados do Brasil, de muitos países aqui.
Eu disse, você tem que primeiro ouvir e fazer o que o Senhor disse. Não adianta você querer fazer do seu jeito, você faça do jeito que Deus quer. Faça do jeito que o Senhor deseja, não é do jeito que o pastor deseja, não é do jeito que a placa deseja, do jeito que Deus deseja e mostra. Eu falo aqui, já falo diariamente para homens e para mulheres, ó, Deus colocou eu para conhecer essas vidas com um propósito. Qual o propósito? Para orar, profetizar, para ser usado para vidas. Às vezes você sonhou algo aí, ó, não sabe o significado, Deus me usa para você. Às vezes a tua filha está passando por um momento turbulento, você não tem experiência onde você está, você não tem como. Deus me colocou na família para isso. Às vezes você está aí no trabalho sendo perseguida, vou orar em cima disso. É um relacionamento amoroso que está passando por essa turbulência aí, Deus me colocou para isso. Se Deus me colocou no teu caminho, é para mim te ajudar. Não existe esse negócio de coincidência, né? Ah, foi coincidência aqui. É, coincidência, né? Que eu conheci por acaso. Não existe isso, meu irmão, viu, minha irmã? Deus usa quem Ele quer para fazer você vir em direção à obra aqui, ó. Faz você conhecer alguém. E esse alguém diz, ó, vai aqui. Vai nessa... Ouve esse profeta aqui, ó. Vai por aqui. Aí a pessoa me conhece e diz, é verdade, eu vou por aqui agora. É um novo ciclo na minha vida. Tem gente que acha que ó, irmãos, presta atenção aqui. Presta atenção aqui, ó. Guarda isso aqui no seu coração, você que está ouvindo aí o programa, ó. Presta atenção, não é religião. Deixa de ser uma pessoa religiosa. Deixa de ser uma pessoa religiosa. Religioso. Sabe por quê? Vamos lá. Tem gente que estava desse jeito. Tinha alguém numa liderança de uma igreja que falava assim, ó, você vai ter que vir amanhã para tal coisa. Depois da manhã para tal coisa. Depois da manhã para tal coisa, depois para tal coisa. Virava assim. Encheu de serviço da religião. E dentro da própria família, a filha precisa do evangelho, de um profeta, de um servo do Senhor, assim, ó. Para orar. Até mesmo falar para ela, você faz desse jeito aqui primeiro. Não tem, irmão. Porque a pessoa religiosa, a igreja deixou de ser a igreja que busca a santidade para servir a Cristo, para ser uma igreja que finge ter santidade para obter resultado financeiro no nome de Cristo. É o distorcimento do evangelho. Essa é a verdade, é o distorcimento da palavra. Ah, o que é que Deus faz? Levanta um programa como esse, todo dia aqui, ó, é um culto aí para você. Culto, ah, pastor, como assim um culto? É uma palavra, todo dia você recebe o programa aí, você ouve na sua casa, no seu trabalho, onde você está, né? Deixa de ser uma pessoa religiosa, porque a placa, sabe aquela placa, quando você vai numa igreja, não tem uma placa lá fora? Sabe a parede ali? Não tem nada para te dar, parede, nem placa. Não te faz, nem o pastor que está lá não faz nada por ti. Quem opera milagre, quem faz milagre é Deus. Deixa de ser uma pessoa religiosa e passa a servir. Vai devagarinho, aí, ó, quero caminhar aqui, ó. Eu quero trilhar desse jeito aqui. Eu quero não ser uma pessoa, eu quero servir. Eu vou à casa de Deus tomar ceia. Eu vou à casa de Deus, quando eu chego lá eu vou orar. Eu vou aqui, ó. Se eu ver que alguma coisa não é compatível com o que Deus ensinou, com o evangelho do arrependimento que é dito por Jesus Cristo, então eu estou fora, procuro outro lugar. Então por quê? Deus chamou nós para servir. Não chamou nós, o Senhor, para ser uma pessoa religiosa. Porque religião, meu irmão? Ó, vou dizer uma coisa aqui importante para vocês que estão me ouvindo agora. Muita gente está acompanhando aqui, ó. Presta atenção. Religiões no mundo, segundo os que gostam de pesquisar sobre religião, são mais de 35 mil religiões.
São mais de 35 mil religiões. Hã? Então, passa a servir, tá? Passa a servir, porque dentro desse programa aqui, Deus vai te honrar. Dentro desse propósito aqui, Vale do Sal, Deus vai te entregar a vitória. Hoje é o 29º elo de 40 dias de propósito. Deus, ele vai te honrar. Talvez você está aí, ó, o marido está passando uma luta danada. Pastor, eu estou trabalhando, estou caminhando aqui, mas lá em casa, só eu que sou a mulher que oro. Manda o nome do marido para cá. A pastor, aqui na minha casa, minha sogra não gosta de mim. Eu sinto que ela não gosta. Eu estou aqui, eu não estou morando na minha casa. Eu queria tanto morar, nem que seja de aluguel, num lugar para me sair fora desse povo, porque estou sendo perseguido. Eu sinto que não gosta de mim aqui. Eu não me sinto à vontade. Às vezes, quando eu não estou trabalhando em casa, eu não tenho aquele prazer de estar num lugar onde eu estou. Né? Eu vou orar por você. Manda o nome dessas pessoas para cá. Está fazendo aí o propósito Vale do Sal comigo? Então manda para cá o nome. Hã? Você que não me conhece, está me ouvindo pela primeira vez. Eu sou seu irmão em Cristo, Pastor Sebastião Nunes, ó, profeta das nações, sou de monte e propósito a Deus, pastor e também missionário, viu? Então eu vou apresentar aí a sua vida ao Senhor, estou preparado para fazer isso. Qual é a área que você deseja oração? Hã? Então, às vezes você está aí orando deitado, aí você chega em casa, está nos afazeres, aí você chega na sua casa, quando você chega na sua casa, você não consegue meditar na palavra. Tem gente que está me ouvindo aqui, que o único evangelho é o que está ouvindo aqui em casa, não abre a Bíblia para ler um versículo. Hã? Está em casa me ouvindo, ó, não abre a Bíblia, não tem a Bíblia, mano, papel, escrita, não abre para ler um versículo em casa. Muito difícil, diz só assim para Deus, ó Senhor, me ajuda, me levanta espiritualmente. Se você é essa pessoa que eu estou falando aqui agora, o telefone eu vou passar aqui para você. O telefone eu vou passar aqui para você. Grave um áudio aí e diga, sou eu. Sabe por que eu falo isso? Porque a Bíblia fala assim, ó, que toda boca que confessa encontra graça. E é tão de um jeito, olha o que o Senhor traz aqui, ó. Que a pessoa está ouvindo, quando começa a ouvir o programa, ela começa a bochejar. Que é isso, pastor? Aquela boca que estava com sono. É uma abrição de boca no horário do programa. Você sabe o que é isso, meu irmão? Você não conhece do espiritual ainda? Hã? Sabe o que é isso? Hã? Essa fraqueza espiritual, ela tem uma origem, ó, você sabia que toda fraqueza espiritual, ela tem uma origem, ela veio de algum lugar. Hã? Tem coisa que se eu falar aqui, o povo vai pensar assim, alguns vai dizer, esse pastor aí tá é doido, é? Fala logo que eu tô é maluco, né? Já fala logo assim, esse pastor aí tá doidão. Hã? Eu tenho mais de 15 anos de vida espiritual, meu irmão, viu? Viu, minha irmã? Então pega aí, ó, o telefone, aproveita que você está ouvindo o programa, deixa aí a mensagem, diga assim, pastor, a minha vida está dessa maneira, eu gostaria de oração, gostaria do renovo, gostaria, pastor, de estar assim, ó, firme mesmo. Sabe, com a fé, pensamento ruim, negativo, tudo caindo por terra. O problema que eu enfrento não é maior, não, do que Deus. Então eu quero esse pensamento ruim, esse problema longe. Eu vou orar por você, vou apresentar aí a tua vida ao Senhor. E do monte de oração eu falarei com você. Tudo aquilo que o Senhor passar para mim, eu passarei para vós, porque recebi do Senhor aquilo que vos entrego aqui nessa programação. Então eu digo, aproveita aí, ó. Deixa eu deixar o número aqui, ó. Já chegou o mensagem, tá chegando aqui, ó.

Você vai fazer uma única vez, você vai fazer uma simbologia aí na casa que você mora, ou no trabalho aí que você mora, onde você, aliás, onde você trabalha, né? Onde você mora aí, ó, você não tá indo no trabalho, você pode fazer também. Você vai derramar um pouco de sal ali da entrada à saída, na porta ali, ó, e não vai dizer nada a ninguém. E nem vai derramar 1 quilo ou 10 de sal, não. Você vai fazer só uma simbologia, dizer assim, ó, Davi saiu do Vale do Sal vitorioso. Ele saiu vitorioso. Eu também quero a minha vitória. E todo mal que passar aqui, ele vai ser queimado. Toda inveja aqui, ela vai ser queimada. Tudo aquilo, espírito de enganação, pessoas que vêm visitar o meu comércio só por inveja aqui, eu não quero. Eu quero pessoas que venham comprar, quero pessoas, ó, determina, pessoas que vêm comprar, pessoas que vêm oferecer produtos, pessoas que vêm trazer para cá bênção. E a palavra de Deus fala assim, ó, que as bênçãos não precisa nem você estar correndo atrás. Quem corre atrás é a bênção de você, é o contrário. É as bênçãos que vêm atrás de você, por quê? Que Deus manda. Deus pode fazer isso. Mas faça essa simbologia. Então você que está me ouvindo aí, ó, pela primeira vez, eu sou seu irmão em Cristo, Pastor Sebastião Nunes, te fazendo companhia, tá? Estou no monte em propósito a Deus. Eu falava ali para um vaso, né? Falava ali para um vaso, para um varão. Eu disse para ele assim, ele disse, pastor, eu nunca vi, eu tenho aprendido aqui de uma tamanha proporção grandiosa. Eu aprendi muita coisa através desse programa. Eu disse, ó, Deus me conduz àqueles que querem ouvir. Deus, ele me conduz àqueles que querem ouvir e obedecer. Aqueles que não querem, Deus fala assim, ó, deixa comigo. Ali aí é Deus e a pessoa. É assim que funciona. Senhor Jesus diz assim, ó, eu estou batendo a porta, né? Se alguém ouvir a minha voz, eu entrarei, com ele cearei, ele comigo. A porta que ele está batendo, ele não está escolhendo porta, ele bate todo dia aqui, ó. Talvez você está me ouvindo aí pelo vizinho, está ouvindo o programa. Jesus está batendo aqui com a palavra. Jesus está querendo entrar na vida para salvar a família toda. Deus quer salvar a família toda aí, ó. Está batendo a porta. Talvez você está ouvindo aí, você, ah, não quero negócio de crente. Fala, é, eu não quero ser crente. Eu já tenho a Deus, né? Crente, meu irmão, presta atenção aqui, ó. Crente até o Satanás, Lúcifer, ele é crente. Ele crê que estremece, mas não obedece. Então passe a servir. Aí Jesus está batendo a porta aí, ó, de pecador através desse programa. Se tu der lugar, se tu ouvir, ele vai entrar na tua casa, ele vai visitar o teu lar. Hã? Tem até um louvor que diz assim, ó, entra na minha casa, né? Entra na minha casa, né? Se eu não me engano é do Regis Danese, né? Entra aí na minha casa, né? Faz um milagre em mim, né? Não faz isso, não fala isso? Levita, né? Hã? Ele não fala assim? Pois é. É baseado em quê essa canção? Hã? A palavra de Deus. Então eu digo para você, qual é a área que você deseja oração ou propósito? Ó, o número é esse daqui, ó. Ah, pastor, não passa no ar meu nome aí, ouça fora do ar, eu vou respeitar isso, vou ouvir fora do ar. Agora, se você disser assim, ó, eu quero passar no ar, vou envergonhar o diabo agora. Pastor, eu sonhei a noite toda dessa forma aqui, manda para cá o sonho. 011-9102-70-654. Não, anotou aí? 011 é o DDD. Você que está me ouvindo no Brasil, em qualquer rádio, emissora, aplicativo. 011-9102-70-654. Se Deus te fez ouvir esse programa, me colocou no teu caminho para mim te ajudar. Pode ter certeza, aqui eu já passei diversos testemunhos
Já passei diversos testemunhos aqui.

0: de pessoas. E Deus fez conhecer o programa e conhecer. Eu sou pastor, meu irmão, de monte propósito a Deus, viu, minha irmã, viu, meu irmão? Eu nem rede social uso, tô separado da obra, viu? Você quer vitória? Você já bateu em diversas portas aí até agora, nada? Não tem nada de novo acontecendo aí na tua vida? Hã? Manda pra cá teu nome, sobrenome, a rua onde você mora. Você sabia que você tem que apresentar, orar? Ah, pastor, não tô preparado a apresentar a rua, mas eu tô, tá? Manda aí o nome da rua onde você mora, porque toda encruzilhada tem um mal alojado, você sabia? Que a hierarquia maligna, encruzilhada, tem demônios? Hã? Tem demônios em cima de telhado, tem demônios no dentro do quarto, demônios em banheiro, se manifestando aí fora da casa. Hã? Você sabia disso? Pois é, o espírito é bem maior do que o que você viu. Porque você já viu aí, ó, tem visto o material, o espiritual é maior, né? Muito maior. Conhece alguém que está passando por enfermidade, precisa aí de libertação? Hã? Então aproveita aí, ó, o telefone, você que está me acompanhando no Brasil, em qualquer estado do Brasil, tá? Anota o número de WhatsApp, texto ou áudio, dessa forma aqui, ó, 011 9102 70654, viu? Manda pra cá. Vamos lá. Fora do Brasil, tá me acompanhando pela rede, pela Continental Network Live aí, fora do Brasil. Pode participar também. Aperta aí o dígito zero do seu teclado, deixa o mais aparecer. O símbolo mais, você põe 5511 9102 70654. Deixa eu ouvir aí, irmã, aqui. Que... Diga.
1: Que ela sempre, ela...
0: Ah.
1: Ela varre as minhas portas aqui.
0: Hã?
1: Sem a minha permissão, que eu não vou mandar aquele da porta na frente da porta da gente.
0: Ela também que... Deixa eu ver se eu entendi aqui, viu? Você tem uma vizinha aí que até a porta da tua casa ela limpa. Eita, Jesus, aí. Olha como é que tem tá a vida
1: de
0: da lá, irmã.
1: De varrer e fazer a limpeza, mas ela vem na casa dela,
0: ah.
1: É que ela é do lado esquerdo.
0: Ah.
1: E ela mora do lado da minha casa, do lado esquerdo, mas ela sempre ela vive arrodeando na frente da minha porta. E olhando pra dentro da minha casa, quando eu saio ela fica olhando.
0: Ah.
1: E se eu visto uma roupa, ela fica olhando, vai, entra pra dentro do carro e fazer uma roupa e vai vestir também.
0: Eita, Jesus.
1: Eu sei que eu sou perseguida mesmo.
0: Filhinha, você sabe o que, que o diabo faz, minha irmã? Olha a astúcia de Satanás, né? Não é a vizinha, viu, minha irmã? Não fique com raiva da vizinha. Você tem que se irar contra o mal que está por trás dela, viu? A visão é o que está por trás. Tá bom? Quando você vê uma vizinha sair da casa, pode até limpar a porta do outro, porque verdadeiramente a inveja está grande, viu? A inveja está grande, né? Se eu morasse onde a senhora até, eu disse, vamos, eu vou orar por você, vamos orar. Vou apresentar aí a tua vida a Deus, né? Tivesse varrendo, disse, aproveita, vem aqui, deixa eu orar por você. Você tá precisando de libertação, né? Mas o alvo, minha irmã, não é a vizinha aí, a pessoa, a alma vivente nesse corpo, viu? É o que tá por trás. Quem tem o Espírito Santo, minha irmã, não fala do próximo, viu? Quem tem o Espírito Santo de Deus... Ele não fica com falácia, invejando nada de ninguém. Sabe o que, que acontece, quem tem o Espírito Santo? Que por mais que ele ande a pé, vou citar isso aqui como exemplo, se ele vê um vizinho, alguma roupa comprada, algum objeto sendo adquirido, quem tem o Espírito Santo diz assim, estou muito feliz por você, quero que Deus te abençoe e guarde você. Sempre continue te abençoando. Fica feliz com a bênção do próximo, né? ficam felizes com a bênção do próximo, tá bom? Então, eu vou orar, né, por sua causa, tá? Faça aquilo, vale do sal que eu falei, né, minha irmã? Você fez? Já tem feito aí? Tá me acompanhando por longa data? Você tem feito aí o que o Senhor disse? Hã? Ou não? Então, aproveita aí, ó, viu? Vamos orar. Eu vou falar aqui, ó, um trecho. Irmãos, eu morava ali, vou citar eu como exemplo, viu? Presta atenção aqui, ó. Eu cheguei uma vez, tinha um certo conhecido ali de um pastor da igreja que eu estava andando na época, que ali assim que eu, morando de aluguel, saía, sempre alugava ali um lugar, procurava um lugar assim mais reservado, né? Fora dos... Tem gente que procura lugares para alugar, por exemplo, no grande centro. Se não for para trabalho, o que você vai fazer no meio da barulheira, né? Então, eu sempre procurei lugares assim, separados. Aí, um dia, eu cheguei a alugar ali uma kitnet no segundo andar de um terreno, de um homem, de um senhor de idade. Esse alugou, eu fui morar ali. Daí eu estava morando ali, eu e a esposa ali naquele lugar. E ali, e esse cidadão, ele morava no fundo, ou seja, ele tinha um prédio na frente, né? E só que tinha uma casa pequena no fundo, ou seja, ele alugava a frente e morava no fundo da casa. Presta atenção aqui, ó. Aí um dia eu cheguei de um culto, de uma sexta-feira, né? Aí eu cheguei, como a gente morando no mesmo lote, a gente tinha uma amizade ali, de conversar, não amizade para a vida, mas uma amizade, né, para conversar, né? Eu pagava aluguel ali para aquele homem naquela época, e morando ali naquele lugar. Aí o que que acontece? Aí um dia eu cheguei, eram as 11 da noite, depois terminou o culto, eu sempre fui apto a levar as pessoas, né, nas suas casas, dava duas, três viagens no carro, levando as irmãos, buscando. Aí eu fui, depois de ter feito isso, fui para casa. Quando eu cheguei em casa, eu fui esquentar algo para comer. Aí eu fui fritar, né? Fui fritar lá algo e faltou um pouco de óleo. Em casa eu olhei assim, não tinha um óleo, né, para fritura lá. Eu falei, ah, tá bom. Mas eu tenho um vizinho aqui do lado, que com certeza ele deve me emprestar, aí amanhã eu compro e dou para ele, que era 11 horas da noite. Aí eu peguei e fui lá, desci, conversei com ele, lá, toma um café aí, tomei um pouquinho de café lá, na sexta-feira à noite. Aí falei com ele, ah, me arruma um pouco de óleo aí, só para me esquentar um negócio ali e tal. Tá bom, me emprestou ali, tá bom. Aí eu disse, amanhã eu te devolvo aí. Irmãos, por causa dessa ação, presta atenção aqui, ó, né? Por causa dessa ação minha, esse mesmo homem, olha que eu pagando aluguel, morando lá, tudo ok, ele saiu falando para a rua inteira que eu morava, a rua da frente, da direita, a rua de trás, por onde passava, que ele estava sustentando eu e a esposa. É brincadeira isso? Não, é verdade, aconteceu. Olha, por causa dessa ação, né? Eu peguei só um pouquinho lá para fazer isso. Eu comprei um litro e dei para ele, mas mesmo assim, por causa dessa ação, eu tive que me mudar do lugar. Que ali, ó, o Satanás usou de uma tamanha proporção aquele homem, usou o diabo, usou a pessoa, para depois disso criar uma outra situação para ir contra até minha própria vida, viu? Que quando essa pessoa olhava para mim assim, falava, me chamava de todo nome, e eu sem merecer nada, hein? Presta atenção, grande fúria assim, ó, me chamava de todo nome, chegou a criar um grande tumulto, eu fiquei assim olhando, né? E a minha esposa na época estava gestante ainda, né? Quase ganhando o Isaac, né? Que é meu filho. Aí eu fiquei parado assim, né? E ele falava e começou a falar. Criou uma situação assim, um embaraço, por causa disso. Mas ali, A mesma coisa, a senhora que mandou essa mensagem aqui, a mesma coisa para você, não é a pessoa, tá? Não é a pessoa ali, ó. Quando eu olhei para ele ali, ó, eu vi o que estava por trás, né? Aí eu disse assim para ele, eu disse, ó, tô saindo daqui, tá bom? Tô saindo daqui da residência, não por afronta ou porque eu sou ruim pagador, nada, tudo ok a minha vida, graças a Deus, ó. Eu disse, ó, tô saindo. Mas assim como a Deus é na minha vida, assim como a Deus faz peso entre eu e o injusto, hoje ele está pesando tu e eu. O Senhor vai pesar nós dois. Então eu falei para ele assim, Deus vai requerer de ti essa afronta, viu? Você está afrontando que você está dando lugar para o diabo. Quem vai te repreender vai ser o próprio Deus. Só falei isso. Ele disse que Deus que nada, e falou de, você é falso profeta, você não sei o quê, né? Tá bom, mudei do lugar, fui para outro lugar, né? Cheguei a morar em outro lugar, tá? Fui para outro lugar morar e continuei a obra. Continuei, né? Irmão, depois de uns 4 meses, estourou algo dentro dele, né? Estourou algo dentro desse moço. Surgiu algo dentro dele. Amém? Eu não posso atender agora, no meu particular, você que está ligando, viu? Participa aí através do telefone da programação, tá bom? Ali estourou algo dentro dele que ele teve que passar, ele foi aberto, do pé do pescoço até embaixo. E ali ficou só. E ali teve ele passou pela mão do médico. Eu não sei se está vivo esse cidadão, esse moço. E depois eu mudei de lugar, da cidade. E ali ele teve um particular com o próprio Deus, uma correção na área física, deu lugar para o espírito maligno. Então você que está me ouvindo aí, ó, Deus, ele faz peso entre o justo e o injusto. Aquele que verdadeiramente está caminhando com o Senhor ou não, aquele que está fingindo. E a afronta, quando ela vem, ela é normal acontecer, vir afronta, você ser afrontado aí. Talvez você está sendo afrontado, ou já foi pelo vizinho. Talvez você está sendo afrontado aí, ó, igual o caso da irmã que mandou a mensagem aqui agora, né? Não é a pessoa, minha irmã, viu? Só apresenta a vida dela a Deus, pede para Deus libertar. E esse caso aconteceu, eu me mudei de lá e continuei, estou até hoje a obra, né? Mas Deus teve esse acerto, porque a pessoa, em vez de buscar a presença do Senhor, buscava dar lugar ao mal. E o diabo, ele faz assim, ó. Presta atenção aqui, você que está me ouvindo, ó. O diabo, ele faz assim, ó. Ele pega a pessoa, ele usa, ele chama de cavalo. Satanás chama de meu cavalo, minha égua. Essas pessoas que às vezes, ó, presta atenção, ele chama de minha égua, imagine só. Meu cavalo, olha só como é que o diabo chama a pessoa. Então é especialista em pegar a pessoa, presta atenção, colocar a pessoa numa situação ruim e dizer assim, ó, aí ele sai e deixa a pessoa na situação e fala assim, sai agora, né? Talvez você passou por essa fase, você que está me ouvindo aí, ó. Entrou em situação difícil, e agora para te socorrer só Deus, né? Aí o que, que o Senhor faz? Para mostrar para você, para mostrar até mesmo para você, não porque você merece, mas mostrar para você mesmo que a bondade, a misericórdia dele é tremenda, por isso que ele te ajuda. Para mostrar para você que a misericórdia dele é grande, né? Eu falo sempre aqui, vou continuar falando, nós aqui na terra estamos de passagem, você não conhece 5 minutos, 5 minutos da sua vida, você não conhece o amanhã, você não sabe do amanhã, você não sabe o que vai acontecer amanhã. Então faça hoje aquilo que Deus falou para você fazer, Não deixe para amanhã, não. Porque se Deus der... Já pensou se Deus deixasse para cuidar de você? Não, vou cuidar só no amanhã. Eu só vou fazer para ela ou para ele quando verdadeiramente eles fizerem dessa forma. Que não, Deus continua fiel. A Bíblia fala que Deus é fiel mesmo nas nossas infidelidades. A Bíblia fala dessa maneira. Por isso que tem a passagem bíblica onde fala Deus é fiel. E verdadeiramente o Senhor é fiel. Agora você que está me ouvindo, seja fora do Brasil ou no Brasil, e deseja oração, propósito, né? Eu vou falar a respeito da tua causa ao Senhor. Eu vou apresentar a Deus a vida tua, tá bom? Fique à vontade aí para participar, para deixar aí a mensagem. Falar, pastor, estou aqui ouvindo, estou ouvindo o programa, gostaria de oração. Aproveita. Rapaz, aí, ó.
1: Pedir ao Senhor que ore pelo meu esposo, Josenildo Barreto Rodrigues. Ele está passando por uma peleja muito forte no trabalho. É muita guerra, entendeu? As pessoas lá tomando raiva dele, porque o patrão pede para ele tomar conta. E a inveja, nisso daí está gerando muita polêmica, muito problema. Ele já pensou em largar o emprego, porque ele tem depressão, né? Sofre de depressão, e nisso daí chega dentro de casa agressivo para falar, fora a história, né, do meu neto que está lá no hospital. Aí junta tudo, né? A dificuldade de dinheiro para manter duas famílias. E só misericórdia, mas eu creio, como eu estou no propósito do Vale do Sal.
0: Amém.
1: Antes desses 40 dias, o Senhor Jesus vai colocar tudo no seu devido lugar.
0: Eita,
1: eu creio. Glória. Aí eu venho a pedir o irmão.
0: Amém, minha irmã, viu? Escreve o nome dele aqui para mim, filho, em texto. Olha a luta que ele está passando lá, porque o diabo faz assim, ó. Presta atenção aqui, diga para ele, viu? O que ele está enfrentando lá, tá, minha irmã? É assim, ó. Eu não sei se você ouviu os programas anteriores. Funciona da seguinte maneira. Você tem um pilar. Qual é o alvo do maligno? Usar pessoas à volta. Fala para ele que não é as pessoas, é o que está por trás das pessoas, tá? Ah, pastor, não é a pessoa, porque se todos foram libertos, não seriam assim. É o que está por trás das pessoas, por trás de cada vida. Qual é o alvo do mal? O alvo do maligno aqui, nesse caso, é ele querer parar, querer derrubar. Porque se ele ficar desempregado, quem ora, quem busca a necessidade, o negócio vai ficar 10 vezes pior. Aí Deus me levanta para dizer para ele que o alvo dele é o mal, viu? Não é as pessoas, não é bater de frente com as pessoas, ó. Fala para ele guardar no coração que quem colocou ele lá foi o próprio Deus, justamente para ajudar, para manter e para cuidar. Para ele ouvir, não é as pessoas, porque as pessoas que estão lá estão sendo usadas pelo mal. Tem que tirar isso do coração e da mente, ó. Eu vou rebater alguém, eu vou falar alguém. Não, quem paga o salário dele não é as pessoas, é o dono, é a pessoa lá, o encarregado, é quem manda. Então, obedecendo aquela pessoa, o restante pode falar, pode fazer o que bem entender, é só não dar atenção a isso. E nem trazer isso para sua casa. Ah, pastor, é muito difícil. Não é, só prestar atenção. Quem paga o salário aí? É a pessoa. Então você vai dar atenção a Deus, a busca ao Senhor, a oração, e ouvir somente aquele que está ali. O resto não interessa, porque não estão libertos. Ah, não sei o que, não importa. É Deus que colocou lá, viu? Não é para sair, não. Deus não quer que ele saia de lá, não, viu? Deus não mandou ele sair de lá, não. Mas precisa também, ó, sabe o que está acontecendo? Ele precisa também ter um conserto com Deus. Ele precisa ter esse conserto no altar. Porque se não tiver, como é que Deus vai ter esse compromisso se a pessoa não está tendo aliança no altar com o próprio Senhor? Tem que ter. Tem que ter essa aliança. Primeiro altar, Segundo, ouviu o que eu tô dizendo aqui. Se quiser o programa, eu mando. Tá? Para ouvir depois. Fazer essa aliança com o próprio Altíssimo. E depois, ouvir aquilo que foi dito aqui, ó. Não é as pessoas. A Bíblia fala, fugir do diabo, vamos lá, e ele fugirá de vós. O diabo usa, um usa outro, usa um, usa outro, e a pessoa, por não estar no altar aliançado, sabe o que acontece? Vem na mente, vou deixar, é luta, é muita fofoca, é não sei o quê, não sei o quê. Isso com o diabo, quem gosta desse tipo de conversa, ou de qualquer outra parte dessa maneira, é o Satanás, não é Deus, tá? Pastor, o que é que eu preciso fazer? Me ouvir aqui, ouvir o que o senhor está falando. Deus está me usando aqui para falar, ó, o altar primeiro, segundo, ouvir quem está pagando o salário. Porque é um varão valoroso. Aos olhos do senhor é pedra preciosa. Deus tem um grande amor por essa casa e família, né? Levantou ele, viu? Levantou ele a obra, mas precisa fazer exatamente como eu estou falando aqui. Igual eu disse ali no Rio de Janeiro, eu falei para um pai de família que ele estava passando ali, o filho tinha se acidentado, né? Estava doente, passou um laço muito grande dentro da própria família e ele estava ali. Estava até, não estou desviado, mas estou desgarrado, estou meio assim, estou um pé aqui, outro lá. Eu disse, não, meu irmão, vamos lá. Acabou aquele tempo lá, Deus deu uma família bonita, né? Deus deu pessoas à volta para você ser cabeça, não cauda, e quem levantou como cabeça, vai ser cabeça. Só é cauda até o diabo tá habitando no meio ali, mas depois que o homem de Deus se volta ali, faz essa aliança, o mal Deus tira. Eu disse para ele, faça uma aliança com Deus, teu filho não vai morrer, não vai ter nada disso. Isso aí veio para conserto, você vai se consertar com Deus, e a partir dali até mesmo essa vida vai, todo mundo vai caminhar para Jesus, e assim ele fez, e assim está na benção. Hã? Ele mandou o testemunho aqui, né? Mas por quê? Precisa ouvir, tá? Precisa ouvir e praticar. Ah, vou deixar, tomei assim, ó, meu irmão. A salvação é individual. A autoridade é dada àquele que busca. Autoridade dada àquele que busca, aquela que busca. Mas precisa dessa aliança. Eu já passei aqui, eu mesmo, eu, pastor Sebastião Nunes, já passei por problema. Eu fiquei só com problema depressivo, eu fiquei quase 4 anos dentro de um quarto de 3x3. E Deus diz assim, ó, levanta, faça dessa maneira. E assim eu fiz. E a partir dali, tudo aquilo que perdido foi, Deus restituiu. Aquele povo que não valorizava, passou a valorizar. Se Deus é Deus para fazer na minha vida, também vai fazer na dele. Mas precisa ouvir isso aqui, ó. Tem que botar em posição a sua vida dessa forma. E ponto final. Deixar de chapéu, eu tô do meu jeito, minha mulher até vai na igreja, ora, deixa dessa hierarquia religiosa, e passe a servir, passe a buscar a presença, coloca a tua vida no altar, ouça a voz do Espírito Santo, que Deus levantou como cabeça, não foi para perder, porque quem vai perder, sabe quem é que é perdedor? O diabo, ele sim é perdedor. Ele sim é perdedor. Amém, filhinha? Se você entendeu, pastor, me viu o programa. Pastor, assim que começou o programa, o rádio desligou sozinho. É, minha irmã? Filhinha, grava um áudio aí, porque tem gente. Tem pessoas, por incrível que pareça, que acha que eu estou inventando isso aqui que você escreveu. Não? Então vamos fazer assim, vamos envergonhar o diabo, grava um áudio aí e diga, pastor, exatamente isso aí, a rádio desligou só, grava aí, né? Vamos envergonhar o diabo, vamos envergonhar Satanás, em nome de Jesus, ó, Vamos ouvir essa canção? Faz um milagre em mim, eu volto já já, viu? Fica aí.

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0: Clara Serafina e minha filha, Karina Michele.
1: Ah.
0: E o Daniel da Silva Souza, que eu acho que o senhor já até gravou.
1: Ah.
0: A gente tá passando por uma situação assim. E nem eu tô entendendo.
1: Ah.
0: Tá muito difícil. Eu não sei. Às vezes eu me sinto até fraca na fé.
1: Ah.
0: Eu tô acompanhando o barulho do sal.
1: Amém, minha irmã, louvado seja Deus. Olha, a perseverança em Deus, minha irmã. A porta que nós batemos no nome do Senhor Jesus, ela é aberta, tá? Eu nunca vi o justo mendigar o pão e nem a sua descendência passar necessidade daquele ou daquela que tem aliança com Deus, que persiste, vai na persistência para com Deus. Então a persistência da senhora não é por reza, não é por santo, é Cristo que está à direita de Deus, viu? Esse é o intercessor entre Deus e os homens. Entre Deus e o ser humano tem Jesus. No nome dele, Deus, no nome do Senhor Jesus. Deus, no nome do Senhor Jesus, ó. Toda porta que se bate no nome do Senhor, ela é aberta. O Senhor Jesus disse assim, ó. Se tudo que pedires em meu nome, eu farei. Eu farei. Amém, filhinha? Você e eu, dois ou três reunidos no nome do Senhor Jesus, ele se faz presente. Você está me ouvindo bem aí? Está acompanhando aí o programa? Hã? Pastor, peço oração pela minha família. Meu nome é Patrícia Helena Braga Rodrigues, minha rua Passagem Santo Antônio, número 100, Marambaia, Belém, do estado do Pará. Amém, minha irmã. Irmã Patrícia, vamos orar, Patrícia, viu? Vamos orar, Deus, ele vai te levantar espiritualmente, viu, minha irmã Patrícia? Deus, ele vai te levantar espiritualmente, tá bom? Não deixa o inimigo querer te acusar, Patrícia, na sua mente, das coisas que você pratica. Porque tudo aquilo, minha irmã, que é passado já ficou para trás. E as coisas que você faz, minha irmã, o diabo quer usar de pequenos detalhes para querer te acusar. Só que é assim, Patrícia, presta atenção aqui, ó. O diabo, ele se levanta para querer acusar, ó. Você colou eu ali. Pequenos detalhes, o diabo tá assim, ó, em pequenos detalhes aí, viu? Ó, para querer te acusar. Só que essa acusação, ela não permanecerá, ela vai embora. Deus, ele vai te levantar espiritualmente e te dar discernimento daquilo que é ou não é, para você entender que aqui na terra, santo é Jesus, tá? Santo é Cristo. Deus olhou de cima, de geração em geração, não achou um justo na terra, tá? E o diabo, vosso adversário, ele fica aos das redores para querer fazer isso aí, ó. Viu? Eu vejo uma acusação pequena, coisas pequenas aí. O diabo tenta acusar e lança sobre o teu subconsciente, sobre a tua mente, tá? Deus, ele vai te levantar espiritualmente dentro desse propósito vale do sal. Tá bom, minha irmã? Siga firme no propósito aí. Dá tempo para mais áudio aí?
2: Ai, Senhor, pastor.
1: Pode, Senhor, minha irmã.
2: Ah. Sério, Roberto da Conceição.
1: Deixa eu ouvir de novo, pastor, aqui. Agora sim.
2: Oração para o meu sobrinho, Célio Roberto da Conceição.
1: Ah.
2: Ele está precisando demais de libertação na vida dele.
1: Está precisando de libertação. Célio. Deixa eu ouvir.
2: Oração
1: aqui.
2: Oração para o meu sobrinho, Célio Roberto da Conceição.
1: Célio Roberto da Conceição. Célio Roberto, olha, filhinha. O diabo, ele tem ele, viu? Como alguém. Um gritou. Quando você falava aí o nome dele, um gritou, ele é meu, tá? O demônio gritou, e a voz muito grossa, falando que ele é dele, tá? Mas não é não. Porque Jesus, o Senhor, ele foi na cruz do Calvário e pagou o preço por cada um de nós, tá? Legião maligna não permanecerá de pé não, viu? Mas não vai mesmo, não vai mesmo, viu? É verdade, pastor. Pois é, minha irmã Patrícia. Eu, filhinha, eu não falo aqui de mim mesmo. Eu falo aqui do que o senhor passa para mim, tá, pastor? Bom, minha irmã? Bom dia.
0: Pastor, ore por mim. Que ontem eu estava sem paciência. A minha mente estava sem paciência. Eu digo, Jesus, me dê paciência.
1: É, minha irmã. Ore, você estava agoniada, mim. Filhinha.
0: Meu nome é Luciana de Melo.
1: Minha irmã, deixa eu falar uma coisa para você aqui, viu, filhinha? Presta atenção, minha irmã Luciana de Melo, viu? A senhora está ouvindo em qual estado aí? Qual é a cidade? Deixa eu falar uma coisa importante para você a respeito da paciência, ó. Seja paciente, minha irmã, viu? Suportai, viu? Um ao outro. Eu não sei como é que está a tua vida amorosa, mas a Bíblia diz assim, minha irmã, que nós temos que suportar um ao outro, né? Marido suportar a sua esposa suportar o marido, né? Aqui, ó, teve gente, minha irmã, não é a senhora, viu, filha? Você entendeu, minha irmã? Deixa eu falar logo para a senhora, para não misturar, para você entender. Suportai o dia mal, tá? Suportai um ao outro, viu, minha irmã Luciana? Por que eu falo isso? Suportar a pessoa ali, a proximidade ali. Porque você fazendo isso, você está obedecendo a palavra de Deus. Você está obedecendo a palavra do Pai, viu, minha irmã? Não é a pessoa, não é homem. É a palavra do Senhor. Tá bom, minha irmã? Você entendeu, filhinha? Se você entendeu, escreve amém aqui para mim, viu? Vou orar por você. Escreve o nome da rua onde a senhora mora aí também, manda para cá. Dá tempo ainda? Eita, chegou no final do programa. Chegou no final da programação, né? Hã? Eita, Jesus, hein? Chegou no final do programa, vamos orar a Deus. Hoje é o 29º elo. Em nome de Jesus Cristo, amém?
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1: Senhor, meu Deus e eterno Pai soberano, Pai querido, mais uma vez diante de Ti, da Tua presença, meu Deus amado, no nome do Teu Filho querido, eu peço por Tua filha, meu Pai, que está ouvindo esse programa, o Teu Filho, Senhor, visita essa família, meu Pai querido. Eu peço a Ti, meu Pai, visita essa família, meu Pai santo e poderoso. Tira toda a perturbação da mente. Tira, meu Senhor, toda a dúvida. Toda a seta maligna lançada, meu Pai, do diabo, que o Senhor vier arrancar e lançar o mais profundo abismo. Amarra os demônios na vida, meu Pai, desse jovem. Tira da escravidão de Satanás essa vida. Em nome do Senhor Jesus, no nome poderoso do Senhor Jesus Cristo, eu peço a Ti, meu Pai querido. Dentro desse vale, meu Pai, estamos. Porque estamos, meu Pai, dentro do vale, porque sabemos que é o Senhor, meu Pai, que nos entregará a vitória. É de Ti, meu Pai, que vem o socorro. No nome de Jesus, meu Pai poderoso, eu clamo a Ti. Eu peço por eles, meu Deus querido, nesta hora. Visita esse comércio. Tira toda inveja. Aliança, meu Pai, que tua filha tem contigo. Lembra, meu Pai, da promessa que o Senhor fez a ela. Da promessa, meu Pai, que o Senhor fez a ele. No nome de Jesus, meu Pai, eu peço. Abençoa, meu Pai, aqueles que ajudam a manter essa programação, que tem amor por Tua obra, Tua palavra. No nome de Jesus, eu faço prova a Ti, meu Deus querido, em prol dos colunas desta obra. Visita, meu Pai, as finanças. Multiplica, meu Pai, derrama sobre ele e ela. Abre as comportas do céu em direção dessas vidas, para que eles possam, meu Pai, aqui mesmo testemunhar dos feitos do Senhor. Porque sabemos que é de Ti, meu Senhor, e sem Ti nada somos. É de Ti que veio a misericórdia, é do Senhor, meu Pai, que veio as bênçãos, é do Senhor, meu Pai, que veio o cuidado. No nome de Jesus, tira toda oração maldita desse casamento, toda inveja, meu Pai, sobre esta casa. No nome de Jesus eu peço a Ti, soberano Deus e eterno Pai poderoso, apresentando aqui a Ti, Senhor, esse 29º elo. Eu creio e sei, meu Pai, que o Senhor está trabalhando em prol, meu Pai, desta causa, dessa vida. No nome de Jesus, visita a saúde, meu Pai, do Teu filho. Toca na saúde dele agora, meu Pai, que anda debilitada. Restaura a saúde do Teu escolhido, meu Pai da glória. Visita essa família, meu Pai, tira essa idolatria. Acampa Teus anjos poderosos no trabalho do Teu filho. Tira essa luta, meu Pai, os demônios, amarra o mal. Porque para isso se manifestou, meu Pai, o poder e a autoridade, o Senhor entregue, meu Pai, para repreender o espírito perturbador. Eu repreendo agora todo espírito das trevas que tenta assolar essa vida agora, que caia por terra agora, no nome de Jesus. Abençoa, meu Pai, a cada vida, a esse ouvinte que recebe esse programa, a Tua filha, meu Pai, que tem amor por Tua obra. Abençoa ela, abençoa o Teu filho, no nome do Senhor Jesus Cristo eu peço. Apresento a Ti essa água, essa peça de roupa, essa fotografia. Visita, meu Pai, o ente querido. Visita, meu Pai, essa família. Consagra esta água. No nome de Jesus eu peço a Ti e agradeço, porque sei que até aqui o Senhor tem nos ajudado. Em nome de Jesus. Toma dessa água aí, mulher. Toma dessa água aí, homem. Que a paz e a graça e a misericórdia do Senhor, tá? O Senhor está restaurando a tua saúde, viu? O Senhor está restaurando a tua saúde. Tu vai testemunhar aqui, tá? Tu vai dar testemunho aqui para glorificar o Senhor Jesus. Que a paz e a graça e a misericórdia do Senhor esteja na tua vida, na sua casa e família, para todo sempre. Amém? Continue ligado nessa programação, está chegando aí um programa abençoado aí para a tua vida. Aí no seu trabalho, né, onde você está acompanhando a Rede Continental de rádio. Que Deus abençoe a cada um de vocês em nome de Jesus.
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sou Denise Fernandes, começando mais uma edição do nosso Manhã de Fé, aqui na queridinha da cidade. Bem-vindo, bem-vinda, espero que você esteja bem. Desejo para você uma quinta-feira recheada de bênçãos e vitórias. Que Deus abençoe sua vida, em casa, no trabalho, onde quer que você esteja. Receba o meu abraço carinhoso, meu carinho. Esse é o nosso Manhã de Fé. Aproveita a oportunidade, compartilhe com amigos e familiares o nosso aplicativo, o nosso site, através de você, vidas sendo abençoadas. Esse é o nosso Manhã de Fé. Nossos contatos liberados para você participar. Meu Instagram, Denise Fernandes Locutora. Me siga no Insta, Denise Fernandes Locutora. Soberano Deus, Eterno Pai, gratidão, gratidão, gratidão por tudo. Porque até aqui nos sustentou o Senhor. O Senhor sonda o meu coração, a minha mente. O Senhor sonda os nossos pensamentos. O Senhor conhece os nossos limites, Pai. E o Senhor sabe da minha história, Senhor, da minha trajetória. Tudo que estamos passando. Mas eu creio, Pai, na vitória, eu creio no milagre, eu creio na cura, eu creio no testemunho, Senhor, eu creio na Tua palavra em Ti, meu Pai. No nome de Jesus, abençoe a minha vida, a vida dos meus, as famílias que estão na sintonia, Pai. Eu não sei qual é a necessidade de cada uma delas, mas o Senhor que conhece, que sonda o nosso coração e a nossa mente, sabe de todas as coisas. Abençoe, Senhor, cada lar. No nome de Jesus, amém e graças a Deus. Vamos louvar o Senhor, chegando à nossa primeira sequência. Eduardo e Silvana, conte as bênçãos. Ótima manhã.

coisa boa ter você conosco nessa manhã aqui no nosso Manhã de Fé, que segue em grande estilo. Para você participar aqui comigo, muito fácil, através das nossas plataformas digitais liberadas. Participe aqui do nosso Manhã de Fé, muita coisa boa ainda na nossa programação, o nosso Delícias da Manhã, quadro aniversariante do dia e muito mais. Tá chegando mais uma super sequência. Ótimo dia!

0: pagará.
1: Ei, Jesus.
0: Quando Deus nos chama de luz do mundo, Ele nos compara com chama de lamparina. Lamparina tem pavio que queima do lado de fora e todo mundo vê, mas o que mantém a chama da lamparina acesa é o azeite que ninguém vê do lado de dentro. Não adianta a gente ter pavio pegando fogo do lado de fora e ter só isso, porque pavio sozinho pega fogo, mas o fogo logo para de pegar. O que faz a diferença entre quem permanece aceso e quem apaga no

Acesa dentro do peito. Oh, aleluia, aleluia.

Tá aí, meus amores, esse é o nosso Manhã de Fé, fechando mais uma super sequência. Tá na hora do intervalo, rapidinho nosso intervalo. Eu volto já com muito mais.

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2: Muito bem, amores, de volta por aqui com o nosso Manhã de Fé. Obrigada pelo carinho, pela sintonia. Seguindo por aqui, nossos contatos liberados para você participar. Esse é o nosso Manhã de Fé, em casa, no trabalho, onde quer que você esteja. Receba o nosso abraço carinhoso. Que Deus abençoe seu dia, um dia iluminado de muita paz, de muitas alegrias, sentindo a presença do Pai através dos louvores. O Senhor habita nos louvores. Esse é o nosso Manhã de Fé. Está na hora do nosso quadro Aniversariante do Dia. Alô, você que está apagando as velinhas hoje. Parabéns, felicidades, muitos anos de vida, com muita paz, com muita saúde. Aniversariante, para você, eu ofereço essa super sequência musical com muito amor, com muito carinho.

coisa boa saber que você está do outro lado acompanhando o nosso Manhã de Fé, que segue por aqui com muito carinho. Em casa, no trabalho, onde quer que você esteja, essa é a nossa programação de todas as manhãs, aqui na número 1 do Povo de Deus. Para você participar comigo, nossos contatos liberados, WhatsApp, Facebook, Instagram, meu Instagram, Denise Fernandes Locutora, à sua disposição. Denise Fernandes Locutora, esse é meu Instagram, para você seguir a página e participar da nossa programação. Aproveita a oportunidade, compartilhe com os amigos, familiares, o nosso site, o nosso aplicativo, através de você, vidas sendo impactadas, vidas sendo tocadas pelo poder da palavra do Senhor. Vamos semear a palavra de Deus aos corações. Seguindo por aqui, chegando mais uma super sequência. Ótima manhã!

0: Muito bem, amores, esse é o nosso Manhã de Fé, fechando mais uma lindíssima sequência. Tá na hora do intervalo, rapidinho eu volto já com muito mais.
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4: Das Ostras deve receber um grande evento regional sobre inteligência artificial, inovação e desenvolvimento econômico. A proposta foi discutida durante a ABAVE Expo, em São Paulo, envolvendo representantes da FEComércio RJ e dos municípios de Rio das Ostras e Búzios. Com a inauguração de uma unidade do Sesc Senac na cidade, a iniciativa busca unir poder público, setor produtivo, instituições de ensino e especialistas em tecnologia. O prefeito Carlos Augusto Baltazar destacou a importância do evento para inserir Rio das Ostras nas discussões sobre tecnologia e promover novas oportunidades na Costa do Sol. O secretário Pablo Klein também enfatizou os benefícios dessa realização para o
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7: Muito bem, amores. De volta por aqui com o nosso Manhã de Fé. Obrigada pelo carinho, pela sintonia. Seguindo por aqui, nossos contatos liberados para você participar. Fica à vontade. E aqui no nosso Manhã de Fé, tá na hora do nosso quadro Delícias da Manhã.
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7: Delícias da Manhã e mais uma receitinha deliciosa que quero compartilhar com você. Para hoje, um delicioso bolo de fubá simples. Um bolo de fubá simples com coco ralado. Muito fácil e fica muito gostoso esse bolo. Um bolo de fubá delicioso, com cafezinho com leite, com chá, com achocolatado. Bom demais, ainda mais acompanhando a nossa programação. Papel, caneta na mão, que eu quero passar para você os ingredientes dessa delícia para você fazer na sua casa. Vamos lá, amiga. Vamos lá, meu amigo. Precisamos de 2 xícaras de fubá, 2 xícaras de leite, 2 xícaras de trigo, 2 xícaras de açúcar, 1 xícara de óleo, 5 ovos inteiros, 1 colher de fermento de bolo e 3 colheres de manteiga. Pode utilizar manteiga também. E 1 pacotinho de coco ralado, 150 gramas. No seu liquidificador, você vai fazer o seguinte: você vai adicionar o óleo, os ovos e o açúcar. Você vai bater bem por cerca de uns 5, 10 minutinhos. Depois você vem com o restante dos ingredientes, com o fubá, o trigo e o leite. E também o coco ralado. Você vai bater por mais uns 10 minutinhos. Bate bem, vai ficar uma massa bem cremosa, tá bom? É, se ficar um pouco firme a massa, um pouco pesada, você pode adicionar mais um pouquinho de leite, tá bom? Fique à vontade. Só não exagera no leite, senão vai ficar mole demais. Aí vai estragar o bolo, não vai dar certo. Vamos lá então, né? Vamos dando sequência aqui na nossa receita. Você vai bater por cerca de...

cafezinho, acompanhando a nossa programação, fica tudo perfeito. Bolinho de fubá delicioso para o café da tarde, para o café da manhã, mais uma delícia aqui no nosso Delícias da Manhã. Seguindo por aqui, chegando mais canção linda, ótimo dia!

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1: Nos leva de volta, Senhor, para o lugar onde éramos felizes, onde tínhamos vida, onde éramos só nós dois, Senhor.

Muito bem, fechando mais uma lindíssima sequência aqui no nosso Manhã de Fé. Obrigada pelo carinho, obrigada pela companhia. Para você participar aqui comigo, muito fácil. Nossos contatos liberados. Fique à vontade. Manhã de Fé segue em grande estilo, chegando mais uma super sequência. Ótima manhã!

0: Muito bem, amores, esse é o nosso Manhã de Fé, que segue com muito carinho, com muita alegria. Fechando mais uma lindíssima sequência, tá na hora do intervalo. Continue na sintonia, eu volto já já com muito mais.
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3: De volta, amores, com o nosso Manhã de Fé, manhã lindíssima. Bom demais estar aqui com a nossa programação, sabendo que você está do outro lado, acompanhando o nosso Manhã de Fé em casa ou no trabalho. Obrigada pelo carinho da audiência. Tá na hora da nossa super dica do dia. Mais uma dica que quero compartilhar com você. Chegando mais uma bem legal. Você gosta de café assim como eu? Café é bom demais, hein? Mas quando a gente derrama café na roupa, aí, o que se faz nessa situação? Para não manchar, né? Você vai fazer o seguinte: você vai utilizar o vinagre branco, vai passar ali o vinagre branco em cima onde derramou o café. Depois, amiga, espera uns 10 minutinhos e você vai lavar normalmente. Vai retirar a mancha do café, não vai ficar com suas roupas manchadas. É muito top essa dica, bem legal. O vinagre branco também, ele serve para outras funções também. Tem muita dica legal de vinagre de maçã para limpeza, o vinagre branco para limpeza. É bom demais. Vinagre não pode faltar na nossa cozinha, hein? Chegando mais louvores. Esse foi o nosso super dica do dia aqui no nosso Manhã de Fé. Vamos louvar ao Senhor. Ótimo dia.

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1: Tá aí, meus amados, essa é a nossa programação Manhã de Fé, fechando mais uma sequência abençoada. Obrigada pelo carinho da audiência, para você participar aqui comigo. Nossos contatos liberados, fique à vontade. Esse é o nosso Manhã de Fé de segunda a sábado, comigo, Denise Fernandes. A nossa programação preparada com muito amor, com muito carinho. Meu Instagram para você participar, Denise Fernandes Locutora, fique à vontade para seguir a página. Chegando mais uma sequência linda de louvores, ótimo dia!

0: lindíssima sequência de louvores aqui no nosso Manhã de Fé. E com essa sequência abençoada, fico por aqui, finalizando a nossa programação. Volto amanhã com o nosso Manhã de Fé, edição de sexta-feira. Um forte abraço, beijos, tchau, tchau.
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4: Oi, gente! Eu sou o Mário Silva, o amigão do Brasil. Que alegria, que bom estar com vocês mais uma vez aqui nesta rádio gostosa para mais um sertanejo gospel de muita qualidade, né? Eu estou falando muita qualidade porque já vamos trazendo aí o Henrique e Tiago Jaula.
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0: Bom demais, gauchinhos de Deus, lá vem Jesus. Foi bom demais mesmo, né? E nós vamos agora para os nossos recados e já já eu estarei de volta.
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1: Pois é, meus irmãos e minhas irmãs, aqui é um sucesso após o outro. Já tá chegando mais um. Elias e Eliseu, Jesus está voltando.

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1: Se aproxima, gurizada, e vamos mostrar pra todo mundo como é que canta um gaúcho abençoado.

0: Maravilha, bom demais, Douglas e Gabriel, que bom, né? A gente estar juntos nesta rádio gostosa, Douglas e Gabriel Rascunho. Vamos para os nossos recados e eu volto já já.
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6: Eu não falei, irmãos, eu não falei, minhas irmãs. Já tô de volta, já estamos de volta. E trazendo mais um grande louvor com Daniel e Samuel. É um pupurri de viola. Vamos lá!

0: Quem pode aplaudir o senhor? Beleza! Valeu!
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Você ouviu, nós ouvimos Suelen Lima, Coração Angustiado. E olha, chegamos ao final de mais um Sertanejo Gospel, com o coração cheio de amor, cheio de alegria, e claro, pedindo a Deus, né, para que nós possamos estar de volta no próximo programa, cheios de saúde. É isso que nós pedimos sempre, né? Um grande abraço do amigo Mário Silva, o amigão do Brasil, e até lá!

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1: Empresário Rubens Ometo Silveira Melo, presidente do Conselho de Administração da COSAN, se destacou como o maior doador da atual eleição, com investimentos totalizando 6,6 milhões em 38 candidatos. Desse total, 13 candidatos foram eleitos, enquanto 14 não conseguiram garantir um assento nas Assembleias Legislativas ou na Câmara dos Deputados. A maior parte das suas doações, que somam 1,95 milhão, foi para candidatos que não foram eleitos, enquanto os eleitos receberam 70 milhões. A maioria dos beneficiários das doações pertence ao PSD, além de siglas como PL e Republicanos, com foco predominantemente em candidatos do estado de São Paulo.
0: 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Os céus declaram a glória de Deus, e o firmamento anuncia a obra das suas mãos. Um dia faz declaração a outro dia, e uma noite mostra sabedoria a outra noite. Não há linguagem nem fala onde não se ouça a sua voz. Em ti confiei, ó Senhor, e proclamei: tu és o meu Deus. 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
2: Preparai no deserto o caminho do Senhor, eis que o Senhor Deus virá com poder. Estamos começando mais um programa É Para Adorar, juntinho de você por aqui. Hoje, dia de quinta-feira, seguimos com a palavra de Deus, lindos louvores que glorificam o nosso Senhor e Criador. Eu sou Fabiano Farias e cumprimento você com a paz do Senhor Jesus. Iniciamos a nossa sequência de hoje. Vem o William Nascimento abrindo por aqui com Pelo Telhado. É a música, é a canção, é o louvor. Tem ainda a Daniela Araújo, Sonhadora, e Oração da Alma com Janaína Brandão. Começa agora, É Para Adorar.
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Busque o Senhor enquanto ainda há tempo. Eurenice Diniz com Rayane e Vanessa, vem resposta aí. No outro sábado, Jesus entrou na sinagoga e começou a ensinar. Lá estava um homem que tinha a mão direita seca. Os escribas e os fariseus observavam Jesus para ver se ele faria uma cura no dia de sábado, a fim de terem motivo para acusá-lo. Ele, porém, conhecendo-lhes os pensamentos, disse ao homem da mão seca: "Levanta-te e fica aqui no meio." Ele se levantou e ficou de pé. Jesus disse-lhes: "Eu vos pergunto, em dia de sábado, o que é permitido? Fazer o bem ou fazer o mal? Salvar uma vida ou deixar morrer?" Passando o olhar sobre todos eles, Jesus disse ao homem: "Estende a mão." O homem assim o fez e a mão ficou curada. Eles se encheram de raiva e começaram a discutir entre si sobre o que fariam contra Jesus. Tudo que Jesus fez foi curar, ensinar, amar. Mas todas essas atitudes incomodavam aqueles que pensavam possuir a verdade, que pensavam serem corretos diante de Deus. Pensar ser de Deus não é ser de Deus. Para ser de Deus, é preciso viver isso. Nos pensamentos, é claro, nos sentimentos e nas atitudes. Verdadeiramente, de Cristo. Nada adianta eu ficar falando coisas lindas e maravilhosas se as minhas atitudes forem diferentes das minhas palavras.

0: Ensina-nos a sermos mais e mais parecidos contigo, para que possamos um dia estar na sua presença junto do Pai. Intervalo que chega e a gente volta já.
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2: Eis-me aqui. Sabe aquela oração feita ontem à noite? Pois é, Deus ouviu. Não se canse de elevar a sua oração, sua prece a Deus. Ele está ouvindo. E no momento certo, as coisas virão. No momento certo, do jeito certo, na intensidade certa, as coisas acontecerão. Ensina-me a fazer a tua vontade, pois és o meu Deus. O teu espírito é bom. Guie-me por terra plana. Deus seja louvado. Tudo sempre. Seguimos a nossa programação do É Para Adorar. Vem por aqui. Irmão Lázaro, a minha vida é do Mestre. Tem Deus de promessas, Davi Sácer e ainda a Lauri Anne Freitas, Intensidade.
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disse Jesus: onde se reunirem dois ou mais em meu nome, ali eu estarei no meio deles.

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1: 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Jesus estava lá entregue. E disseram: o sumo sacerdote levantou-se e lhe disse: nada respondes? O que esses testemunham contra ti? Mas Jesus permanecia em silêncio, e o sumo sacerdote lhe disse: conjuro-te pelo Deus vivo, que nos diga se tu és o Cristo, o Filho de Deus. Disse-lhe então Jesus: tu dissestes, contudo, eu vos digo que vereis em breve o Filho do Homem assentado à direita do poder e vindo sobre as nuvens do céu. Amável Jesus, bondoso Jesus, misericordioso Jesus. Tem intervalo chegando por aqui, tem intervalo. Eu volto já com mais para você no programa É Para Adorar.
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0: Estamos de volta com o programa É Para Adorar.
5: Eu te amo, Senhor. Tu és minha força. O Senhor é minha rocha, minha fortaleza e meu libertador. Meu Deus é meu rochedo, em quem encontro proteção. Ele é meu escudo, o poder que me salva, o meu lugar seguro. Clamei ao Senhor, que é digno de louvor, e Ele me livrou dos meus inimigos. Deus seja louvado, Deus seja louvado. Marco Aurélio chegando com Sonda-me, tenho preciso de Deus, pastor Lucas e Damares, sou teu Deus. É para adorar, junto de você.
0: A ele a honra, a glória e o

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1: Ninguém explica Deus. Vamos finalizando a nossa programação desta quinta-feira, agradecendo a você na sintonia. Obrigado, meu Deus, por tudo que tem feito em minha vida. Obrigado, meu Deus, por ter me dado forças para suportar todas as dificuldades, para superar as barreiras, para vencer as provações e para não cair nas tentações do mundo. Reconheço minha fraqueza e sei que preciso tanto, tanto, tanto, tanto de você, Jesus. Orienta-me, guia-me e me conduz pelo caminho da verdade. Que só de bênção se enche o meu espírito. Quero ser um pouco mais parecido contigo, Jesus. Quero imitar as suas boas atitudes. Quero imitar o seu jeito de agir, de sentir. Quero ser um imitador de Jesus. E que meu coração se transforme. Se transforme de forma que possa receber tudo isso que você oferece, Jesus. É isso que eu quero. É isso que eu preciso. Finalizamos a nossa programação de hoje. Deixo para você um grande abraço. Espero você amanhã. Fique bem, fique na paz. Na paz do Senhor Jesus.
0: Sem mais, irmãos, despeço-me de vocês. Procurem aperfeiçoar-se, exortem-se mutuamente. Tenham um só pensamento. Vivam em paz. E o Deus de amor e paz estará com vocês. Saúdem uns aos outros. Todos os santos enviem saudações. A graça do Senhor Jesus Cristo, o amor de Deus e a comunhão do Espírito Santo sejam todos com vocês. Fiquem na paz e até amanhã.

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3: O Senado, que tomará posse em fevereiro de 2027, apresentará uma composição majoritariamente masculina e branca. Com 81 integrantes, a nova legislatura contará com 18 mulheres e 63 homens. Dentre os senadores, 56 se identificam como brancos. O Partido Liberal deve liderar a bancada, reunindo 28 senadores, seguido pelo PT com 9 e MDB com 8. A escolaridade dos senadores é alta, com 85% possuindo ensino superior completo. As próximas semanas ainda podem trazer mudanças na composição, em razão do segundo turno das eleições para governadores e outras circunstâncias.
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4: Olá, tudo bem com você? Tudo certinho, tudo tranquilo por aí? Tô chegando com o nosso Palavra de Fé. E aí, como é que você tá? Tá tudo bem? Tudo em paz? Tudo na graça? Maravilha! Estamos chegando com mais um programa nesta quinta-feira maravilhosa. Quintou, né, gente? Quinta-feira, 8 de outubro de 2026. Hoje comemoramos o Dia do Nordestino. Parabéns também! Dia Nacional de Doação de Cordão Umbilical e Dia Mundial da Visão. E é mais um programa que a gente começa sempre com muito amor, com muito carinho para você, tá? Nossa Palavra de Fé tá apenas começando. Eu sou Luiz Pires, peço licença para chegar, para entrar na tua casa, no teu carro, no teu comércio. Tudo de bom para você. Vamos de música. Paulo César Baruch canta Ele Continua Sendo Bom.

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0: Israel Salazar cantou pra gente Eu Te Entrego Meu Dia. E assim vamos fechando por aqui o nosso primeiro bloco. Tá bom, gente? Vamos pra um breve intervalo e daqui a pouquinho eu tô de volta com mais Palavra de Fé pra você.
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6: Voltamos com o nosso Palavra de Fé. E aí, como é que você tá? Tá tudo bem? Tudo certinho? Tudo tranquilo por aí? Maravilha! Quero aqui te parabenizar no dia de hoje. Alô, você que tá de aniversário, que tá soprando velinha, meus parabéns. Muitas felicidades. Muitos anos de vida. Desejo que o nosso Papai do Céu te cubra sempre com muita paz, com muito amor e, é claro, com muita saúde também. Tudo de bom para você hoje e sempre é o que eu te desejo de todo o coração, tá? Vamos trazendo para você o nosso Salmo Diário.
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9: Salmos 31. Em ti me refugiei, ó Deus, que eu nunca seja envergonhado. Livra-me por causa da tua justiça. Inclina para mim o teu ouvido. Vem livrar-me depressa. Torna-te para mim uma fortaleza na montanha, um lugar fortificado para me salvar, pois tu és o rochedo e minha fortaleza. Por causa do teu nome, tu me guiarás e conduzirás. Tu me livrarás da rede que esconderam para me apanhar, pois tu és minha fortaleza. As tuas mãos confio o meu espírito. Tu me resgatastes, ó Deus, Deus da verdade. Odeio os devotados a ídolos vãos e fúteis. Eu, porém, confio em Deus. Terei grande alegria com o teu amor leal, pois tu vês a minha aflição. Tu conheces a minha profunda angústia. Não me entregastes nas mãos do inimigo, mas tu me colocastes num lugar seguro. Mostra-me favor, ó Deus, pois estou em aflição. A angústia enfraqueceu os meus olhos e também todo o meu corpo. Minha vida se consome em tristeza e meus anos em gemidos. Minhas forças se esgotam por causa do meu erro. Meus ossos ficam fracos. Todos os meus adversários zombam de mim, principalmente os meus vizinhos. Os meus conhecidos têm pavor de mim. Ao me verem em público, fogem. Eu fui tirado do coração deles e fui esquecido, como se estivesse morto. Sou como o vaso quebrado. Ouvi as coisas más que muitos estão dizendo. O terror me rodeia. Quando se reúnem contra mim, tramam tirar a minha vida. Eu, porém, confio em ti, ó Deus, e declaro: tu és o meu Deus. Meus dias estão nas tuas mãos. Livra-me das mãos dos meus inimigos e dos que me perseguem. Faz a tua face brilhar sobre o teu servo. Salva-me pelo teu amor leal. Ó Deus, que eu não seja envergonhado ao invocar a ti, que os maus sejam envergonhados, que sejam silenciados na sepultura. Fiquem mudos os lábios mentirosos, lábios que falam contra o justo de modo insolente, com arrogância e desprezo. Como é grande a tua bondade! Tu a reservaste para os que temem e a demonstraste diante de todos os homens em favor dos que se refugiam em ti. No lugar secreto da tua presença, tu os esconderás das intrigas dos homens. No teu abrigo, tu os protegerás de críticas maldosas. Deus seja louvado, pois de maneira maravilhosa mostrou amor leal a mim numa cidade sitiada. Quanto a mim, entrei em pânico e disse: serei eliminado de diante de ti. Mas ouviste as minhas súplicas quando clamei a ti por ajuda. Amem a Deus todos os que lhe são leais. Deus protege os fiéis, mas retribui severamente aquele que é arrogante. Sejam corajosos e que seu coração seja forte. Todos vocês que esperam

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8: Mateus capítulo 10. As instruções para os 12. A estes 12 enviou Jesus, dando-lhes as seguintes instruções: não tomeis rumo aos gentios, nem entreis em cidade de samaritanos, mas, de preferência, procurai as ovelhas perdidas da casa de Israel, e à medida que seguirdes, pregai que está próximo o reino dos céus. curai enfermos, ressuscitai mortos, purificai leprosos, expeli demônios. De graça recebeste, de graça dai. Não vos provereis de ouro nem de prata, nem de cobre nos vossos cintos, nem de alforje para o caminho, nem de duas túnicas, nem de sandálias, nem de bordão, porque digno é o trabalhador do seu alimento. Em qualquer cidade ou povoado em que entrardes, indagai quem neles é digno, e ali ficai até vos retirardes. Ao entrardes na casa, saudai-a. Se com efeito a casa for digna, venha sobre ela a vossa paz. Se porém não o for, torne para vós outros a vossa paz. Se alguém não vos receber, não ouvir as vossas palavras, ao sairdes daquela casa ou daquela cidade, sacudi o pó dos vossos pés. Em verdade vos digo, que menos rigor haverá para Sodoma e Gomorra no dia do juízo do que para aquela cidade.
9: Jesus, ele deixa bem claro, ele escala os 12 apóstolos para que possam sair em missão. Então, ele deixa todas as instruções para que não levem alforjes nem sacolas, para que faça tudo o que de graça receberam, para que não queiram recompensa de ninguém por qualquer coisa que fizerem. Jesus, ele deixa bem claro para todos que precisa apenas do necessário. Digno é o trabalhador do seu alimento. É o que Jesus vem nos dizer hoje. Então, ele quer apenas que o bem seja feito, que a paz seja espalhada e promovida. Por isso, ele escolhe os 12 apóstolos, ele dá a eles total poder para que tudo se cumpra como manda as escrituras.

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Aleluia. Nada, nada impedirá aquilo que Deus tem de fazer na sua vida. Nada vai impedir. Pode ter problema, mas deita e dorme. Sabe o que é isso? Jesus na vida. Ele é a fonte da nossa felicidade. Você consegue dizer de novo?

0: Aleluia!
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6: 10 pessoas foram presas na Operação Liquid, deflagrada na Bahia, investigadas por um esquema de tráfico internacional de drogas. Os suspeitos tinham papéis específicos na organização, que trazia toneladas de entorpecentes do Paraguai para cidades baianas, incluindo Salvador, Feira de Santana e Camaçari. Durante a operação, a polícia apreendeu cerca de 1 tonelada de drogas, além de armas e equipamentos usados para a venda das substâncias. Entre os detidos, uma farmacêutica do Hospital Irmã Dulce é apontada como responsável por armazenar e vender as drogas. As investigações continuam para desarticular completamente a rede criminosa.
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9: Louvores que todo mundo canta e todo mundo gosta. Como sempre, trago para você uma seleção toda especial daqueles louvores que todo mundo canta por aí. Louvores que você sempre ouve na rádio, que você sempre ouve na rua, que você sempre ouve na casa do vizinho. Peça por aqui o teu louvor que eu vou tocar pra você com todo o carinho do mundo. E Matos Nascimento canta pra gente de agora em diante.
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0: Carvalho cantou pra gente. Meu motivo pra sorrir, ou melhor, Bia e Brenda, meu motivo pra sorrir, participação. Não, é Mila Carvalho mesmo, né? Pois é. Mila Carvalho, meu motivo pra sorrir, participação de Suelen Lima. E assim, nós vamos por aqui, fechando esse bloco, vamos pra um breve intervalo. Gente, eu volto já, me espera, que é bem rapidinho, segura aí.
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2: Voltamos por aqui com o nosso Palavra de Fé e eu quero aqui te agradecer. Olha, muito obrigado, obrigado sempre pelo teu carinho, pela tua audiência e pela tua amizade também. Tudo de bom pra você, Deus abençoe, tá? Quero aqui dizer obrigado a você. Obrigado pelo teu carinho, pela tua audiência e pela tua amizade. Olha, um super abraço para você que tá aí nas comunidades rurais, para você que tá na chácara, no sítio, na fazenda. Um super abraço para você que tá aí no seu comércio, tá ouvindo a gente. Muito, muito obrigado. Um super abraço para você que tá aí no seu descanso. Meu amigo comerciante, amigo motorista de aplicativo, amigo taxista, tudo de bom, amigo caminhoneiro. Muito obrigado também pela carona, tá? Vamos trazendo para você o nosso provérbio, os ensinamentos que atravessam gerações.
3: No Palavra de Fé, provérbio, ensinamentos que atravessam gerações. Provérbios 31. Palavras do rei Lemuel. As palavras importantes que sua mãe falou para o instruir. O que devo lhe dizer, meu filho? O que, filho do meu ventre? O que, filho dos meus votos? Não entregue seu vigor às mulheres, nem siga caminhos que destroem reis. Não é apropriado para os reis, ó Lemuel. Não é apropriado para os reis beber vinho, nem para os governantes dizer: onde está a minha bebida? Para que não bebam e se esqueçam o que foi decretado, e neguem os direitos dos humildes. Dê álcool aos que estão morrendo, e vinho aos que estão amargurados. Que eles bebam e esqueçam da sua pobreza, que não se lembrem mais da sua desgraça. Fale a favor de quem não pode falar, defenda os direitos de todos os que estão morrendo. Fale por eles e julgue com justiça. Defenda os direitos dos humildes e dos pobres. Quem pode encontrar uma esposa capaz? Seu valor é muito maior do que os corais. Seu marido confia nela de coração, e a ele não falta nada de valor. Ela o recompensa com o bem, não com o mal, todos os dias de sua vida. Ela obtém lã e linho, e tem prazer em trabalhar com as mãos. Ela é como os navios de um mercador, de longe traz o seu alimento. Também se levanta enquanto ainda é noite, para dar comida aos da sua casa e porções às suas servas. Ela decide obter um campo e o compra. Planta um vinhedo com o resultado do seu trabalho. Ela se prepara para o trabalho árduo e fortalece seus braços. Ela vê que seus negócios são lucrativos. Sua lâmpada não se apaga à noite. Suas mãos seguram a roca de fiar. Suas mãos pegam o fuso. Ela estende a mão ao humilde e abre as mãos ao pobre. Ela não se preocupa com os da sua casa quando neva, pois todos eles usam roupas quentes. Ela faz suas próprias colchas. Sua roupa é de linho e de lã roxa. Seu marido é bem conhecido nos portões da cidade, onde se senta entre os anciões do país. Ela faz roupas de linho e as vende, e fornece cinto aos mercadores. Ela se veste de força e esplendor e olha para o futuro com confiança. Ela abre a boca com sabedoria. A lei da bondade está na sua língua. Ela vigia as atividades da sua casa e não come o pão da preguiça. Seus filhos se levantam e a elogiam. Seu marido se levanta e também a elogia. Há muitas esposas capazes, mas você supera a todas elas. O encanto talvez seja falso, e a beleza talvez seja passageira, mas a mulher que teme a Deus receberá elogios. Que ela seja recompensada pelo que faz, e que seja elogiada nos portões da cidade pelas suas obras.

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Louvores inesquecíveis, clássicos da fé pra você. E hoje eu trago pra você três canções bonitas. Denise Seixas canta pra gente Bola de Neve, Verdadeiro Adorador. Também a gente ouve Voz da Verdade, Desafio. Zé Geraldo, o Profeta, pense numa música linda. E você daí, ó, participe, peça por aqui a tua canção, os teus clássicos ou a tua sequência de clássicos que eu toco pra você com todo o carinho do mundo. Vamos começando então com Denise Seixas cantando pra gente Verdadeiro Adorador. Clássico.

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8: E a frase de hoje vem dizer assim, ó: a inveja é fruto da incapacidade. Mande a tua frase pra cá, mande a tua frase pra mim, que eu vou ficar muito, mas muito feliz com a tua participação, com a tua colaboração aqui com o nosso programa. Fique à vontade pra falar comigo, fique à vontade pra poder mandar a tua frase pra cá, que eu vou ficar muito contente de ler aqui a tua frase que você mandar aqui pra gente, tá bom? Vamos de música, vamos de louvor. Quem chega e canta pra gente é a Thalita Roberta. Da promessa, eu não desisto.

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4: Voltamos com o nosso Palavra de Fé. E aí, como é que você tá? Tá tudo bem? Tudo tranquilo? Pois é, olha, estamos chegando na reta final do nosso programa e eu quero aqui te convidar a participar com a gente, a pedir o teu louvor. Fique à vontade, peça por aqui o teu louvor que eu vou tocar para você com todo o carinho do mundo. Abra minha última sequência, trazendo para cantar pra gente Vanilda Bordieri. É inexplicável.

0: tudo.
1: Luan Freitas cantou pra gente Nada é em Vão. E assim, ó, vamos colocando um ponto final aqui no nosso Palavra de Fé, agradecendo sempre ao nosso Papai do Céu por mais um dia de trabalho, pelo dom da vida, da comunicação e da alegria. E a você, meu muito obrigado. Obrigado sempre pelo teu carinho, pela tua amizade, pela tua audiência também. Tudo de bom pra você, fica com Deus, porque com Ele nós iremos e sem Ele nada, absolutamente nada seremos. Tchau, tchau, graça e paz. Vou deixando pra você a minha última de hoje. Zé Marco e Adriano cantam pra gente, exaltando o Criador. E assim, ó, eu vou indo nessa, mas amanhã, se Papai do Céu me permitir, eu volto com mais Palavra de Fé pra você.

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3: Uma ótima quinta-feira pra você. Já sei que o Senhor abençoe demais a tua quinta-feira. E aí, confie na vontade dele que é soberana. Boa!

0: 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Daqui a pouco tem mais.
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1: 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São as mais pedidas por você. 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

0: Meus amigos, deixa eu trazer agora aqui mais dados da pesquisa Poder Data AIA, que foi divulgada hoje e que mostra...
1: Quem ele não gostava? O Brasil quer recuperar-se, quer o país de volta. Enquanto isso, o PT fica acusando e apontando o dedo para todo mundo de forma violenta. Aliás, covarde, diga-se de passagem. Usa esses influenciadores de esquerda completamente, digamos, sem nenhum pudor, e ficam acusando as pessoas. Tem ataque até a microempreendedor individual, eu vi hoje nas redes sociais. O sujeito criou um negócio, se aventura, né? Se arrisca no empreendimento, está fazendo um bem para ele, porque é tudo regularizado, né? Economia informal. Está sendo acusado. Como é assim? Então, o Lula não gostava do MEI, queria que o MEI tivesse um sindicato. Veja que coisa antiga. Imagina se um menino de MEI que está investindo no próprio negócio aqui quer um sindicato no cangote dele. Claro que não. Ele quer liberdade econômica. Quem está propondo isso é o Flávio Bolsonaro. Aí agora os historiadores, alguns cientistas políticos estão... Como assim a juventude está indo à direita? Porque ela viu na esquerda exatamente universidade destruída, aquele tipo de comportamento completamente errático... As pessoas querem progredir na vida, ainda mais um jovem que tem 60, 70 anos para viver ainda, né?
2: Piotr, você está tocando nesse ponto, né, dessa campanha suja do PT, me lembrou lá em 2014 com Marina Silva.
1: Tiraram a comida do prato da campanha.
2: Exatamente, ela substituiu Eduardo Campos, que sofreu um acidente, morreu durante a campanha, e ali também ela sofreu uma campanha difamatória muito pesada, mas aqui também parece estar fichinha, porque, claro, com as redes sociais, inteligência artificial, tudo isso ganha um tamanho e uma dimensão ainda maior. Deixa eu dar as boas-vindas também a Marcelo Rocha Monteiro. Muito boa noite, Marcelo. Isso também ajuda, em caso de eleição de Flávio Bolsonaro, ajuda na governabilidade, né? Essa ampliação de apoios agora com outros partidos, Podemos, a gente está trazendo agora, Republicanos, a Federação PP e União Brasil, o Novo também já declarando apoio. Isso pode ajudar a partir de 2027 numa ampla aliança também com o Congresso? Marcelo, boa noite.
3: Olha, eu acho que ajuda, sem dúvida alguma. Boa noite, Paula. Boa noite ao Piotr, Constantino, Mestre Augusto. Boa noite ao nosso público. O Oscar Niemeyer, uma pessoa com cujas ideias políticas eu definitivamente não concordo, mas uma coisa ele acertou, né? Quando ele desenhou a Praça dos Três Poderes, ele colocou o Legislativo no centro da praça, né? Então, é fundamental para quem governa o país, para quem chefia o Poder Executivo, ter no Legislativo uma base para aprovar os seus projetos. E mais necessário ainda isso se torna, porque no Brasil, muitos projetos que os candidatos apresentam, muita coisa que o Flávio, por exemplo, quer fazer, depende de reforma da Constituição. Na verdade, no Brasil, infelizmente, quase tudo depende de reforma da Constituição, porque nós temos uma Constituição enorme, nós temos uma Constituição que fala até do Colégio Pedro II, aqui no Rio de Janeiro, uma Constituição que fala qual é o número máximo, qual é o número de vereadores que cada Câmara Municipal deve ter, uma coisa que eu não consigo entender por que tem que estar na Constituição Federal, né? Mas está, né? Tem, tudo está lá. Então, quase tudo precisa de emenda é constitucional. Por exemplo, esse projeto de reduzir a maioridade penal de 18 para 16 anos depende de emenda à Constituição. A questão da reeleição depende da Constituição. O mandato do presidente da República, a mesma coisa. E tantos e tantos e tantos outros aspectos. E se para mudar uma lei a gente chama de direito de lei ordinária, uma lei comum, né, que não seja a Constituição, você precisa de maioria no Congresso, para mudar a Constituição você precisa de uma maioria qualificada, você precisa de um quórum ainda maior, né? Então é fundamental para que o Flávio possa realizar as mudanças que ele pretende, pelo menos boa parte delas, né? Claro que outras são questões de política econômica, política fiscal, mas mesmo questões tributárias, algumas delas têm fundo constitucional. Então, esse apoio é importantíssimo. E o que nós estamos vendo, né, e isso tem me impressionado, é um movimento, é uma avalanche de apoios, né? É um partido atrás do outro, com a notável exceção, pelo que a gente acabou de noticiar, do PSDB do senhor Aécio Neves, né? Quer dizer, que vergonha, né? Ele resolveu declarar a sua neutralidade, né? Os filiados ficarão neutros. Devem ser uns 5, né? Ou será que são 6? Não sei quantos filiados o PSDB tem hoje. Mas é uma prova do quão inexpressivo esse partido se tornou na política brasileira. Mas eu acho que o Flávio está indo no caminho certo, tanto em termos de apoio eleitoral, quanto numa visão já pós-eleição, em termos de governabilidade. É isso.
2: Perfeito. O PSDB tomou o caminho do PSD, que tem como presidente Gilberto Kassab, que também declarou a neutralidade nacional, mas deixou livre os diretórios estaduais, então, para definirem os seus apoios, os seus palanques estaduais. Deixa eu só fazer uma correção nos números aqui, quando nós trouxemos o avanço do Flávio com números do Nordeste, a gente estava falando em comparação com o pai dele, Jair Bolsonaro. Mas Lula ficou com um pouco mais de 21,4 milhões de votos no Nordeste, Flávio Bolsonaro com 10,3 milhões de votos. A comparação é entre Jair Bolsonaro, que em 2022 tinha ficado com pouco mais de 8 milhões de votos no Nordeste. Aí sim, Flávio Bolsonaro avançou em comparação ao pai. Augusto Nunes, feita correção aqui para os nossos telespectadores, já lhe dou uma boa noite. Seja bem-vindo.
4: Boa noite, Paula. Boa noite, Piotto, Marcelo. Boa noite, Consta. Bem-vindo sempre. Boa noite a você que nos acompanha. O PT não entendeu, nós já dissemos isso aqui, o aviso dado pelo eleitorado na eleição de 2024, as eleições municipais. Pela primeira vez, depois que o Lula disse que era de novo o nós contra eles, a eleição foi nacionalizada. Os prefeitos, pela primeira vez, repito, eles se interessaram pela questão nacional ao tratar da disputa municipal. Eles deram também um recado que todos deixaram claro, que eu nunca tinha visto antes, qual era o seu preferido para a presidência da República. Que nome eles gostariam de ver, que lado do Brasil polarizado os brasileiros gostariam de ver no poder. Foi um recado nacional. Culpa do Lula. E o Lula não entendeu que era o prelúdio do que aconteceu no primeiro turno dessas eleições. Eu também nunca tinha visto tanta participação de prefeitos no exercício do cargo, tanto interesse dos prefeitos pela eleição presidencial e também pela eleição para o Senado. Pesou decisivamente na escolha do senador a posição do candidato quanto ao trato que deve ser dispensado ao Supremo Tribunal Federal, por exemplo. Nunca trataram disso. Os senadores foram eleitos com esse compromisso, a maioria deles. E isso muda tudo e interfere no plano nacional. É por isso também que o apoio dos partidos, que parece menos relevante, tem muita importância, porque são centenas de prefeitos que continuam em campanha em favor do Flávio Bolsonaro. E agora serão mais prefeitos interessados nisso, porque, felizmente para o Brasil, as questões políticas ganharam mais importância. Não é só o que vai para fazer a pessoa pela cidade, se vai asfaltar aqui a tal determinada região, determinada estrada, o que ele vai conseguir com o governador, não. É também o que ele pensa sobre o país. Isso também é um fenômeno novo. Para mim, sempre acompanhei eleições no interior e nunca tinha visto os prefeitos tão engajados. Também por isso, o recado foi repetido no primeiro turno, e será amplificado no segundo, graças à adesão dos demais partidos.
2: Agora 18h06, eu aproveito para convidar você que está nos acompanhando a também participar de Oeste Sem Filtro, mandando um vídeo para a nossa produção, o número do WhatsApp, compartilho com você na tela, DDD 11 957861993, a gente aguarda o seu contato, a gente vai para um rápido intervalo e na volta nós vamos receber aqui no estúdio de Oeste Sem Filtro o senador eleito pelo estado de São Paulo, Guilherme Derriti, para uma entrevista exclusiva, a gente volta já.
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2: O deputado federal Guilherme Derriti foi o candidato a senador mais votado da história do Brasil, com mais de 13,2 milhões de votos. E para comentar essa vitória, nós vamos agora conversar com o senador eleito. Muito boa noite, senador. O senhor já esteve aqui em Oeste Sem Filtro como secretário de Segurança Pública do Estado de São Paulo, já esteve aqui como deputado federal e agora como senador eleito mais votado. Parabéns pela vitória. Foram mais de 13 milhões de votos. Queria ouvi-lo, que o senhor atribui aí essa vitória gigantesca, em que pese alguns institutos de pesquisa ali nos 45 do segundo tempo, dando um empate técnico entre os principais quatro candidatos, o senhor, André do Prado, Simone e Marina. E também queria que o senhor comentasse rapidamente a desistência de Ricardo Salles ali na reta final, na última semana, ele candidato do Novo, que de alguma forma também acabou ajudando, né, no resultado dessa sua vitória e também de André do Prado. Muito boa noite, seja bem-vindo.
8: Boa noite, é uma honra estar aqui com vocês. Primeiro, agradecer a Deus por essa vitória. Sem a vontade dele, nada teria acontecido, tenho plena convicção disso. A fé nisso. Você comentou aqui, Paulo, que eu já passei por aqui como deputado federal, como secretário de Segurança Pública, agora como senador, mas em todas elas eu nunca deixei de ser capitão da Polícia Militar do Estado de São Paulo, com muito orgulho. Então eu devo primeiro a Deus, segundo a minha família e a minha equipe, em terceiro lugar a Polícia Militar do Estado de São Paulo, que foi onde eu, com 18 anos de idade, decidi servir a população paulista. Uma vitória expressiva, eu estava muito confiante nessa vitória, eu falava a todo momento, não é arrogância da minha parte, nem prepotência, mas eu estava nas ruas, eu sentia a população falando, o povo falando que estava fechado comigo, etc. e tal. Criticava muito e duvidava desses institutos de pesquisa, em especial da Datafolha, que eu acho que é uma coisa que a gente tem que, claro, com todo cuidado para não cercear a liberdade de expressão ou a liberdade, mas a gente tem que criar alguns critérios e responsabilizar esses institutos de pesquisa que promovem essas pesquisas absurdas que a gente sabe que podem tendenciar o voto. É inadmissível falar que estava um empate técnico. A diferença de votos foi mais de 5 milhões de votos para as candidatas do PT, da esquerda e do Lula. Essa vitória expressiva, acho que é um conjunto de fatores, né? Nós tivemos aqui um governador muito bem votado, muito bem avaliado. Eu tive a honra de fazer parte do governo do governador Tarcísio de Freitas, especialmente na área da segurança pública. Acho que é uma dor da população e onde nós conseguimos mudar a maneira de fazer gestão e segurança pública, mudar o enfrentamento no crime organizado do Estado de São Paulo. Eu acabei tendo uma visibilidade muito grande durante essa gestão. E que você bem posicionou também a retirada da candidatura do Ricardo Salles. Mais uma vez, acho que eu cansei de fazer elogios a essa atitude altruísta do Ricardo Salles de retirar a candidatura na última semana. Mas também confesso, sem parecer prepotente, que essa retirada favoreceu muito mais o André do Prado do que a mim. Porque no estado de São Paulo, a gente percebia muito no interior, o público mais conservador raiz estava votando Ricardo Salles e Derrite. E o público mais da classe política, por orientação, estava votando André do Prado e Derrite. Então, acabava que eu estava conquistando o segundo voto dos dois outros candidatos de direita. Agora, não dá para a gente ter dúvida. E na dúvida, Ricardo Salles, numa articulação do governador Tarcísio de Freitas, conseguiu convencer Ricardo. E o mais importante dessa retirada do Ricardo Salles da candidatura dele não é o fato de nós conseguirmos eleger os dois senadores da direita no estado de São Paulo. O mais importante é que a gente traz de volta Ricardo Salles para o nosso grupo político, que estava assim afastado desde a eleição municipal em 2024. Ricardo Salles pode muito bem, isso não foi negociado, tá? Pode compor muito bem uma secretaria de governo do governador Tarcísio Freitas, pode muito bem compor um ministério do governo do Flávio Bolsonaro, porque é extremamente preparado, extremamente qualificado, ainda mais por esse gesto, essa ação altruísta dele.
2: Perfeito. Vamos então incluir os nossos colegas de bancada nessa conversa. Piotto.
9: Senador, antes de tudo, parabéns pela votação expressiva. Eu vi seu recado ao Datafolha, realmente chama atenção, mas eu queria já partir para o próximo passo. Tem uma eleição presidencial ainda. Tem um segundo turno no dia 25. Como é que está exatamente a atuação do seu partido? Como é que você vai trabalhar nesse momento? Porque nós estamos com uma avalanche de fake news. São grosseiras, são grotescas. Aliás, elas são violentas por parte da esquerda. Mas isso, obviamente, está no jogo. E isso pode, talvez, influenciar algumas pessoas. Como é que vocês pretendem, durante esse momento agora, fazer esse segundo turno, essa campanha para o Flávio Bolsonaro, exatamente a coalizão a qual o senhor faz parte, desde o início? O senhor é exatamente um dos senadores eleitos naquela frente para mudar o Senado da República. Como é que será agora a campanha diante de tudo isso que está acontecendo e esse desespero que a gente vê por parte da campanha do Lula?
8: São alguns aspectos a serem analisados, Piotro. Primeiro, tem que se combater essas fake news no meio digital, e nós temos os maiores expoentes das redes sociais, então, Nicolas Ferreira, Pavanato, Eduarda, tanto é que a expressiva votação se deve à atuação deles, à visibilidade das redes sociais, mas não só eles, são vários espalhados em todo o Brasil. Então, há de se combater essas fake news falando a verdade. Um outro ponto, tem casos que são casos de polícia, como os que eu recebi hoje, de cartazes sendo colocados na porta de estação do metrô aqui em São Paulo. E a Secretaria de Segurança Pública já foi notificada a respeito disso, estão buscando câmeras de monitoramento para identificar se eventualmente desceu de um veículo ou não, graças ao sistema de monitoramento que existe, tanto Smart Sampo quanto Muralha Paulista, isso é possível. Então, alguns casos são de polícia, outros têm que ser combatido no ambiente digital, desmentindo as fake news. Agora, um outro aspecto, acho que é importante a gente falar de estratégia do segundo turno. Eu fui segunda-feira para uma reunião com o Flávio Bolsonaro, com o Tarcísio e o Rogério Marinho em Brasília. Era para eu voltar na terça, acabei ficando até ontem, justamente porque nós conseguimos conquistar e angariar o apoio de partidos que se declararam neutros no primeiro turno.
9: Sim.
8: A federação que eu pertenço, União Progressista, se declarou neutro nacional. Aqui em São Paulo, a gente sempre se posicionou em apoio ao Flávio Bolsonaro. E o que isso, na prática, acaba sendo relevante para a campanha para o segundo turno? Então, Federação União Progressistas, Podemos, Republicanos, estamos falando com o MDB, eu mesmo liguei para o deputado Baleia Rossi. O que na prática muda? Muda, Piotto, Paula e prezado Augusto. Que aquele deputado que tinha receio de pedir voto para o Flávio Bolsonaro no primeiro turno, em virtude de eventualmente achar que isso ele perderia votos com isso, agora ele encabeça a campanha porque ele já está eleito, falando português claro aqui. Então esses deputados eles podem vestir a camisa do Flávio Bolsonaro. Agora eu te pergunto, e o lado de lá tem mais alguém para entrar no barco? Não tem. Então, essa onda de partidos de centro que se declararam neutros na nacional e agora entram em jogo, e o principal, governadores eleitos do primeiro turno, como Tarcísio de Freitas, Cleitinho, Sérgio Moro, agora Douglas Ruas, o governador de Santa Catarina também, passam a integrar uma...
9: O Zuco
8: no Rio Grande do Sul, uma bela votação, passam, o Jorginho em Santa Catarina, passam a integrar esse grupo e essa força-tarefa. Ninguém fechou o comitê eleitoral e o planejamento, a conversa, a estratégia foi justamente essa. Vamos manter a nosso eleitorado, nossa militância aquecida, vamos continuar realizando eventos. A campanha não acabou, só vai acabar quando o Flávio Bolsonaro for eleito presidente da República. Aqui em São Paulo, nós temos margem de crescimento para o Flávio, porque Tarcísio de Freitas teve 1 milhão de votos a mais, pouco mais de 1 milhão de votos do que o Flávio Bolsonaro. Então, especificamente na capital e região metropolitana, principalmente, tem margem de crescimento para o Flávio Bolsonaro. Tanto é que domingo agora, nós já temos um evento aqui, vamos fazer um almoço com todos os prefeitos da região metropolitana de São Paulo com o Flávio Bolsonaro, para fomentar que os prefeitos peçam nas suas respectivas redes sociais o apoio, declarem apoio ao Flávio Bolsonaro. E também um evento externo, que provavelmente vai acontecer na cidade de Cajamar, com o Flávio Bolsonaro. Então, a estratégia é essa, trazer esse partido de centro, realizar movimentos onde tem margem de crescimento.
2: Senador, só para não perder o fio da meada, na cidade de São Paulo, o Flávio Bolsonaro perdeu de Lula, embora tenha ganhado na ampla maioria dos municípios do estado de São Paulo. Qual a estratégia para ampliar a votação na cidade de São Paulo? Periferia, mulheres, qual o foco para ampliar esse número de votos?
8: O foco, ele é lideranças políticas. Então, nós temos o prefeito da capital bem avaliado, nós temos o Tarcísio de Freitas, que ganhou do Haddad também na capital, e temos muitos vereadores, deputados federais e estaduais bem votados, senadores, mas o nosso voto ele é muito bem parecido ali com o do governador, enfim. Mas a estratégia é a liderança política que tem voto para fomentar e pedir para o seu eleitor que vote em Flávio Bolsonaro, porque daí nós teremos um alinhamento ideal. E aí o prefeito Ricardo Nunes, os prefeitos da região metropolitana, os vereadores, os deputados eleitos pedindo, muda o cenário e tem que conscientizar a população que nós queremos avançar. E esse alinhamento entre governo federal, governo estadual, município, vai favorecer, na verdade, a população em todas as áreas, todas as políticas públicas.
2: Só para trazer um número, o Flávio venceu em 603 dos 645 municípios do estado de São Paulo. Senador, deixa eu incluir, porque temos a bancada no telão também participando dessa conversa conosco. Ana Paula Henkel, muito boa noite. Hoje é o dia dela, hoje é o dia dela off, viu? É o dia que ela fica trabalhando para o programa de amanhã, mas ela fez questão, sabendo que Guilherme Derrite estaria conosco, de dar uma passadinha aqui para participar dessa conversa. Então, Ana Paula Henkel, muito boa noite. Obrigada pela visita surpresa aqui nessa quinta-feira.
10: Deixa eu aproveitar para dar boa noite para a Ana, que eu não sabia que ela estaria conosco.
2: Por favor.
10: Um beijo para a Ana.
11: Boa noite, Paula. Boa noite, Costa, professor Piotto, mestre Augusto e senador Derrite. Eu mandei uma mensagem e falei, quero participar, deixa eu entrar de penetra nesse programa hoje, porque, senador, tenho uma admiração imensa pelo seu trabalho como secretário, como deputado, como um homem das forças policiais. O senhor sabe, forças policiais que aqui nos Estados Unidos apanham também, mas que a população americana tem um respeito gigantesco pelas forças policiais. E eu gostaria muito que fosse assim no Brasil, então aprecio demais e agradeço o seu trabalho como força, braço policial na nossa sociedade. Senadora, a minha pergunta é em relação... O senhor já foi secretário de Segurança, né? Está nas forças policiais, o coração está ali. E desde domingo eu tenho explicado para os americanos, analistas, políticos, assessores também, o que aconteceu na eleição presidencial, o que aconteceu no Senado, o que aconteceu na Câmara. E há uma questão aqui que é que eles comentam muito sobre o Brasil não estar fazendo parte do escudo das Américas, que acho que é a maior coalizão contra o narcoterrorismo, o narcotráfico na América Latina. E aí, senador, a pergunta que eles me fazem é o seguinte: eles apostam, sim, na vitória do Flávio, torcem pela vitória do Flávio, mas eles estão tentando enxergar além dos 4 anos de mandato do Flávio, já que o próprio Flávio Bolsonaro diz que não quer a reeleição. Então, a pergunta que eles me fazem é: há alguma possibilidade da participação do Brasil no escudo das Américas se tornar uma política de Estado e não de governo através de legislações, porque isso é uma pauta muito pertinente para os americanos, porque o PCC está em mais de 12 estados aqui dos Estados Unidos, Comando Vermelho entrou, os dois entraram agora, as duas organizações, na lista de terrorismo. Existe essa possibilidade, senador? É o que me perguntam aqui.
8: Oi, Ana, prazer falar com você. Obrigado pela disponibilidade, por ter pedido para participar desse programa. Me sinto lisonjeado porque a recíproca é verdadeira, eu também sou seu fã. Não só existe, como faz parte da estratégia do Flávio Bolsonaro. Além de, por iniciativa própria, já tem inclusive até falado para nós brasileiros, é uma vergonha o Brasil não fazer parte do escudo das Américas. Junto com o Chile, junto com a Argentina, junto com El Salvador, junto com os Estados Unidos da América. Ou seja, um conglomerado de países que se juntam para discutir como enfrentar organizações criminosas transnacionais e organizações terroristas. O Brasil nem sequer foi convidado, porque a postura do Brasil, nesse governo Lula, a gente sabe qual é, de leniência no combate ao crime, especialmente no crime organizado. Então, isso já faz parte do planejamento do Flávio Bolsonaro e concordo com você. A gente não pode cometer equívocos que nós cometemos no passado, como, por exemplo, a regulamentação do posse e porte de arma de fogo por meio de decreto, que facilmente foram derrubados no governo posterior. Então, o que nós temos que fazer, além de fazer parte, aprovar leis no Congresso Nacional que sejam mais difíceis de serem derrubadas, independente do governo federal que está no poder. Então, acho que esse é o caminho. Além da iniciativa própria do Flávio Bolsonaro, regulamentar isso e sedimentar isso na legislação, porque daí no Congresso Nacional é muito mais difícil aprovar uma lei no sentido contrário.
2: Augusto?
10: Senador, em primeiro lugar, parabéns pelo desempenho eleitoral e ratifico o que você disse. Você já saiu bem, né? Saiu bem. Eu estava preocupado com a divisão por três partes, né?
8: Sim.
10: Mas você se destacou desde o começo e explodiu, né? Com uma votação excepcional. Parabéns.
8: Obrigado.
10: Queria saber se você identificou qual das bandeiras que você defende na área de segurança pública provoca mais entusiasmo, é considerada prioritária pelo teu eleitorado.
8: Eu creio que a redução da maioridade penal. Não só para o meu eleitorado, mas para 89% da população, porque é uma pauta que é muito fácil de ser assimilada, de entender. Quando a gente, e para mim é uma honra participar do programa junto com o mestre Marcelo Rocha Monteiro, aqui uma pessoa que eu admiro tanto, respeito tanto, um ícone no Ministério Público do Rio de Janeiro. Quando você fala assim de temos que acabar com o fim da progressão do regime do cumprimento de pena no Brasil, a população não entende o que é isso, não sabe o que é isso. Você tem que explicar. Olha, aquela situação, aquele benefício que o indivíduo que é condenado a 12 anos de prisão não fica 12 anos preso, ele fica um sexto da pena. Então, ele vai ficar 2 anos só preso, já vai ser posto em liberdade. Isso é uma ferramenta de impunidade. Agora, quando você fala redução da maioridade penal, todo mundo entende que quem comete crime, tem 16 Sim. anos e mata uma pessoa, estupra uma vítima ou sequestra alguém, tem que ser responsabilizado como se adulto fosse. Afinal de contas, com 16 anos, ele já pode ir no domingo das eleições e votar. Então, essa é uma pauta que tem mais aderência, assim, para a população. E a notícia positiva, agora positiva, né? Porque a Câmara já aprovou em 2015 a PEC da redução da maioridade penal, foi engavetada no Senado e caducou. Ela estava na PEC, no relatório do Mendonça Filho, foi retirada por um trabalho político, articulação do governo Lula, antes da eleição, que temia que isso fosse negativo para eles, e a gente defende isso. Então, foi apartada, tem uma comissão especial na Câmara dos Deputados já discutindo, é comissão instalada, sou vice-presidente da comissão, o relator ainda é o Mendonça Filho, mesmo da PEC da Segurança, que vai discutir e vai votar esse ano ainda a redução da maioridade penal. Então, existe a possibilidade de a gente aprovar esse ano na Câmara dos Deputados, e eu vou ter o privilégio, junto com Marcel Van Hatten, Sanderson, de como deputados federais votarmos a redução na Câmara, e chutar a bola no escanteio e cabecear lá no Senado para aprovar no Senado também, se Deus quiser, o mais rápido possível, a redução da maioridade penal.
2: Olha, boa notícia. Tem vida no Congresso até dezembro, senador.
8: Pois é.
2: Muito bom. Deixa eu trazer também para a nossa conversa Marcelo Rocha Monteiro.
3: Boa noite, senador. Eu nem preciso dizer que a recíproca é verdadeira, a minha admiração pelas suas ideias, pelo seu trabalho na segurança pública. Minha única tristeza é que meu título eleitoral é do Rio de Janeiro, então não pude votar no senhor para senador. Mas esse cidadão que ainda ocupa a presidência da República fez um discurso ontem dizendo que o lema dele agora vai ser lugar de bandido é na prisão. Bom, já que a gente já falou em fake news, eu queria que o senhor falasse um pouquinho sobre o que tem sido, inclusive na sua atuação como deputado federal, o que tem sido as ideias, o pensamento do PT na área de segurança pública. Ou seja, é verdade isso? É verdade que o pensamento do Lula e dos partidos que o apoiam é efetivamente colocar bandido na prisão?
8: Muito pelo contrário, essa é das maiores fake news que eu ouvi nos últimos tempos. O projeto deles, inclusive, chegou a ser defendido pelo Fernando Haddad quando foi candidato a presidente contra Jair Bolsonaro, que eles tinham uma proposta de uma política de desencarceramento em massa. É isso que eles sempre defenderam. Foi esse mesmo presidente que disse há pouco tempo atrás que o traficante era vítima do usuário. Disse isso fora do país, ainda envergonhando a nação brasileira. O mesmo presidente Lula que vetou o projeto de lei que nós aprovamos no Congresso Nacional para acabar com as saídas temporárias de presos, que só foi sancionada porque nós derrubamos o veto presidencial. É o mesmo presidente Lula que diz que os nossos criminosos não podem ser classificados como terroristas. Ele chama de nossos. Essa é a palavra que ele usa. Além disso, é o mesmo presidente da República que, com uma total falta de respeito às mulheres, além de não combater o crime organizado, também nada fez para conter a violência contra a mulher. E, lamentavelmente, a postura dele como presidente da República diz que é normal ter aumento dos casos de violência contra a mulher quando tem jogo do Corinthians e o Corinthians perde. A verdade é que o governo Lula não tem noção nenhuma do que precisa ser feito para combater a criminalidade, muito menos o crime organizado. Ao longo desses 4 anos, mais 20 anos do PT no poder, com Lula, com Dilma, e com Geraldo Alckmin aqui em São Paulo, que, não por ocasião tão juntos agora, o crime organizado encontrou o solo mais fértil possível, a negligência do Estado no combate ao crime. O PCC e o Comando Vermelho estão presentes em todos os estados praticamente do Brasil, presentes em mais de 26 países, no caso do PCC, e são hoje organizações criminosas transnacionais classificadas corretamente pelo governo americano como organizações terroristas. Então não passa de uma fake news, Dr. Marcelo Rocha Monteiro. Essa fala do Lula, ele fala isso porque ele sabe que hoje é uma preocupação da sociedade.
2: E Rodrigo Constantino também está conosco. Diga, Consta.
12: Boa noite, senador. Parabéns pela expressiva vitória. Um dos fatores que foi relevante para essa guinada à direita do Senado, né, foi, sem dúvida, a questão do STF. Acho que a população brasileira está muito cansada, saturada desse ativismo. Alguns estavam achando que, com o recado das urnas, ia haver ali uma autocontenção, uma espécie de recuo por parte dos ministros. Mas hoje mesmo nós estamos vendo aí o Alexandre de Moraes pedindo mandado de prisão para o Eduardo Bolsonaro e por aí vai, né? O Fachin endossando o inquérito das fake news. Pergunta, senador, com esse perfil que temos agora, a partir de 2027, no Senado, há alguma possibilidade para acordo com esse Supremo que aí está e que envolva a manutenção de Moraes na Corte?
8: O que há é o nosso compromisso de realizar o papel constitucional do Senado Federal, tirar primeiro Davi Alcolumbre da presidência do Senado e pautar um dos 109 pedidos de impeachment que estão engavetados por ele lá no Senado Federal. Então só assim a gente vai restabelecer o equilíbrio da democracia. Não vejo outro caminho. Não tem outro caminho, Constantino, a não ser esse caminho. Mas para que isso aconteça, nós precisamos, antes de mais nada, ser intransigentes na escolha do próximo presidente do Senado Federal. Alguém que eu possa estar lá ou sentado numa cadeira onde mais de 13 milhões de paulistas me colocaram, ou na tribuna, olhando para o presidente, e não tenha vergonha de ter um presidente do Senado Federal, como hoje eu tenho, eu particularmente tenho, como brasileiro, antes de mais nada, vergonha de ter Davi Alcolumbre sentado na cadeira da presidência do Senado. Então, espero que a gente possa, antes de mais nada, trocar a presidência do Senado e depois pautar o impeachment de ministro da Suprema Corte.
2: Senador, queria lhe fazer outra pergunta. O senhor é um forte candidato a, por exemplo, assumir o Ministério da Justiça e Segurança Pública, quem sabe no ano que vem. Não sei se essa conversa já aconteceu aí com Flávio Bolsonaro, em caso de vitória. Agora, eu queria ouvir sobre os seus suplentes, que é Vicente Santini e Júlio Serson. Qual foi o perfil que o senhor escolheu? Por que o senhor escolheu esses nomes? Porque São Paulo já teve algumas experiências não muito boas, assim, de suplentes que ficaram, não deixaram uma herança muito positiva. É importante a gente explicar para a nossa audiência que a gente vota no senador, que tem dois suplentes. Sim. Se o senhor eventualmente sair para um outro cargo, esses suplentes podem assumir a sua vaga. Qual o perfil? O que a gente pode esperar também desses dois nomes, senador?
8: Obrigado pela pergunta, Paulo. Primeiro, para mim é uma surpresa essa especulação a respeito do Ministério. Eu, de fato, não teve nenhuma conversa sobre isso. Nosso compromisso com o Flávio Bolsonaro é ganhar a eleição, com o Brasil, acima de tudo, com a população brasileira. Vamos vencer a eleição. É claro que, naturalmente, meu nome começa a ser especulado, porque eu fui secretário de Segurança do Tarcísio, maior estado da federação, ajudei a escrever o Plano Brasil Sem Medo, junto com o Sérgio Moro, mas majoritariamente eu coordenei os trabalhos ali junto com o Flávio, e sou constantemente consultado a respeito do tema, apesar do Flávio conhecer bem profundamente o tema da segurança pública. Foi deputado estadual na Assembleia Legislativa do Rio por 4 mandatos, presidente da Comissão de Segurança lá, presidente da Comissão de Segurança no Senado. Enfim, segurança pública sempre foi prioridade nos mandatos eletivos do Flávio Bolsonaro. Eu tive a preocupação de, caso acontecesse alguma coisa comigo, e qualquer coisa, um afastamento, um licenciamento, como eu já fui licenciado, como deputado federal sob minha secretaria, de que o primeiro ou o segundo suplente, eventualmente, fosse alguém que pudessem representar o Estado de São Paulo e exercer, de fato, a função de senador da República pelo Estado de São Paulo. José Vicente Santini é um advogado com sólida formação jurídica, mestre e doutor em Direito, é alguém que já ocupou cargos públicos relevantes, foi secretário nacional de Justiça no governo do presidente Bolsonaro, foi assessor especial do presidente Bolsonaro e, na gestão Tarcísio de Freitas, ele foi o chefe do escritório político do Estado de São Paulo em Brasília. Tem status de secretário e representa o Estado de São Paulo nas articulações com o governo federal. Então, alguém que tem uma sólida formação jurídica e também no exercício de funções públicas. E o segundo suplente, Júlio Cerson, foi secretário de Relações Internacionais do governo do Estado de São Paulo, do governador Rodrigo Garcia. Tem uma formação sólida na Fundação Getúlio Vargas e alguém que tem experiência também política. É empresário, mas tem experiência política porque exerceu no governo do governador Rodrigo Garcia essa função. Então, alguém que poderia me substituir. É claro, cada um tem a sua peculiaridade, mas alguém que não deixaria a desejar. E, claro, sob constante conversa e diálogo comigo se eventualmente eu me afastasse. Mas não é meu desejo me afastar. Eu fui eleito senador da República e pretendo exercer o mandato.
2: Perfeito. Deixa eu só trazer uma informação que acaba de chegar. O ex-candidato à presidência da República, Augusto Cury, deve, em breve, declarar o seu apoio a Flávio Bolsonaro. Nós justamente comentávamos sobre isso no primeiro bloco. Num primeiro momento, ele disse que ainda estava aguardando, pensando o que ele iria declarar. Então, agora, alguns sites já estão trazendo, repercutindo essa informação de que Augusto Cury deve anunciar oficialmente aí apoio a Flávio Bolsonaro. São um pouco mais de 3,4 milhões de votos. Né, ele que ficou em terceiro lugar.
1: E eleição se ganha com apoio, né? Apoio e voto. Posso fazer mais uma pergunta?
2: Por favor.
1: Senador, eu me permita voltar ao assunto da primeira pergunta, porque eu estou vendo aqui no nosso chat uma preocupação enorme das pessoas em relação a essa onda de fake news. Eu estou vendo aqui alguns espectadores que se dizem da região Nordeste dizendo que lá está sendo inundada as redes sociais ou das cidades ali com fake news. A minha pergunta objetivamente é: a campanha está acompanhando tudo isso, par e passo, com a velocidade que isso demanda? E mais, o Lula tem feito agora uns ataques ao Flávio Bolsonaro, ao Flávio, em relação à questão da 6x1, que o Davi Alcolumbre deve provavelmente pautar para votação no Senado na semana que vem. Agora, você mencionou há pouco, senador, a questão especificamente da maioridade penal, que o Lula não quer nem ouvir falar. Isso seria um contra-ataque? Bom, então, Lula, se manifesta se você é a favor ou contra o fim da maioridade penal, ou seja, a redução da maioridade penal. Tem como, digamos, equilibrar esse debate? Porque o debate, só, tudo indica, só vai ficar ainda mais quente até o dia 25.
8: Eu acho que essa é uma das estratégias, Piotr, sem dúvida alguma. Elencar problemas que a população entende que são prioridade e que a gente sabe que o Lula tem grande dificuldade. Segurança pública e economia, quando eu falo economia, não macroeconomia. Economia no sentido da perda do poder de compra da população, do endividamento. Né? Exatamente. Acho que a Dani Marques vem tendo um papel importante nesse sentido de traduzir a pauta econômica para a vida real da população, assim como a gente busca fazer isso também na área da segurança pública. A campanha está atenta, a gente conta com o apoio de todos os deputados federais e estaduais eleitos, que já estão eleitos, mas que não vão se desmobilizar na campanha do Flávio Bolsonaro. Agora é óbvio, Eles jogam sujo, né? Nós temos estatura moral e idoneidade. A gente trabalha sempre dentro das quatro linhas. A gente sabe que o lado de lá joga sujo. Mas precisa estar atento. A campanha está acompanhando, sim. Em alguns casos que a gente julga que é caso de polícia, tem que ser protocolado ou na Polícia Federal, ou no Ministério Público Local, Ministério Público Eleitoral, denúncias como essas relativas às fake news. Então a campanha está acompanhando, é uma equipe jurídica muito preparada. Eu sou bacharel em Direito, pós-graduado em Direito Constitucional. Eu vi poucas vezes uma equipe de advogados tão robusta e tão preparada como eu vi na campanha do Flávio Bolsonaro. Então, eles estão atentos, sim, e estão trabalhando em cima disso.
2: Olha, deixa eu só trazer aqui o número, mais de 86 mil telas acompanhando Sem Filtro essa entrevista nessa quinta-feira. A gente agradece muito a audiência. Vou passar novamente para o telão, Ana.
11: Senador, vou seguir na linha das forças policiais e pegar esse gancho que o Piotto disse sobre desinformação, fake news, mentiras, como queiram. Há essa cultura no Brasil de demonização das forças policiais. Como combater isso de uma maneira que isso, essa mentira, esse absurdo seja extirpado na raiz e que as próprias forças policiais elas tenham um apoio maior da população, até perante o Congresso, para que mais recursos sejam destinados para quem de fato protege a população?
8: Paulo, isso o professor Olavo de Carvalho falava, né? Tem que combater a famosa guerra cultural que existe no país. Tem um livro de um membro do Ministério Público, Bandidolatria e Democídio, é o Diego Percy, tem um outro autor aí, junto com ele, que fala muito sobre isso, é um promotor público do Rio Grande do Sul, fala sobre como ao longo do tempo o marxismo cultural foi demonizando as forças policiais, isso está presente em todo o setor da sociedade, todo o setor cultural majoritariamente, então você pega as novelas que colocam lá o policial sempre corrupto, o policial fazendo coisa errada, o policial sendo demonizado literalmente, quando na verdade majoritariamente os policiais são bons, claro que tem desvio de conduta como tem em todas as profissões, então para combater isso a gente precisa de um trabalho na área da cultura também, fazer um contraponto nisso, o professor Olavo falava disso, da revolução, da necessidade da revolução cultural, mas algumas iniciativas das próprias instituições ajudam muito. Claro que as redes sociais ajudaram nesse processo, ajudou muito a mostrar verdadeiramente o que majoritariamente os policiais fazem, salvando vidas, prendendo criminosos, arriscando suas vidas, mas iniciativas como programas como o PROERD, por exemplo, que os policiais vão até as escolas, ensinam, a educação pública do Corpo de Bombeiros, que é bem sedimentada aqui no estado de São Paulo, também ajuda bastante. Então, eu vejo que é um problema da cultura do povo brasileiro, que precisa ser combatido, mas para isso a gente precisa se fortalecer nessa guerra cultural.
2: Olha, nosso tempo está se esgotando, mas dá tempo ainda para a gente fazer um giro. Marcelo, tem mais pergunta para o senador Guilherme de Ritchie.
3: Senador, eu sei que a maioridade penal é o tema que mais atrai a população e é o mais fácil de compreender, mas eu quero que o senhor dê uma palhinha sobre aqueles temas mais técnicos, né? Quais são as bandeiras principais aí de reforma legislativa em termos de legislação penal e de execução penal?
8: Perfeito, Marcelo. Acho que o principal é atacar a lei de execuções penais, a lei 7.210 de 1984. Não vou falar que é uma lei muito antiga, foi o ano que eu nasci. Aliás, eu completo 42 anos de idade sábado agora, dia 10.
2: Jovem.
8: Mas eu vejo que o grande problema do Brasil, quando se fala em porta giratória que foi criada no sistema prisional, é porque não adianta a gente prender muito se a gente não consegue manter o bandido preso. Estou falando em linhas gerais, tá? Então, a gravidade da questão é a seguinte, é o que a gente conseguiu colocar na lei antifacção. Nós aumentamos as penas, um texto muito ruim que veio do governo federal, criamos 10 novos tipos penais, 11 qualificadoras, mas o principal, penas que começam com 20 anos pode chegar a 80 anos de prisão. E na outra ponta, na área da execução da pena, o mínimo do cumprimento em regime fechado é 70%. Pode chegar a 85%. Nós estamos falando de um criminoso que foi condenado já, aliás, parabenizar o Ministério Público do Rio de Janeiro, que ofereceu a denúncia no criminoso, salvo engano, da ADA, Amigos dos Amigos, uma organização criminosa aí do Rio, por estar utilizando barricada, impedindo a atuação da força policial. Ele já foi denunciado pelo Ministério Público com base na lei antifacção. Então, ele pode, se condenado a 80 anos de prisão e cumprir 85% da pena em regime fechado, estamos falando de 68 anos presos sem direito, sem benefício nenhum. Então, a legislação, de forma geral, não só a lei antifacção, mas toda a legislação, precisa ter essa base, esse pressuposto. Penas duras, mas o cumprimento da pena em regime fechado. Por isso que o fim da progressão do regime do cumprimento da pena é um instrumento que vai ajudar muito a acabar com a impunidade. Além disso, a audiência de custódia, que ou a gente acaba com ela, ou a gente precisa normatizar ela, porque ela foi introduzida no ordenamento jurídico por meio de uma resolução do CNJ. Aliás, CNJ, a gente fala em abuso do judiciário, lembra automaticamente da STF. Mas tem um órgão chamado Conselho Nacional de Justiça, que é um perigo para a sociedade, em especial para as forças de segurança. É cada canetada absurda, extrapolando a sua função principal, invadindo a competência do Poder Legislativo, e nós estamos de olho, Conselho Nacional de Justiça. E esse Senado Federal, vocês vão ter um embate muito grande conosco lá, nessas canetadas dos senhores. Então, o cumprimento da pena, audiência de custódia, para quem comete crime de onda equiparado e traduzindo estupro, homicídio qualificado, sequestro, não tinha nem que ter direito na audiência de custódia a responder em liberdade. Tem que converter em prisão preventiva e responder em regime fechado. Só que o Brasil, a gente prende muito, mas ninguém fica preso. Eu vou dar um dado aqui para finalizar e concluir. 2023, 24 e 25, no estado de São Paulo, nós realizamos a prisão de mais de 608 mil criminosos. Como se a população carcerária de 205 mil, 175 mil em regime fechado e 30 mil em regime semiaberto? Porque ninguém fica preso. Porque a polícia prende, só audiência de custódia libera em média 54% dos presos em flagrante pela polícia. Não é preso. E não é preso, gente, não é um preso que cometeu crime de menor potencial ofensivo, não. Estou falando de sequestrador, de traficante de drogas com 930 quilos de cocaína, de um traficante que foi preso com 224 quilos de pasta base de cocaína. Para esses casos, nós precisamos retirar a subjetividade do magistrado de conceder esse direito e responder em liberdade. Tem que manter bandido preso. Em linhas gerais, então, audiência de custódia, redução da maioridade penal, o fim da progressão do regime de cumprimento de pena, já seria, assim, um avanço gigantesco. Por isso que no plano do Flávio Bolsonaro, um plano O Brasil Sem Medo, está falando da necessidade, num primeiro momento, da criação, da construção de 5 novos presídios federais e da criação de 500 mil novas vagas no sistema penitenciário, ajudando os estados com recursos do governo federal. Porque no primeiro momento, quando você... Mas nada adianta se não promover uma alteração legislativa. Quando se promove uma alteração legislativa significante, você tem um aumento da população carcerária, mas depois despenca, porque o crime deixa de ser economicamente favorável para o criminoso, no custo-benefício, no famoso Gary Stanley Becker, lá na teoria econômica do crime. Então, a gente pretende, professor Marcelo Rocha Monteiro, criar esse ambiente favorável no Brasil, punir adequadamente criminosos, para que a gente possa prover segurança pública de qualidade no nosso país.
2: Senadora, vou fazer o seguinte, eu vou prestigiar agora os nossos telespectadores, a última pergunta, fazer um super chat aqui da Rita Cássia, que disse o seguinte: boa noite a todos. Por gentileza, Paula, você pode perguntar ao senador Derrite se é possível acabar com bandidos terem autorização para votar, já que estão à margem da sociedade. É importante a gente esclarecer, porque o senhor foi o relator do PL antifacção, foi incluída a proibição de presos, de voto para presos provisórios, porque para presos já com pena definitiva já era proibida. Queria que o senhor explicasse o que aconteceu, porque parece que o TSE entrou na parada, é isso?
8: Pode ver que tudo que a gente fala tem intromissão do judiciário, interferindo e faltando com respeito ao poder legislativo. Mas justiça seja feita, nesse caso, existe um princípio de anterioridade da legislação eleitoral. Quando é um princípio constitucional, salvo engano, tá? Quando se altera uma legislação eleitoral naquele ano, no ano da eleição, ele não vale para aquele ano. Então, o que nós já fizemos, Rita, a boa notícia é a seguinte: nós já retiramos o direito dos presos provisórios votarem no Brasil. Como bem pontuou aqui a Paula, nós temos presos provisórios, que são aqueles que ainda podem recorrer, o trânsito em julgado ainda não acabou, e temos os presos definitivos, esses já não podem votar. Mas os presos provisórios sempre puderam votar no Brasil. Nós retiramos isso, essa possibilidade, alteramos isso. Alguns diziam que era inconstitucional, porque está previsto no artigo 15 da Constituição. Sabendo disso, na própria relatoria do Mendonça Filho, na PEC da Segurança Pública, ele já alterou o artigo 15, para não ter desculpa. E quando nós alteramos e retiramos a possibilidade do preso provisório de votar, o TSE diz que nessa eleição ainda pode. Aliás, quero fazer um justo reconhecimento ao deputado e senador eleito Marcel Van Hatten, porque foi um destaque do Partido Novo, apresentado lá durante a tramitação do PL antifacção. Depois o Marcel conta para vocês como foi que a gente fez isso no plenário, um dia aqui, conversa de bastidores. Mas agradeço, viu, deputado Marcel Honrado, nosso senador, por essa iniciativa, e nós aprovamos esse destaque lá, por unanimidade. Então, já foi retirado o direito do preso provisório. E para finalizar, as pessoas podem pensar, ah, mas são poucos que têm direito. Em 2022, 296 mil presos provisórios tiveram direito ao voto. Não que todos tenham votado, mas tinham direito ao voto. Em São Paulo, temos um número de quase 48 mil presos provisórios que podem votar. Então, é algo significativo, além de ser imoral dar direito ao voto para alguém que cometeu o crime.
2: Então, para a próxima, vai valer já para a próxima eleição municipal.
8: Em 2028, isso já não acontecerá. Nenhum preso votará em 2028.
2: Importante a gente fazer essa explicação, sim, porque ontem nós trouxemos que Lula ganhou e recebeu 72,6% dos votos válidos nas sessões eleitorais nas unidades prisionais de todo o Brasil.
10: É o maior reduto eleitoral.
8: Posso aproveitar?
2: Claro.
8: Eu quero fazer um apelo aqui para você que está nos assistindo e depois eu vou, com autorização da Revista Oeste, fazer um corte dessa minha fala e postar nas redes sociais. Para você que vota no Lula ou para você que é indeciso, eleitor do Lula, dificilmente a gente vai convencer. Será que é normal alguém que foi preso por estupro, foi preso por tráfico de drogas, foi preso por roubo, votar da mesma maneira que você vota, escolher o mesmo candidato? Será que não tem uma coisa estranha? Pare para pensar, coloque a mão na consciência. Será que o presidente da República escolhido praticamente por aclamação, com quase 80% dos votos liderando nos presídios, será que não está errado a sua maneira de votar no mesmo presidente que o traficante, que o estuprador, que o sequestrador, que o membro do PCC, do Comando Vermelho, vota? Então, divulga esse vídeo para o seu amigo que vota no PT ou aquele que está indeciso. É hora de mudança, é hora de Flávio Bolsonaro.
2: Pode fazer o corte, se autorizar. Só dá o devido crédito aí à Revista Oeste. Senador Guilherme Derrite conosco. A gente agradece muito a gentileza de conversar conosco. Imagino a sabatina, né, a maratona que o senhor está passando aí nessa semana. Mais uma vez, parabéns pela vitória, bom trabalho e volte sempre.
8: Obrigado, uma honra estar com vocês sempre. Deus abençoe a todos.
2: E a gente vai para um rápido intervalo comercial. Volta já.
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2: Estamos de volta em Oeste Sem Filtro. Ana deixou um beijo para todos, especial para a nossa audiência, mas agora ela vai descansar um pouquinho, amanhã seguirá conosco na bancada de Oeste Sem Filtro. Ela só esteve para participar dessa entrevista com o senador eleito Guilherme de Ritchie. A gente vai seguir falando sobre eleições, porque como mencionamos no bloco anterior, o ex-candidato à presidência, Augusto Cury do Avante, decidiu então apoiar Flávio Bolsonaro no segundo turno. O apoio foi definido depois de uma conversa por videochamada entre os dois na manhã desta quinta-feira, com duração de mais de uma hora. Durante a conversa, Cury condicionou o apoio a uma série de compromissos. Flávio se comprometeu por carta a assinar um documento com as medidas propostas pelo ex-candidato. E, Piotto, eu não vou ler aqui na íntegra porque é bastante extensa essa carta, mas só vou trazer aqui os 8 compromissos fundamentais.

0: A gente faz um rápido comentário?
1: Bora lá, vamos fazer esse jogo rápido. Começando por fim da reeleição presidencial.
0: Proposta já do Flávio Bolsonaro, aliás, o Rogério Marinho antecipou em primeira mão aqui no Arena Oeste de que assim que for decidida a eleição, na possível vitória nesse momento e até provável segundo as pesquisas eleitorais, já nesta legislatura vai se propor isso no Congresso Nacional, fim da reeleição.
1: Revolução da educação e valorização dos professores, essa é uma pauta que era muito importante para Augusto Cury, né? A questão da educação.
0: Basta ver que os professores de esquerda é que têm tentado tirar o ensino que é realmente importante, que é aprender língua portuguesa, matemática, ciências, ou seja, disciplinas que preparam o sujeito para a vida. Isso também está fácil no programa, já está muito claro no programa do Flávio Bolsonaro.
1: Revolução da saúde e da telemedicina.
0: Veja só, a história da telemedicina, diante de um país desse tamanho, claro, hoje nós temos uma série de questões tecnológicas que permitem telemedicina, e obviamente isso vai ser pelas próprias autoridades médicas sabendo qual é o limite da telemedicina, até onde o médico consegue realmente dar um atendimento, é o tipo de evolução tecnológica que ninguém com bom senso é contra, também está no plano do Flávio Bolsonaro, não haveria nenhuma razão, não há nenhuma disputa nessa questão, muito pelo contrário, caminham juntos.
1: Proteção integral às mulheres.
0: Outra proposta, tanto que o Flávio Bolsonaro tem falado desde o primeiro turno, nesse mandato do Lula, houve aumento de feminicídio. Lá atrás, o governo Bolsonaro, inclusive, queria colocar, ser umas penas mais duras para homens, para violência contra a mulher, inclusive nas questões de estupro e tudo mais, era a esquerda que tinha posição contrária a isso. Então, é o tipo de coisa também que há convergência.
1: Cooperativismo.
0: Bom, basta dizer que essa é a lógica da economia liberal. Você permite que as pessoas não precisem de grandes federações, associações. Não, pelo contrário. Os pequenos produtores podem se juntar e fazer. Aliás, se você olhar para a história brasileira, o que deu certo no país desde quando, por exemplo, os imigrantes europeus começaram a chegar aqui no Brasil, são cooperativas. Tem várias delas que funcionam desde o século XIX, lá atrás. No Rio Grande do Sul, por exemplo, relacionadas a vinho, mas tem também produção de carne em Santa Catarina, aqui de cana, por exemplo, e café no interior de São Paulo. Ou seja, cooperativismo é uma coisa, é uma máxima, uma lógica de economia liberal.
1: Financiamento de milhões de microempresas.
0: Bom, basta dizer o que o Lula fez com relação ao MEI. O Lula não gostava de MEI. MEI é microempreendedor individual. A oposição está querendo aumentar o teto do MEI, que hoje está em torno de quase 90 mil reais, dá um pouco menos de 7 mil reais por mês. Ou seja, veja só como esse governo pune o sucesso. Se esse menino, esse jovem empreendedor, o pequeno empreendedor que começou um MEI e, de repente, uma microempresa individual, e por acaso essa empresa vai lá e cresce acima desses 90 mil de faturamento por ano, ele passa a ser microempresa. Aí ele tem que contratar um contador, porque é difícil pagar imposto nesse país, é muito complicado, e passa a pagar muito mais impostos. Aliás, essa é uma das razões pelas quais o Lula está perdendo voto, porque esse microempreendedor individual descobre exatamente o nó que é pagar imposto e o tanto de imposto que ele paga no país quando ele deixa de ser MEI. Ele gostaria de continuar MEI e, obviamente, ter uma margem maior. A ideia era puxar para 130 mil o teto de MEI. Mas não, o governo quer jogá-los lá porque o governo Lula gosta de sindicato, quer que você seja sindicalizado, empregado de alguém.
1: Revolução da agricultura e da produção de alimentos.
0: Bom, aí basta ver, este governo Lula é o governo que diz que o agronegócio que alimenta 1 bilhão de pessoas no mundo, o agronegócio brasileiro, por competência dos brasileiros, isso é uma competência nacional, do talento nacional, o Lula chama isso tudo de, qual é a expressão que ele usa? Fascista. Basta ver o que foi, por exemplo, o governo Bolsonaro durante a gestão da ministra Tereza Cristina, o quanto que o agronegócio avançou e o quanto vai avançar ainda mais agora, porque o Brasil vai se solidificar ainda mais como potência alimentar.
1: Bom, e o último compromisso é que pacificação nacional governar para todos os brasileiros.
0: Basta, a gente comentava isso no começo, né, Flávio? A gente viu aqui o Flávio Bolsonaro, Paula, chamando os partidos para conversar, porque não dá para governar sozinho. Numa democracia não se governa sozinho. O próprio estilo do Flávio Bolsonaro é conciliador. O Rogério Marinho é conciliador, que é o coordenador de campanha. Óbvio que tem pautas que precisam de uma dureza maior, e daí não dá para negociar. Ninguém negocia além dos seus princípios. Mas os princípios todos que regem a sociedade brasileira, que juntam a sociedade brasileira, não há a menor dúvida que haverá conciliação. E a gente vai tirar esse, primeiramente, afastar o autor dessa indigência moral do nós contra eles, que é exatamente o Lula. Foi o que o Lula fez durante todo esse tempo no governo.
1: E para fechar aqui nesse compromisso final da carta, diz o seguinte:

0: Reconheço que o Brasil necessita de um novo modelo de liderança, uma mente capitalista e um coração social, capaz de gerar riqueza com responsabilidade, promover justiça social, proteger as liberdades individuais e pacificar a sociedade. Ao assinar o presente termo, declaro minha concordância com os 8 compromissos apresentados e assumo publicamente a responsabilidade de empenhar meus esforços políticos e institucionais para sua concretização, observadas as atribuições constitucionais da Presidência da República, a responsabilidade fiscal e a necessária participação do Congresso Nacional nas reformas legislativas e constitucionais. Então, essa foi a carta, né, o compromisso firmado entre Augusto Cury e Flávio Bolsonaro. Tá, então, mais um apoio registrado. A gente segue falando sobre eleições, porque já tem pesquisa que saiu nesta quinta-feira, pesquisa Poder Data, mostrando o senador Flávio Bolsonaro à frente na disputa do segundo turno à presidência da República, marcada para o dia 25 de outubro. No confronto com Lula, Flávio tem 53% dos votos válidos contra 47% do petista. O levantamento foi feito pelo Poder Data e ouviu 3 mil pessoas em 705 municípios. A margem de erro é de 1,8 ponto percentual. A pesquisa está registrada no Tribunal Superior Eleitoral sob o número BR-08134 de 2026. E também temos o resultado da primeira pesquisa, Datafolha do segundo turno, mostrando Flávio Bolsonaro com 49% das intenções de voto contra 45% de Lula. Em votos válidos, a pesquisa coloca 52% para Flávio e 48% para Lula. O levantamento foi encomendado pela TV Globo e pelo jornal Folha de São Paulo. O Datafolha entrevistou 2.520 pessoas com 16 anos ou mais em todo o país entre os dias 6 e 7 de outubro. A pesquisa tem margem de erro de 2 pontos percentuais para mais ou para menos. O levantamento foi registrado na Justiça Eleitoral com o número BR-0949 de 2026. Já passo para o Constantino fazer a análise aí desses resultados, dessas duas pesquisas que saíram hoje, consta, as primeiras pesquisas depois do último domingo do resultado do primeiro turno das eleições.
1: Bom, Paula, se o Datafolha, que errou de forma tão feia no primeiro turno, né, e vem errando, aliás, o erro aqui não é nem a palavra certa, porque quem entende o mínimo de estatística sabe que erro estatístico seria aleatório. Depois de tantas previsões, o Datafolha teria um erro sem viés, né? Mas, invariavelmente, o Datafolha erra colocando o candidato de esquerda para cima e subestimando o de direita. Se errou tanto assim no primeiro turno e já está dando 4 pontos à frente do Flávio no segundo turno, e outras pesquisas corroboram que a distância é essa ou maior, né? É porque o Flávio é o grande favorito, e o resultado é fruto disso também, que estamos vendo aí que o Piotr comentava, né? A capacidade agregadora do Flávio, ele conseguiu atrair quase todo mundo para o lado dele, né? O Lula ficou com uma menina votada lá em Minas Gerais, de 21 anos, que se diz católica, mas defende o aborto, que diz que odeia brancos, que diz que tem que fechar igrejas. Essa é a grande contribuição, agora aparece na campanha digital do Lula, né? Enquanto o Flávio negociou como gente séria, adulta, né? Com governadores eleitos, com partidos importantes, com candidatos que foram derrotados no primeiro turno, ele conseguiu agregar. Né? Então, eu acho que ele é, sem dúvida, o grande favorito. Polymarket, Bolsa de Apostas, dão ali 85, 86% de probabilidade dele vencer, mas isso não deveria levar, em hipótese alguma, a uma certa acomodação por parte da direita. Né? Enfim, a disputa é acirrada, a gente sabe que essa turma é capaz de tudo. Lembraram já hoje aqui do vídeo, né, que o João Santana produziu de 30 segundos contra a Marina Silva, uma deles, né, uma petista, que depois, sem dignidade alguma, voltou para o PT e foi ser ministra do Lula. Ela ia roubar o prato de comida dos pobres, né? Então, estão espalhando um monte de mentira, fazendo terrorismo eleitoral. Eles têm a máquina na mão, né? Não pode relaxar. Mas que o Flávio é, sem dúvida, favorito por vários motivos, né? Alta rejeição do Lula, cansaço com esse desgoverno, escândalos de corrupção, abuso supremo, e o Flávio está sabendo negociar acordos. Isso coloca ele em óbvia vantagem.
0: E agora, 19 horas, 2 minutos, mais de 83 mil telas acompanhando o Sem Filtro nesta quinta-feira. A gente agradece muito a sua companhia, a sua audiência. 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
0: 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Muita gente não conhece a história da Revista Oeste, né? Nós nascemos em 2020, atravessamos uma campanha presidencial lá em 2022 bastante conturbada. É importante que mais gente conheça como a Oeste cresceu e segue trabalhando firme no nosso jornalismo independente de lá para cá. Enquanto isso, enquanto você entra em contato com a nossa equipe, enquanto você compartilha esse link nas suas redes sociais, a gente vai para um rápido intervalo comercial. Daqui a pouquinho a gente vai falar sobre a decisão do TSE, que parece que vai definir a situação no estado do Rio de Janeiro para o governo do estado. Vamos falar também sobre Alexandre de Moraes, inquérito das fake news, sobre Eduardo Bolsonaro também. O ministro Moraes expediu um mandado de prisão contra o ex-deputado. A gente vai trazer todas essas notícias daqui a pouquinho. Não saia daí.
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12: Eu ia falar que nós estaremos na audiência, Piotr, mas hoje nós estaremos trabalhando, hein, Augusto?
13: Estaremos lá, juntos.
14: Um privilégio para mim. Um
12: estaremos na bancada.
14: 8h30 da noite.
12: Exatamente, né? Entrevista com Tarcísio de Freitas, governador eleito pelo Estado de São Paulo, imperdível. Agora a gente vai seguir, que tem muita notícia aí. Antes da gente finalizar o Sem Filtro, o ministro do Supremo Tribunal Federal, Alexandre de Moraes, determinou a expedição de um mandado de prisão contra o ex-deputado federal Eduardo Bolsonaro. Moraes também ordenou o cancelamento dos passaportes de Eduardo, que mora nos Estados Unidos desde o ano passado. O parlamentar foi condenado a 4 anos e 2 meses de prisão em regime inicial semiaberto pelo crime de suposta coação no curso do processo. A decisão de Moraes determina o início do cumprimento da pena depois do encerramento dos recursos. Eduardo foi condenado por unanimidade pela primeira turma do Supremo em junho. Segundo a decisão, ele teria usado o cargo de deputado para buscar sanções estrangeiras contra autoridades brasileiras, com o objetivo de dificultar o julgamento do pai, Jair Bolsonaro. Como Eduardo está nos Estados Unidos, será necessário um pedido de extradição para que ele cumpra a pena no Brasil. Moraes também determinou que a Polícia Federal seja comunicada para adotar providências relacionadas à perda do cargo de escrivão da corporação. Marcelo, só para a gente refrescar aqui a memória da nossa audiência, como é que foi essa condenação aí de Eduardo Bolsonaro? O que pode acontecer a partir de agora? Eu não sei exatamente qual é o status de Eduardo Bolsonaro nos Estados Unidos. Ele está lá desde fevereiro de 2025, salvo engano. Mas o que acontece a partir de agora? Provavelmente o ministro Alexandre de Moraes vai pedir a extradição, mas eu não sei como é que está a situação dele nos Estados Unidos.
15: A situação do Eduardo nos Estados Unidos é regular, ele está lá legalmente. Eu não tenho absoluta certeza se já foi concedido a ele um visto para permanência. Eu tenho a impressão que houve alguma coisa nesse sentido, mas eu não tenho 100% de certeza. Obviamente não será extraditado. Esta condenação é uma das coisas mais bizarras. Bom, é difícil apontar. Mas é uma das coisas mais bizarras que o Supremo Tribunal Federal já fez. A coação no curso do processo, ela se verifica quando você usa de violência ou de grave ameaça contra o juiz, por exemplo. Você que é parte no processo ou tem algum interesse, usa de violência, né? Violência física, né? Ou grave ameaça. Você aponta um revólver para o juiz e diz assim, ou você dá essa sentença que eu quero ou vai levar um tiro ou coisa parecida. Quer dizer, ir ao exterior, denunciar perante governos estrangeiros ou órgãos internacionais abusos cometidos no seu país, isso não tem nada a ver com coação no curso do processo. O PT fez isso durante a Lava Jato. Né? O PT foi ao exterior, aqueles militantes, né? A turma lá da Mortadela, foi, tem fotos, né? Inclusive em Washington, denunciar os abusos do Sérgio Moro e outras palhaçadas do gênero. Né? Então, exatamente o que eles fizeram, o Eduardo Bolsonaro fez com relação ao Supremo e com relação às inúmeras ilegalidades que o Supremo cometeu, não só contra o pai dele, não só contra o presidente Jair Bolsonaro, mas contra aquelas centenas e centenas de cidadãos comuns que foram julgados pelo Supremo em primeira e única instância sem terem foro especial. Que, aliás, o Bolsonaro, Jair Bolsonaro também não tinha quando foi julgado, porque não era mais presidente da República. Então, todas essas ilegalidades foram objeto da denúncia do Eduardo no exterior. Né? Quer dizer, isso não tem rigorosamente nada a ver com o crime de coação no curso do processo. Mas isso não impediu, é claro, o Supremo, que já jogou o direito fora há muito tempo e virou um órgão político, condenar esse inimigo político do senhor Alexandre de Moraes, que é o Eduardo Bolsonaro, porque é assim... O Alexandre de Moraes não vê nenhuma dessas pessoas como réus que ele, como juiz, deva julgar de forma imparcial. Ele vê como inimigos e usa a força do cargo que ele ainda tem. A gente tem esperança de que por poucos meses, mas que ele ainda tem esse cargo de ministro do Supremo para perseguir o Eduardo e tantos outros. É um absurdo jurídico, é isso.
12: Marcelo disse que é uma decisão bizarra. Agora, o ranking das bizarrices, não é, Marcelo? É difícil de listar ali os mais bizarros. Essa, com certeza, fica ali no topo da lista. Quer? Diga, Augusto.
16: Isso aí é o que a gente chama no interior de São Paulo de melhora da morte. Um doente em estado grave, gravíssimo, quando se aproxima o fim, alguns emitem sinais aí de recuperação da saúde. Na verdade, é o prelúdio do fim. É melhora da morte. O Alexandre de Moraes são os estertores. Ele está dando tapa para todo lado para simular o poder que já não tem. E é o prelúdio do fim dele. Ele vai ser afastado e punido ou pelo próprio Supremo, ou pelo novo Senado, e condenado pela Justiça pelos crimes que cometeu.
12: E o deputado federal reeleito, Nicolas Ferreira, afirmou ter ouvido que estaria em curso uma negociação para livrar a pele do ministro Alexandre de Moraes do Supremo. O deputado não apresentou detalhes sobre a suposta articulação, nem identificou envolvidos.
17: Que estaria tendo uma negociação para poder livrar a pele do Alexandre de Moraes. Eu digo e repito, sem anistia para Alexandre de Moraes, uma pessoa que foi responsável pela morte de Clezão, pela morte de outros também patriotas. Só em Rondônia foram 400 presos políticos, pessoas que no dia 9 estavam praticamente num campo de concentração ali numa quadra, tinha cachorro, tinha criança, e literalmente feriu os direitos humanos. Agora está querendo o quê? Está querendo se pintar de ouro para poder ganhar a nossa confiança? Pelo contrário, só tem um destino para o Alexandre de Moraes, é impeachment e cadeia. Qualquer outro ministro da Suprema Corte, qualquer outro país, o destino dele seria o mesmo. Eu não quero a vingança, eu quero que ele tenha ampla defesa, eu quero que ele possa se defender, eu quero que ele possa ter um julgamento justo, imparcial, e eu não tenho dúvidas que a imparcialidade vai fazer com que ele seja, primeiro, impeachment no Senado.
12: Consta, você fez essa ponderação com o senador eleito Guilherme Derriti aqui no estúdio, né, sobre as prioridades do Senado Federal aí para 2027. Há um temor de que possa haver algum tipo de acordão para livrar a pele de ministros do Supremo. Como é que você enxerga a situação nesse momento?
1: Não vejo espaço para isso, ainda mais agora com essa decisão do Alexandre de Moraes. O Marcelo fez uma análise jurídica perfeita já, né? Vamos acrescentar aqui o fator político. É de uma estupidez, é que ele talvez não consiga se controlar, né? Nessa sanha persecutória de perseguir aqueles que ele encara como inimigos, né? Ele responsabiliza o Eduardo pela Magnitsky que caiu sobre sua cabeça, né? Mas o que ele fez agora só pode ajudar o Flávio nessa corrida que faltam 17 dias do segundo turno. Né, porque um dos fatores importantes foram justamente ali as questões ligadas ao STF. Né. Acho que o Nicolas está coberto de razão, o Marcel Van Hatten, senador eleito, foi no mesmo tom, né, sem anistia, não tem conversa. O Valdemar Costa Neto, presidente do PL, chegou a falar em não ter interesse em incendiar o país, em tocar o Brasil para frente. Ele está certo nisso, né? Claro, ninguém quer revanchismo. Esse recado já teria sido, inclusive, enviado pelo próprio Rogério Marinho, pelo próprio Flávio Bolsonaro para Fachin, para Gilmar Mendes e outros ministros. Não é uma questão de revanchismo, é uma questão de justiça e de que vários desses senadores foram eleitos para isso, para desobstruir, né, aquilo que o Davi Alcolumbre vem obstruindo e levar a plenário um dos pedidos de impeachment de Alexandre de Moraes. Para pacificar o Brasil, não há a menor condição de manter alguém como Alexandre de Moraes fazendo esse tipo de barbaridade no STF. É disso que se trata.
12: E a reunião entre o ministro do Supremo, Alexandre de Moraes, e o diretor-geral da Polícia Federal, Andrei Rodrigues, repercutiu entre delegados da corporação. O encontro ocorreu na última terça-feira e não foi registrado na agenda pública do ministro. O presidente da Associação Nacional dos Delegados de Polícia Federal, Edvandir Paiva, afirmou que a corporação precisa demonstrar neutralidade e independência política, tanto nas declarações quanto nas ações. Segundo Paiva, a Polícia Federal deve manter uma atuação técnica e imparcial durante o período eleitoral. Ele ressaltou ainda que a instituição não pode permitir dúvidas sobre sua atuação e precisa cumprir o papel sem vínculo com partidos ou ideologias. Também participaram da reunião o diretor de inteligência da Polícia Federal, Leandro Almada da Costa, e o diretor de investigação e combate ao crime organizado, Denis Cali Piotto. Nós comentamos essa reunião secreta, porque não estava na agenda oficial aí do ministro Alexandre de Moraes. Agora a gente traz essa nota dos delegados de Polícia Federal pedindo isenção, ou seja, demonstraram um incômodo aí com essa reunião com o diretor-geral da Polícia Federal, Andrei Rodrigues.
18: É importante notar que essa reação vem justamente da corporação. A Polícia Federal, e é sempre bom a gente fazer essa separação, há esse grupo extremamente partidarizado e politizado que fica ao redor do Flávio Dino, do governo Lula e do próprio diretor-geral da Polícia Federal e do ministro Alexandre, mas há a Polícia Federal, entidade de Estado, organização de Estado. Essa Polícia Federal quer voltar ao normal. Ela vai continuar fazendo o trabalho que a Constituição dá a ela. Ela quer voltar ao normal porque a Polícia Federal hoje é achincalhada. Parte da Polícia Federal é completamente achincalhada, mas a imagem da Polícia Federal, você não consegue toda hora dividir a Polícia Federal. A população reclama da Polícia Federal, a mesma que era aplaudida lá durante a Lava Jato. Porque lá a Polícia Federal estava prendendo bandido corrupto, quem tinha desviado dinheiro público, empresário corrupto, político corrupto, bom, tinha de tudo ali. Essa Polícia Federal que foi sequestrada, essa parte da Polícia Federal, mas aí acaba sendo a corporação, também acaba entrando nesse balaio, essa Polícia Federal vai ter que se emendar. E ela vai se emendar internamente, porque todos esses que abusaram vão responder em algum momento. Não tem como. Voltando ao assunto anterior, tem coisas que até para cumprir a lei você precisa, digamos, abrir processo e investigar essas pessoas. Não será como eles fizeram com a direita. Um juiz só, tudo escondido, tudo secreto, e aí punição e cancelamento e tudo mais. Não será dessa maneira. A proposta agora é retomar o país da democracia. Retomar o país da democracia é isso, garantir o devido processo legal a todo mundo. Agora, Quem foi muito além, quem cometeu o crime vai responder por isso, não tem como. Mas é importante que a gente vê a própria Polícia Federal, que foi silenciada, porque estava com medo também de perseguições dentro da corporação, agora começa a se manifestar. É uma associação, claro, está fora, é quase um sindicato, podemos dizer assim, que está dizendo, olha, não quero mais, chega. Nós queremos que a Polícia Federal volte a ser a Polícia Federal, porque qualquer delegado ali sabe qual é o papel da Polícia Federal e sabe que não foi esse o papel que ela desempenhou durante o governo Lula e durante esse estado de perseguição que instalou o Alexandre de Moraes, com todos esses inquéritos absurdos aí, que vão ser todos anulados em breve.
7: Falando em inquérito absurdo, o ministro do Supremo, Luiz Fux, pediu hoje acesso integral aos autos do inquérito das fake news e de outros 3 processos relacionados ao caso. A solicitação deve ser atendida em até 48 horas. Fux precisa analisar uma ação do Progressistas que questiona medidas tomadas nessas investigações. A ação questiona uma decisão que envolveu pedidos de investigação contra 23 pessoas, entre elas o ex-presidente Jair Bolsonaro. O partido sustenta que não há relação entre essas investigações e o inquérito das fake news. Fux afirmou que precisa consultar todos os autos antes de decidir sobre o pedido de liminar. O ministro também deixou claro que o acesso aos processos não significa uma decisão sobre a validade das medidas, a relação entre os casos ou a competência do STF para as investigações. A movimentação ocorre menos de um mês depois de Luiz Edson Fachin assumir a relatoria do inquérito das fake news e retirar Alexandre de Moraes do caso. Marcelo, já vou jogar para você. Fachin pode se recusar a entregar esse inquérito das fake news, que ninguém sabe o que é esse buraco negro. A gente não sabe quantas páginas tem. Não sei se é um caminhão cegonha que vai entregar esse inquérito das fake news aí pro Luiz Fux. É tão difícil, né, que a gente não tem acesso, os próprios os investigados nesse inquérito não têm acesso a esse processo. Queria saber Luiz Edson Fachin deve proceder a partir desse pedido de Luiz Fux.
16: O povo brasileiro precisa ter acesso a esse inquérito.
15: Esse inquérito, acho que ele merece o nome de AI-5, né, do Brasil atual. Né? Ele é usado como instrumento de perseguição política. Ele é ilegal na sua origem. Né? Primeiro porque inquérito não pode ser instaurado pelo Poder Judiciário. Né? A nossa Constituição adota um sistema acusatório que, resumidamente, é o seguinte: o que a gente chama de função persecutória, quer dizer, perseguir, buscar a punição dos criminosos, que é algo que exige iniciativa, né? É uma função da polícia e do Ministério Público. A polícia investiga, descobre quem praticou o crime, a prova do crime, prova da autoria, etc., entrega para o promotor e o promotor, então, dá início ao processo fazendo uma acusação formal. Isso é que a gente chama de persecução penal, função persecutória, perseguir, buscar. Penal, pena, buscar a punição para o criminoso. O judiciário não busca nada, ele é inerte. Né? Nós é que buscamos o judiciário para julgar as nossas pretensões. Então, o judiciário exerce função jurisdicional. Né? Então, instaura-se um processo, no final desse processo, o juiz julga. Essas funções têm que ser separadas. Então, o inquérito não pode ser uma função exercida, a instauração do inquérito, o comando de uma investigação que antecede o processo, não pode ser uma função do Poder Judiciário. Então, esse inquérito já é ilegal de início. Mas tem muito mais. Né? Um inquérito tem que ser tem que ter um objeto definido. Né? Você instaura um inquérito na delegacia de um determinado bairro para investigar um roubo de automóvel. Não existe inquérito para investigar roubos de automóvel. Né? Assaltos a banco. Homicídios. Não existe isso. Né? Você tem que investigar um crime específico. Esse inquérito, ele tem um objeto indefinido, ele foi instaurado para apurar ofensas a ministros do Supremo. Então, ainda tem isso. Como ele não tem objeto definido, ele também não tem prazo definido. E o inquérito tem prazo definido no nosso Código de Processo Penal, são 30 dias, pode ser prorrogado se as investigações forem mais complexas, mas não pode ficar eternamente em aberto. Então, me parece, independente desse pedido aí do Fux, que eu tenho certeza que o Fachin vai atender, mas me parece que o ministro Fachin perdeu uma grande oportunidade de pôr fim a esse inquérito. Esse inquérito tem também uma outra ilegalidade, e essa é indiscutível. O artigo 28 do Código de Processo Penal diz que quando o procurador-geral pede o arquivamento o juiz nesse caso é o Supremo, está obrigado a atender. Essa é a parte final do artigo 28, na redação antiga, que ainda está em vigor por questões técnicas que eu não vale a pena explicar aqui. A Raquel Dodge, quando era procuradora-geral da República, pediu o arquivamento. Isso é um pedido entre aspas, é mera formalidade, porque a lei diz expressamente que o judiciário é obrigado a atender. O Alexandre Moraes não quis nem saber. Ignorou a lei, ignorou a manifestação da procuradora-geral, da então procuradora-geral, e o inquérito continuou e continua até hoje. Então esse inquérito é ilegal e o Fachin, lamentavelmente, na data de ontem, se não me engano, perdeu essa grande oportunidade de pôr fim a esta ilegalidade.
12: 19 horas 28 minutos, pausa rápida em Oeste Sem Filtro, a gente volta já.
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12: E a primeira-dama, Janja da Silva, virou alvo de críticas dentro do PT pela participação na campanha de reeleição de Lula. Integrantes do partido reclamam da presença constante de Janja e também de interferência nas ações de campanha. As críticas aumentaram depois que Lula terminou o primeiro turno atrás de Flávio Bolsonaro. Entre as reclamações estão interrupções feitas pela primeira-dama durante reuniões. Um dos episódios teria ocorrido ontem, num encontro do presidente com parlamentares jovens do PT. A participação de Janja em comícios também tem incomodado parte do partido. Um dos motivos é a forma como ela canta o jingle Tapete Vermelho em tom gospel para exaltar a trajetória política de Lula. A ex-senadora Cátia Abreu, que coordena a campanha de Lula no Tocantins, afirmou que Janja está ocupando um espaço maior do que o vice-presidente Geraldo Alckmin. Que não é muito difícil, não é, Augusto? É seguro o comentário, vou terminar aqui. A declaração foi feita depois de Cátia Abreu ter criticado a atuação da primeira-dama numa reunião com aliados do presidente. As críticas são feitas com reserva para não desagradar Lula. Integrantes do PT também avaliam que Janja dificulta a chegada de informações ao presidente. Procurada, a assessoria da primeira-dama não se manifestou.
21: Olha, quem olha as coisas, uma coisa que está a um palmo do nariz e não enxerga, é meio doido, né? Eu acho que todo petista com mais de 5 neurônios, vai ver, não são tantos. Enxerga na Janja uma aliada do Flávio Bolsonaro.
12: É.
21: Se eu fosse o candidato Flávio Bolsonaro, eu exibiria as apresentações da Janja no meu horário eleitoral. Porque ela só fala bobagem. Agora, a Cátia Abreu, que teve coragem de localizar o problema, ofereceu uma opção que também eu exibiria no meu horário eleitoral se fosse contra o Lula. Ela quer trocar a Janja pelo Geraldo Alckmin. Meu Deus do céu, Geraldo Alckmin perdeu na cidade dele, onde ele foi prefeito, Pindamonhangaba. Perdeu, lá. E ele sempre lembra do Geraldo Alckmin para fazer aqui em São Paulo o que o Lula não faz, né? Conseguir votos de quem enxerga no PT o problema do Brasil a ser removido. É a imensa maioria do eleitorado.
12: O Consta, tem gente já chamando a Janja de camisa 10 aí da campanha do Flávio. Eu lembro que logo no início do mandato do Lula, ainda em 2023, alguns aliados próximos ali do presidente tentaram alertar sobre a participação excessiva, né, extravagante da Janja, e ele sempre foi muito resistente a esse tipo de crítica. Virou meio que um tabu, então as pessoas se afastavam e a Janja foi ganhando corpo, foi ganhando espaço e gastando muito dinheiro também.
21: Consta, só antes de você começar, para o teu conhecimento, você já deve ter visto, o deputado mais votado do Brasil, ele agradece a...
12: Sim, cabo eleitoral.
21: Agradece a participação da Janja, decisiva, na votação que ele obteve.
12: Exato. Foi chamado de piada, né?
1: Exato,
12: Diga.
1: Piada de bosta, né? Desculpa a nossa audiência, né? E ele falou isso na Globo News, inclusive comparando, né, com a forma como ela foi tratada numa conversa que vazou por um dos filhos de Lula, né? E ela não reagiu ali. Quando alguém que é a primeira dama do país vai lá e parte para cima de um deputado com tanta virulência, né? Óbvio que isso coloca holofote no deputado e ajudou o Nicolas a chegar ou passar ali dos 3 milhões de votos. Sem dúvida, a Janja é a camisa 10, né, da campanha do Flávio. Agora, eu acho que a campanha do Flávio deveria também acusar o PT de misoginia. Estão querendo calar uma mulher? Estão querendo, de alguma forma, impedir que a esposa do Lula se manifeste? Ela tem que ser, então, só um enfeite, uma decoração ao lado do marido? Ela não pode ter protagonismo? Ela não pode ser uma mulher empoderada? Eu não estou entendendo o silêncio das feministas. Eu acho que é muito preocupante tentarem calar a Janja dessa forma. Eu vou defender até o limite os direitos da Janja se manifestar nessa eleição.
12: E o Tribunal Superior Eleitoral anulou os votos recebidos por Antony Garotinho na eleição para o governo do Rio de Janeiro. Com a decisão, Douglas Ruas, do PL, pode ser declarado, então, eleito no primeiro turno. Por 5-2, os ministros determinaram que o Tribunal Regional Eleitoral do Rio refaça a contagem dos votos. O TSE entendeu que Garotinho não podia disputar a eleição por estar com os direitos políticos suspensos. No primeiro turno, Douglas Ruas recebeu 49,27% dos votos válidos contra 42,76% de Eduardo Paes, do PSD. Com a anulação dos votos de Garotinho, Ruas deve ultrapassar os 50% necessários para vencer a disputa sem segundo turno. O Tribunal Regional Eleitoral do Rio marcou para o próximo sábado, às 15h, a nova contagem dos votos. O procedimento não altera a quantidade de votos recebidos pelos candidatos, mas recalcula os percentuais sem os 274 mil votos de Garotinho. Com isso, Douglas Ruas deve avançar cerca de 50,9% dos votos válidos. Eduardo Paes recorreu ao Supremo Tribunal Federal para garantir a realização do segundo turno. A coligação do candidato argumenta que a decisão do TSE desrespeita a vontade dos eleitores, já que nenhum candidato havia alcançado a maioria absoluta dos votos no dia da eleição. O Supremo ainda não decidiu sobre o pedido. Marcelo, eu já jogo para você, para a gente entender melhor esse caso, mas ainda falando sobre o TSE, o Tribunal Superior Eleitoral, foi adiado o julgamento sobre a candidatura do Deltan Dallagnol, do Novo, eleito senador pelo Paraná. O caso estava previsto para hoje, mas não houve tempo para o julgamento e uma nova data ainda não foi definida. Tinha gente aqui no chat perguntando sobre o caso de Deltan Dallagnol, então foi adiada a decisão pelo Tribunal Superior Eleitoral. Agora, vamos voltar para o seu estado, Rio de Janeiro. Como é que fica essa situação com Douglas Ruas? Porque Eduardo Paes recorreu ao Supremo Tribunal Federal. Pode ter alguma reviravolta? A gente está aí com muita cautela para trazer essa decisão aí de que pode não haver segundo turno no Rio de Janeiro, porque estamos no Brasil, Marcelo. Até sábado temos aí uma infinidade de acontecimentos.
15: Se o Brasil como um todo não é para amadores, o meu Rio de Janeiro muito menos, né? Olha, legalmente não. A decisão sobre esse tipo de matéria se esgota no âmbito da Justiça Eleitoral. E o órgão de cúpula da Justiça Eleitoral é, obviamente, o Tribunal Superior Eleitoral, que por isso tem superior no seu nome. Então, a rigor, acabou. Né? Mas hoje nós vivemos tempos de Flávio Dino, Gilmar Mendes e Alexandre de Moraes e outras figuras que fazem com que a segurança jurídica seja uma remota lembrança, né, para o direito brasileiro. Mas é isso, quer dizer, esse argumento do Eduardo Paes, porque ele tem que ir para o segundo turno porque o Ruas não obteve a maioria dos votos. Mas a lei diz que você, para você ganhar no primeiro turno, você tem que ter a maioria, 50% mais um, dos votos válidos. Né? Se os votos dados a um determinado candidato, cuja candidatura estava sub judice, é importante lembrar que isso não foi uma decisão tomada após o pleito. A candidatura do Garotinho já tinha sido indeferida antes das eleições, só que ele recorreu. E esse recurso tem o que a gente chama de efeito suspensivo. Então, suspendeu o efeito da decisão que o tirava do pleito, que tirava o nome dele da cédula ou da urna. Né? Então, mas era uma decisão, era uma questão provisória. A decisão já existia, está fora da eleição. A decisão do Tribunal Regional Eleitoral. Ele recorre para o TSE e esse recurso suspende os efeitos da decisão do Tribunal Regional. E aí coloca lá o nome dele, sub judice. Quem votou nele, votou sabendo que havia a possibilidade do voto ser invalidado. Não foi uma decisão, repito, que inventaram depois das eleições. E aí, claro, seria um casuísmo. Né? Mas essa decisão já havia sido tomada do TRE e o que aconteceu hoje... Simplesmente é que ela foi confirmada pela instância superior. O TSE confirmou a decisão do TRE. Então, juridicamente, o caso está encerrado. Ô Paula, se você me permite, eu queria só dar uma informação aqui para o nosso público. O livro que o Derrite citou, que é um livro fundamental para entender o estrago que a esquerda fez na segurança pública brasileira, é o livro... Bandidolatria e Democídio, dos meus amigos promotores do Rio Grande do Sul, Diego Pesce e Leonardo Jardim. Uma obra fundamental para quem quer entender como as ideias erradas transformaram o Brasil num dos piores países do mundo em termos de criminalidade.
12: Perfeito, Marcelo, obrigado. A gente gosta aqui das dicas de leitura e cultura da nossa bancada de Oeste Sem Filtro. E agora há pouco, durante uma live que Flávio Bolsonaro realiza sempre às quintas-feiras, ele comentou a ordem do ministro do Supremo, Alexandre de Moraes, para expedir o mandado de prisão do irmão dele, Eduardo Bolsonaro.
2: Você trouxe o Supremo Tribunal Federal para um buraco negro com o qual ele não tinha nada a ver com isso, mas que você conseguiu, Alexandre de Moraes, acabar com a credibilidade do STF, né? O Senado vai proteger o Supremo de você. O Senado Federal tem a obrigação de garantir e proteger as instituições democráticas desse país. Entre elas, uma das principais, que é o STF, a nossa Suprema Corte do Poder Judiciário. E se a gente somar aqui, gente, só os partidos que já declararam o apoio ao Flávio Bolsonaro no segundo turno, juntando PL, Novo, União Brasil, Republicano, PP e Podemos, e vem mais partidos por aí, já são 50 senadores. 50 senadores. Entender como funciona, qual é a intenção do Alexandre de Moraes em decretar a prisão do Eduardo, em um processo completamente nulo, né, gente? um processo completamente viciado, em que todo mundo sabe, né, qual é o modus operandi do Alexandre de Moraes, que não tem mais moral para julgar ninguém nesse país. Se ele tivesse vergonha, ele já tinha pedido para sair, tinha renunciado. Faça esse bem para a nação, Alexandre de Moraes, renuncie.
12: E o Écio Sem Filtro faz uma pausa rápida, a gente volta já.
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0: E de volta em Oeste Sem Filtro, agora claro, a gente vai checar os vídeos da nossa audiência, quem esteve conectado conosco nesta quinta-feira, dia 8 de outubro.
1: Boa noite, aqui é a Tiel e o Eduardo, a gente fala de Floripa, Santa Catarina.
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3: Direto aqui do Chile, curtindo o programa Oeste Sem Filtro.
4: Olá, pessoal da Oeste, boa noite. Elisângela Cabedio falando aqui de São Paulo, parada no trânsito da Marginal Tietê, mas muitíssimo atenta a tudo que vocês estão trazendo, as novidades e principalmente a verdade que precisa prevalecer no nosso país.
0: Olha só, estamos fazendo companhia para a Elisângela, que está no trânsito de São Paulo. Somos Solidariedade São Paulo, não é fácil aqui, né? Pegar trânsito todos os dias. Obrigada pela participação também do Patrick, direto do Chile. E o casal muito simpático, Tiele e Eduardo, de Florianópolis, trabalham com turismo. Não falta trabalho aí na Ilha da Magia, capital de Santa Catarina. Obrigada pelo carinho, pela participação. E assim, mais uma edição de Oeste Sem Filtro fica por aqui. Eu deixo você, então, com o comentário diário de Alexandre Garcia na sequência. Depois tem a Força do Agro com Joyce Mafesoli. E hoje, então, quinta-feira, Arena Especial vai receber a Tarcísio de Freitas, governador eleito, reeleito pelo Estado de São Paulo. Estarei na bancada ao lado de Augusto Nunes, Edilson Salgueiro e Tauane Catan, no programa comandado por Adalberto Piotto, que já saiu um pouquinho mais cedo, foi tomar um cafezinho para aguentar aí o segundo round da noite. Vou me despedir então dos meus parceiros de bancada desta noite, Marcelo Rocha Monteiro, Rodrigo Constantino, Augusto Nunes, a Ana, que deu uma passadinha rápida aqui para participar da entrevista com o senador eleito Guilherme Derrite. Uma boa noite a todos, bom descanso e até amanhã.

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1: Bom, primeiro assunto, o Douglas Ruas não vai precisar ir para o segundo turno. Já não disputa mais com Eduardo Paes. O Tribunal Superior Eleitoral aprovou a anulação dos votos, né? Aceitou a desistência de Garotinho, unânime, e recusou o recurso de Garotinho, também unânime, e aí na hora, anula ou não anula os votos? Anula, por 5-2. Votou o relator Floriano, o Cássio Nunes Marques, o André Mendonça, a ministra também, a Estela, né, se não me engano. Então deu 5-2. E determinaram que haja uma conferência dos votos no sábado, só para garantir se Douglas Ruas passou mesmo dos 50%. Então o deputado agora é o governador do Rio de Janeiro, vai ser confirmado no sábado. Ele é do PL, agora são 6 governadores do PL eleitos até agora. Ainda está em jogo a professora lá em Manaus, que é adversária do Omar Aziz, que é do PSD, mas é Lula, e teve aquela atuação na CPI do circo inesquecível. Bom, e outra questão que estava lá, Deltan Dallagnol. Só que o TSE decidiu não decidir. Vai esperar. A Procuradoria-Geral Eleitoral, ou seja, o Gonê do Eleitoral, disse que não cabe nenhuma anulação da eleição de Deltan, nem dos votos. Quase 3 milhões de votos, mais de 2 milhões e 900 mil votos, significa anular os direitos e o poder de indicar um representante do estado do Paraná de quase 3 milhões de eleitores. Isso é gravíssimo. Seria um crime contra a democracia. E a procuradoria foi sensata. Disse o seguinte: olha, não aconteceu. Não, ele não estava fugindo de uma punição administrativa, porque o inquérito administrativo já tinha sido arquivado. Na hora que ele pediu demissão para se dedicar à política, foi uma injustiça, portanto, anular os votos dele, o mais votado para deputado federal na eleição de 22. E outra questão, que isso valeu para uma eleição, não significa que vá valer pela outra. Cada eleição é um período a ser considerado. E nesse período, a procuradoria diz: não, Deltan está eleito senador pelo Paraná. Mas o TSE ainda não decidiu. Hã? Decisões outras. O Podemos está com Flávio. O Republicanos, por razões ideológicas, também. O PDS, de Kassab, liberou para decidir. Mas o PDS de Caiado disse: estamos juntos. Flávio e eu. Flávio chegou a dizer: estamos juntos 115%. E, nenhuma surpresa, o PSDB, lembram desse partido? Disputava com o PT, eleição presidencial, como se fosse uma disputa entre Coca-Cola e Pepsi-Cola. Era o mesmo refrigerante. Aécio anunciou que não apoia nenhum nem outro. Nenhuma novidade para você, que sabe que os tucanos têm fama de ficarem em cima do muro. Né? Um momento de polarização.
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4: Bem, gente, que tá começando mais um Gospel Retro a partir de agora aqui na sua rádio. E a gente chega com tudo também, com as melhores músicas gospel pra você aqui na sua rádio preferida. Vem que tá começando na minha companhia, seu amigo Jorginho Amaral, o programa Gospel Retro.
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1: Só música boa vai rolando aqui no programa Gospel Retrô. Já tem mais.
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3: Opa, já tô de volta, hein? Programa Gospel Retro no ar e tem mais sucesso.
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1: Opa, programa Gospel Retro vai rolando aqui na sua rádio e já já a gente volta com muito mais músicas pra você.
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4: Por aqui a gente segue com muita música boa, as melhores músicas gospel, né? Aquelas pra você matar a saudade e relembrar também, viu? O programa Gospel Retro. E tem mais uma.
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1: Finalizando por aqui mais um Gospel Retro, turma. Um grande abraço pra você. A gente se fala aí no próximo, viu? Beijo e até lá. Tchau, tchau.

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4: Olá, amores, graça e paz. Quinta-feira abençoada, dia 8 de outubro de 2026. Desejo para você e sua família uma noite abençoada na presença do Senhor. Sou Denise Fernandes, esse é o nosso Tocando Corações, a partir de agora, com muito carinho, aqui na número 1 do Povo de Deus. Para você participar da nossa programação, nossos contatos liberados, meu Instagram, Denise Fernandes Locutora, à sua disposição. Fique à vontade, vamos falar com o Senhor? Pai querido, aqui estamos na sua presença. Obrigada, Jesus, pelo dia lindo que passou. Que tenhamos, Senhor, no nome de Jesus, uma noite abençoada, bom descanso para todas as famílias. Pai, gratidão por tudo. Amém e graças a Deus. Abrindo a nossa programação, chegando à nossa primeira sequência musical, uma excelente noite.

Muito bem, esse é o nosso Tocando Corações, fechando a nossa primeira sequência. Bem-vindos, obrigada pelo carinho, pela companhia, para você participar. Muito fácil, através das nossas redes sociais liberadas. Onde quer que você esteja, em casa ou no trabalho, acompanhando a nossa programação. Bem-vindo, bem-vinda. Chegando mais uma sequência de amor. Ótima noite.